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0: sentido das palavras, um olhar mais positivo sobre a vida. É importante termos muito cuidado com a maneira como comunicamos com os outros. Por vezes, mesmo de uma forma inconsciente, falamos num tom de voz desdenhoso, dizendo muitas piadas e ironias, e por conta dessa forma errada de comunicar, estamos a criar muitos conflitos no mundo emocional de quem nos escuta. É importante que estejamos sempre muito atentos à forma como comunicamos, mesmo sabendo que os outros nem sempre comungam da nossa opinião. Temos que ser mais assertivos, temos que nos transformar em pessoas geradoras de consensos e não de conflitos. Pense nisto e seja feliz.
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0: Uma grande sexta-feira para si. Prepare-se, vem um fim de semana que eu espero que seja fantástico, tão quanto vai ser este Planeta Alegria, que agora vai começar. Para já cá estamos juntinhos e é assim que vamos durante a próxima hora aqui na sua rádio favorita. O meu nome é Nuno Soares e todos os dias lhe faço companhia na viagem pelos apanhados de Portugal e eu espero os melhores apanhados de Portugal. Siga-nos em planetaalegriaradio.pt e pode fazer pedido de apanhados ligando 234-060-770. São mais de 40 as rádios que todos os dias se unem neste que é provavelmente o maior programa de apanhados de rádio do país. Olhe, vamos ficar todos apanhadinhos para irmos assim de fim de semana? Vem aí.
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0: 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Atenção que a primeira música de hoje não tem nada a ver com o fim de semana. José Malhoa, Caipimba Nela.

0: O Maior trouxe este caipimba nela e eu vou dizer que caipimba é no Joel, porque vai ser o primeiro apanhado de hoje com uma história de um carro para trás e para a frente. Olhe, é para ouvir assim, rádio alto. Estou, boa noite.
1: Boa noite.
0: É o senhor Noel Filipe?
1: Sim, sim.
0: Fala Pedro Castro, está bom?
1: Tudo.
0: Ó, oh, senhor Noel, eu queria saber como é que nós vamos resolver aqui o problema.
1: Eu não percebi. Quem é que está a falar?
0: É o Pedro Castro.
1: Pedro Castro?
0: Exatamente. O senhor deu, bateu com o seu carro no meu e fugiu. E por acaso estava lá um senhor que me deu agora a matrícula e eu, através de um amigo aqui na PSP, consegui saber que o carro era seu.
1: O carro?
0: Sim.
1: Deve estar enganado.
0: Não estou enganado. O senhor tem um BMW cinza, correto?
1: Exato.
0: Pronto. E bateu no meu carro e fugiu. E agora quero saber quem é que vai pagar.
1: Quem é o pai da gaja?
0: O pai da gaja?
1: É.
0: Mas está a brincar comigo, ok.
1: Também, qual é o carro?
0: Desculpe?
1: Qual é o carro?
0: O meu carro?
1: Sim.
0: É um Fiat Uno.
1: É? De cor?
0: Azul.
1: Azul?
0: Exatamente.
1: E aonde?
0: Desculpe?
1: Aonde é que foi?
0: Foi em frente à Câmara, em Santo Cabadão.
1: É? Em frente à Câmara?
0: Em frente à Câmara, sim.
1: Sim, então não devia circular aí nessa zona, então. Não se pode estacionar aí.
0: Olha, eu quero é saber quem é que vai pagar.
1: Quem vai pagar?
0: Sim.
1: Então, mostre-me o carro.
0: Onde é que
1: mostre-me provas.
0: Onde é que o senhor está?
1: Onde é que o senhor está? O senhor está no céu. Agora o Noel vai comer de caminho.
0: Diga.
1: Vai jantar. O Noel agora vai jantar.
0: Sim, mas eu quero ir ter consigo.
1: Quer?
0: Quero.
1: Vai ter a minha casa.
0: E aonde? Quer que eu vá ter a sua casa aqui a Pinheiro de Azerede?
1: Exato.
0: Pronto. E tem lá o livro de cheques?
1: Tenho.
0: Pronto. É que eu já fui à oficina e eles dizem que a reparação anda à volta dos 700 euros.
1: Só?
0: Mas está a brincar
1: isso
0: comigo.
1: É pouco.
0: Desculpa lá.
1: Isso é pouca coisa.
0: Mas está a brincar comigo porquê?
1: Porquê? Porque está a brincar comigo?
0: Não estou a brincar consigo, não.
1: Não, então está-me a pedir satisfações a mim, então porquê?
0: Desculpa lá, o senhor bateu no meu carro.
1: Não, desculpa, eu não bati.
0: Bateu, desculpa, o senhor bateu no meu carro. E fugiu.
1: Isso foi? Exato. Até quando é que foi isso?
0: Quando é que foi? Foi há 7 dias atrás, quase.
1: Ah, é?
0: Desculpe, mas o senhor, quanto muito, batia no carro, ninguém está livre disso, mas deixava...
1: Até e o seu carro estava onde?
0: O meu carro estava lá estacionado.
1: Mas como é que me está a dizer que está estacionado se não se pode estacionar?
0: Mas é do lado lá, naquela zona onde se pode estacionar.
1: Ah, mas é engraçado, é que eu não passo aí tão pouco.
0: Ouça, eu não quero saber se o senhor passa ou se não passa. O certo é que foi o senhor que bateu, e por acaso, e a dona Irmelinda é que me deixou aqui, tirou-lhe a matrícula e disse-me que qual foi a matrícula que bateu no meu carro.
1: Olha, para já vou dizer uma coisa.
0: Diga.
1: Primeiro, não sou eu que ando com o carro. Isso é a primeira.
0: Então, não, mas o carro é seu, é ou não é?
1: Não, por acaso não é.
0: Desculpe, mas está registado em seu nome um BMW
1: não,
0: cinza
1: não, senhor,
0: e, um
1: não,
0: Jeep, e um Jeep cinza. Sim, desculpe, mas está.
1: Não, desculpe, mas estava a ensinar a mim, quer ensinar a mim só padre, ok? Estou a dizer que o carro não está em meu nome, está agora a teimar comigo, está a estar melhor o senhor.
0: Eu não quero saber se está em seu nome, se não está em seu nome, eu quero é que me pague.
1: Então, mas eu não pago nada, se quiser fazer alguma coisa, participe no seguro.
0: No seguro?
1: Mas eu tenho seguro para quê? Para já, não passei aí.
0: O senhor bateu e fugiu e ainda tem...
1: Mas eu bati e fugi, mas eu tenho alguma coisa que bater e fugir.
0: O senhor gostava que eu fizesse isso no seu carro, agora diga-me lá.
1: Não, nem admito, e nem eu tampouco faço isso, porque eu sou homem.
0: Então, olha...
1: Agora está-me a perguntar, o máximo pode perguntar, se tiver alguma coisa, se quiser, vai à GNR, apresenta a queixa. E eu à GNR vou lá e apresento e dê-me provas que eu fui aí.
0: Ah, mas não tenho dúvida nenhuma que eu vou apresentar a queixa contra si.
1: Tá, mas é quando quiser, mas é que se quiser, o senhor vem ter aqui já comigo, se quiser.
0: Mas vou já.
1: E mostra-me o carro.
0: Mas vou
1: então,
0: já.
1: Mas venha já que eu espero por si, então.
0: Então, o senhor está ao pé do seu café?
1: Estou, sim, senhor.
0: Está ao pé do seu café, não está?
1: Estou, sim, senhor.
0: Então olhe para cima. Está a olhar?
1: Não.
0: Ora, levanta o braço, faz favor.
1: Eu levanto o braço?
0: Sim. Levante mais alto. Já me vê a mim aqui ao fundo?
1: Não, não estou a ver onde é que está.
0: Mas está-me a ouvir bem?
1: Eu estou.
0: Então ouça lá.
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1: Tudo bem. Porque deve ter sido a minha irmã que me fez a peta. O meu cunhado, pois, ele foi apanhado e eu tive que ser apanhado.
0: Cada um só tem aquilo que merece. Gostei desta parte, para me fazer a peta. Isto não é uma peta, é um apanhado. Senão era o programa das petas. Também é giro. Bem, é melhor não meter por estes caminhos. Este é o Planeta Alegria.
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0: Já seguramente ouviu falar de Azar na Praia, por exemplo, ou Retrato Sagrado. São duas músicas que ficaram célebres na voz de Nel Monteiro. Ele mesmo, o próximo apanhado do Planeta Alegria.
1: Sim, boa noite.
0: Estou sim, muito boa noite.
1: Boa noite.
0: Senhor Manuel Teixeira Monteiro.
1: Sim.
0: Eu estou a ligar aqui da operadora de telefones e era para saber quando é que o senhor pode vir pagar a conta do telefone, senão amanhã vamos ter que cortar o cartão.
1: Não estou a perceber.
0: Portanto, fala da operadora dos telemóveis e nós temos, a partir de amanhã, um corte por o senhor ainda não ter pago a conta do cartão.
1: Qual cartão?
0: Do seu telemóvel. Deste por onde eu estou a ligar, eu posso lhe confirmar o número 965805880.
1: Sim, é sim. Vamos ver. 96580.
0: 5880.
1: É.
0: Exatamente.
1: Mas vamos lá ver. Há aqui qualquer coisa que me está a julgar.
0: Quando é que lhe dá jeito de fazer então o pagamento? Diga, diga.
1: Não, desculpe lá, em primeiro lugar explico melhor isso. O pagamento pode ser já agora, se for preciso. Vamos lá ver, o que é que se está a passar?
0: Portanto, o senhor tem uma fatura em débito e que vai dar origem ao corte do telefone amanhã.
1: Amanhã? E por que não agora?
0: Por que não agora? Porque só à meia-noite é que o sistema atualiza.
1: E vamos lá ver, está a falar da porta até meia, não é isso?
0: Exatamente.
1: E até meia, mas funciona esta hora, assim...
0: A TMN funciona 24 horas por dia, Sr. Manuel.
1: Mas nunca me aconteceu isso. Há talvez aqui, deixa-me cá ver. Há 25 anos, mais ou menos, que sou cliente da TMN e estou a ser agora confrontado com uma coisa destas. Nunca me aconteceu isso. Está a acontecer agora porquê? Não estou a perceber.
0: O senhor esqueceu-se de pagar a conta e
1: esqueceu-se de pagar a conta.
0: Exatamente.
1: Acha que sim. Não será uma jogada que está com... Não estou aqui nos apanhados, eu.
0: Acha que a TMN faz apanhados?
1: Eu acho que sim, pelos vistos.
0: Não, a TMN não faz apanhados. O meu nome é Luís.
1: Não estou a acreditar nisso, desculpe lá.
0: Ouça, o senhor tem uma fatura de 1.105,33€.
1: 1.105? Não acredito. Não acredito.
0: Olha, se não acredita, o senhor tem acesso à internet, com certeza. Entra na sua conta, login e password e vê a última fatura que a TMN lhe emitiu, que está a pagamento e que está em dívida neste momento.
1: Não, isso é meu amigo. Não, o senhor não sabe que acontece que há por aí burlas de... Burlas, claro. Portanto, eu devo ter tido uma burla, porque a minha... Porque eu não tenho cartão, eu é assinatura. Toda a minha vida...
0: Assinatura? Que eu sou cliente, assinatura mesmo?
1: E, atenção. E é pago diretamente pelo banco.
0: E o senhor tinha dinheiro na conta, na altura?
1: Só eu se penso não, que sim.
0: Pois, provavelmente não tinha.
1: E então é de 1.000 euros e é só de um mês?
0: É só de um mês, sim.
1: Oh, tenha paciência. Eu devo ter sido apanhado com uma burla. Nunca na vida... Epá, o máximo que eu pago sempre é 100 e tal euros, 200 e tal euros, e está sempre em ordem. É pago através do banco e o banco normalmente paga. Normalmente o banco até me paga. Até paga. Se houver uma falha qualquer, paga. Depois avisa-me. Vá lá. Portanto, eu fui apanhado por uma burla. De certeza absoluta que houve uma burla qualquer, não digo que tenha TMN, mas há dessas jogadas que há por aí de telefones e de coisas, mas não estou a ver. Nunca me aconteceu isso, nem vai acontecer agora, de certeza absoluta. Deve haver um engano.
0: Não, né? Da nossa parte não há engano nenhum. O senhor tem aqui muitas chamadas feitas para o estrangeiro.
1: Mas nunca de mil.
0: Não,
1: nunca de mil e tal euros.
0: 1.105,33€.
1: Não pode. Não pode. Pronto, eu vou acreditar nisso.
0: Eu só vejo uma solução. O senhor pode agendar comigo um pagamento para amanhã até ao meio-dia e eu suspendo aqui o corte do telefone até amanhã ao meio-dia, dirijo-se à loja mais próxima e com um colega na loja identifica facilmente a origem dessas chamadas.
1: Não, assim obriga-me, desculpe lá, obriga-me a mudar imediatamente de telefone, está a perceber? Eu sou um cliente da TMN há 25 anos, praticamente, quase há 25 anos. Eu sou um cliente da TMN há 25 anos. Bom, não quero sair agora da TMN por causa da chachada, atenção. Eu fui apanhado, meu caro amigo. O senhor muito bem, pá, o senhor está quase que me está a pôr a faca ao pescoço. Eu não tenho medo disso. Pode cortar o telefone à vontade, não há problemas nenhum. Corta à vontade, não tenho problemas. Corte. Se por isso lhe dá prazer isso, pode cortar. Com a linguagem que o senhor está a falar, sim, está-me quase a apontar uma faca ao pescoço. Eu não tenho medo disso. Pode cortar à vontade. Quem perde é até mim, não há problemas nenhum, mas também está-se cagando. Deve ter clientes a mais, ok. Vou para outra operadora, não faltam eles a oferecerem-se pelos olhos adentro, percebe? Não há problemas nenhum. Agora, meu amigo, eu caí numa cilada, está a perceber ou não?
0: Ah, sim, Manuel.
1: Eu caí numa cilada. Nunca me aconteceu isto na minha vida. Nunca. E eu não faro, não sou daqueles que ando agora a gastar dinheiro ao telefone assim, porque não, eu gasto o necessário. Necessário. Isso é exagerado. Eu caí numa cilada. Portanto, isto tem que ser visto.
0: Com certeza, por isso é que
1: agora,
0: eu estava a pedir ao senhor para se dirigir.
1: Espero que não continue a meter a faca ao pescoço, porque eu estou meramente para isso. Pode meter à vontade. Epá, não, pronto, casa, corta o telefone, corta à vontade. Pronto, é que vai perder com isso, porque eu estou-me cagando. Eu tenho muito. Há mais operadores, não há problema mesmo, percebe?
0: Portanto,
1: não, escusa de estar a meter. Epá, corta à vontade. Se quiser, corte já agora. Não tenha problemas. Corte já agora, ok. Faz telefone, tenho outros telefones, também não há pronto, ok, não há problemas nenhum. Agora, que eu caí numa cidade aqui, até me dá quase para rir, mas tudo bem.
0: E porquê é que não ri, diga lá?
1: Não brinco comigo, meu caro amigo, já vi, eu dava a impressão que, quer dizer, se o senhor está ao serviço até amanhã, dá a impressão que não está com condições
0: senhor Manuel,
1: de estar a disputar umas relações públicas.
0: Senhor Manuel, ouça-me com atenção, eu não estou só ao serviço da TMN. Eu não estou só ao serviço da TMN.
1: Então, está ao serviço de quê?
0: Eu estou ao serviço de 30 rádios locais neste país, onde faço o maior programa de apanhados conhecido em Portugal.
1: Ah, então pronto. Então, ok. Então. então já vi. Mas eu estava mais ou menos a entender que seria isso, mas...
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0: Virgol no Planeta Alegria de sexta-feira. Vamos embalados no programa dos apanhados. O Manuel Mesquita é o próximo apanhado com uma história. Não lhe conto, é melhor ouvir. Coloca aí. Estou sim, boa tarde.
1: Boa tarde.
0: É o Narizudo que fala?
1: Quem está a falar?
0: É o Jorge Elias, está tudo bem?
1: Sim,
0: é o Narizudo que fala?
1: Narizudo?
0: Sim.
1: Mas quem está a falar, afinal?
0: É o Jorge Elias.
1: O Jorge Elias?
0: Mas é o Narizudo que fala ou não?
1: Não.
0: Não é o Manuel? Não é o, Maria, o Manel Mesquita?
1: É o Manel Mesquita, é.
0: Então é o Narizudo.
1: Narizudo não, meu nome não é Narizudo.
0: Ah, mas você é o Narizudo, toda a gente o conhece por Narizudo.
1: Não, toda a gente não. Mas é, é o que é que se pode?
0: Olha, eu estou a ligar ao Manel, eu precisava que, pá, que você me pagasse.
1: Pagasse o quê?
0: Os 1.300 euros que eu lhe emprestei.
1: Ah, isso é tudo história.
0: Não é história, não. Ouça, você é, ou paga bem ou paga mal.
1: Não é pedir dinheiro nenhum emprestado.
0: Ah, mas está a brincar comigo ou quê?
1: Não, isso é para os apanhados, que eu não percebo.
0: Mas quais apanhados, amigo? Eu quero é o meu dinheiro, mais nada. Que história é essa de apanhados?
1: Sei que é para os apanhados, que eu conheço bem.
0: Narizudo, onde é que você está?
1: Eu estou aqui no Torrão, para falar o programa.
0: Então eu vou já ir consigo.
1: Pode vir, pode. Onde é que se quer encontrar comigo?
0: Pode ser ao pé do café do Sr. Manuel.
1: Diga?
0: Ao pé do café do Sr. Manuel.
1: Aqui não há café nenhum do Sr. Manuel, já está já a primeira.
0: Ah, café do Sr. Manuel era ali ao pé do Largo da Feira.
1: Pé do Largo da Feira?
0: Sim, ó Narizudo, eu vou direitinho aí ao Largo da Feira.
1: Mas já lhe disse que era o Sr. Narizudo, o Sr. Manuel Mesquita.
0: Mal. Você, toda a gente o conhece como Narizudo, certo?
1: Não, isto é para os apanhados, mas você não me esteja a moer que isto é para os apanhados, é assim que isto é para os apanhados.
0: E porquê que acha que é para os apanhados?
1: Porque é que para eu conhecer a voz até já apanhou, já dissociou para apanhar o meu patrão e tudo.
0: Ah!
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0: Ó, Manel, e sabe porquê é que nós o estamos a apanhar assim? E sabe a pedido de quem é que nós o estamos a apanhar?
1: Sim, deve ter sido uma gracinha do Pinto.
0: Exatamente, do Bruno Pinto.
1: Foi, do Bruno Pinto.

0: Se não fosse hoje, podia ser amanhã. Quando é que lhe dá jeito?
1: Amanhã.
0: Amanhã. E o Sr. Carlos pode também vir?
1: Sim, sim.
0: Muito bem. É que nós temos aqui uma situação um bocadinho complicada. Você passou um cheque e não tinha aqui dinheiro que chegue, Mónica.
1: Desculpe?
0: Passou um cheque e não tinha aqui dinheiro que chegue.
1: O cheque?
0: Sim.
1: Deve haver qualquer problema. Até a falar de onde?
0: É a Mónica Maria Tavares, certo?
1: Sim, sim.
0: Muito bem. Você passou um cheque de 11.700 euros e faltava aqui dinheiro. E o cheque hoje foi para trás.
1: Desculpe, mas deve haver um engano, é assim. Está a falar de que banco?
0: Eu estou ligado ao seu banco. Aliás, o
1: sim, eu trabalho cheque... com dois bancos.
0: Sim, o cheque foi assinado pelo Sr. Carlos.
1: 11.700 euros?
0: Exatamente.
1: Desculpe, mas deve haver engano.
0: Ó, Mónica, você não é destarreja?
1: Sou.
0: Então pronto, está correto.
1: Não, desculpe lá, mas não.
0: É que a pessoa do outro lado está a reclamar. Vocês terão passado o cheque a uma agência de Salreu.
1: A uma agência de?
0: Salreu.
1: Uma agência?
0: Exatamente, portanto, o cheque foi compensado em Salreu. Portanto, a pessoa a quem vocês pagaram será dessa zona, provavelmente.
1: Desculpe, mas estás lá comigo, só pode.
0: Não estou. Eu estou-lhe a ligar justamente por causa disso. Você trabalha com que bancos?
1: Não sei, eu quero que o senhor me diga qual banco é que me está a ligar.
0: Estou-lhe a ligar.
1: Pronto, eu trabalho com...
0: Pronto, então tudo bem. É que às vezes podia estar a fazer confusão e ter passado do outro banco com quem trabalha, onde poderia ter esse montante, e passar daqui, enfim, isso é natural, podia estar confusa.
1: Não, só que é mais estranho, que eu não passei cheques a ninguém, está a perceber?
0: Não, passou um cheque de 11.700 euros.
1: Não, desculpe, porque eu nem tenho cheques. O único cheque que eu tinha caducou em maio. Passei cheques.
0: Mas estes foram pedidos no multibanco, no centro de... em Aveiro.
1: Não, desculpa, então, mas é para ser...
0: Não, foram retirados na máquina 5 cheques.
1: Deve ter sido, mesmo engano. Só se furtaram o cartão. Porque assim, eu ainda ontem estive com o cartão CP.
0: Sim.
1: Levantei 20 euros e eu tive o cartão. Hoje nem sequer saí de casa, estou em casa, nem sequer saí de casa.
0: Então não roubaram o cartão? Não... Então o cartão está com a senhora, ninguém furtou o cartão.
1: Pronto, exato. Só que assim, como é que me levantaram os cheques? Já nem vou ao Aveiro há muito tempo.
0: Pois, mas pode ter sido o seu marido, provavelmente, digo eu.
1: Não, provavelmente não, porque o meu marido está a trabalhar, isso eu tenho a certeza.
0: Sim, mas o cheque foi compensado, foi devolvido hoje, portanto ele foi colocado à cobrança na sexta-feira.
1: Desculpe, mas deve ter sido mesmo engano.
0: Não, é que vocês agora...
1: Nós não passamos cheque, isso eu lhe garanto.
0: Deixe-me dizer que neste momento a vossa conta está bloqueada, ou seja, não consegue levantar dinheiro, não consegue fazer nada na conta.
1: Desculpe lá, mas isso é mesmo engano?
0: Não, não é engano, não, dona Mónica, não é engano, a sua conta neste momento está bloqueada.
1: 11.700 euros?
0: Exatamente.
1: Não sei, eu tenho que falar com o meu marido. Eu tenho certeza que não passei cheque nenhum. E assinado pelo meu marido?
0: Exatamente. Se calhar o seu marido fez alguma compra e a senhora não soube.
1: Deu 11.700 euros, por amor de Deus.
0: Pois provavelmente, não faço ideia.
1: Eu não ia saber.
0: Não sei, estou só aqui a dar um palpite. Nem me cabe a mim dizer nada disso, como é lógico.
1: Olha, não sei o que é que lhe ia dizer. Amanhã tem que ser em Estarreja, não pode ser na minha área de trabalho. É porque eu ainda trabalho bastante longe de Estarreja.
0: E, pois, a que delegação é que queria ir?
1: Não percebi.
0: A que balcão é que queria ir?
1: Vozela.
0: Ou de Vozela, não é?
1: Sim, sim.
0: E a que horas é que lhe dava jeito?
1: Olha, já amanhã?
0: Eu até lhe posso dizer a quem é que foi passado o cheque.
1: Diga-me então.
0: Foi passado ao senhor Bruno Nunes.
1: Estás apanhado, não é? Diga. Eu estava a estar muito estranho, estás apanhado. Eu estou-me aí na pastelaria a ouvir e a gozar comigo. Ai, não acredito, amanhã vou matá-los.
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0: vamos encher a barriguinha de misérias, como diz um amigo meu. Porquê? Porquê é que eu estou a dizer isto? Então, o próximo apanhado é o Luís Boneca, tem uma instalação de um telefone para fazer e ele vai ficar danado comigo. Não sei porquê.
1: Sim.
0: Boa tarde.
1: Boa tarde.
0: É o Sr. Boneca?
1: Sim.
0: Está bonzinho? Passou bem, amigo?
1: Como está?
0: Tudo bem.
1: Oh,
0: Sr. Boneca, onde é que você está?
1: Eu estou aqui ao pé da Viz.
0: Aonde?
1: A Viz.
0: Ah, muito bem. Eu posso então passar na sua casa na próxima segunda-feira?
1: Na próxima segunda-feira?
0: Sim.
1: Estão a falar com quem?
0: É o Rui Dias.
1: Quem?
0: Rui Dias.
1: E o que é que você deseja?
0: Eu vou instalar o telefone novo na sua casa, Sr. Boneca.
1: Um telefone novo? Não estou a perceber.
0: O senhor fez um pedido de um novo telefone, correto?
1: Quem? Eu não.
0: Senhor Luís Manuel Airo Boneca, correto?
1: Certo.
0: Mora em Arraiolos?
1: Arraiolos não, moro no Vinheiro.
0: Sim, na Rua do Rocio, número 37, não é?
1: Sim, sim.
0: Muito bem. Nós vamos instalar na segunda-feira a partir das 9 da manhã.
1: Instalar? Mas senhor... a casa do meu pai não é minha.
0: Pois, mas está pedido em seu nome, senhor Luís.
1: É pedido em meu nome?
0: Exatamente.
1: Não,
0: portanto, é telefone, internet e televisão.
1: Não.
0: Sim, sim.
1: Isso já deve ser engano.
0: Não é o senhor Luís Manuel Airo Boneca?
1: Estou sim, senhora.
0: Pronto. Está aqui feito o pedido em seu nome.
1: Não.
0: Sim, sim.
1: Certeza que é, certeza.
0: Olha, de certeza que é. Eu só quero combinar com o senhor a que horas é que posso ir instalar.
1: Não, mas eu ainda estou lá em casa.
0: Então quem é que lá está para nos receber?
1: Se queria lá à tarde, ou meus pais, ou não sei.
0: Pronto, muito bem. Nós fazemos a instalação. Eu queria confirmar. Eu já lhe posso dar o seu número novo. Quer ficar já com o número que eu dou-lhe já?
1: Não percebi, diga.
0: Eu posso-lhe já dar o número. O senhor vai ter então o pacote base de televisão, mais a Sport TV e os canais eróticos. Como diz?
1: Canais eróticos?
0: Sim. Foi o que o senhor subscreveu.
1: Não, certeza.
0: Absolutamente.
1: Já estão alguns apanhados, eu.
0: Não. Desculpe, não estou a entender.
1: É que não estou a entender nada dessa música toda.
0: O senhor fez um pedido para lhe instalarmos telefone, internet e televisão, certo?
1: Nada disso.
0: Então, mas fez o pedido para quê? Não estou a compreender.
1: Eu não pedi nada.
0: Então, mas está aqui o pedido, Sr. Luís Manuel Airo Boneca, correto?
1: Airo não, Pinheiro.
0: Pinheiro, sim, Boneca, sim.
1: Ah, eu estou a dizer tudo, você está-me aqui a dar a história.
0: O senhor não mora na Rua do Rocio, número 37.
1: Moro, mas você deve, isto deve ser alguma apanhada, uma coisa qualquer que ainda estou a fazer o filme.
0: Não, o senhor é que apanhado está a ficar o senhor, porque eu estou aqui a tentar marcar consigo uma hora e o senhor está-me a dizer que não, e que sim, e que não entendo nada, amigo.
1: Você que na pirada, olha, vou para mim também.
0: Vamos lá ver. Quem fez este pedido foi a Heidi. Quem é a Heidi?
1: Quem é a Heidi?
0: Sim.
1: A Heidi? Quem fez este pedido é
0: a Heidi. A Heidi.
1: Hã?
0: Quem fez este pedido foi a Heidi.
1: A Heidi?
0: Sim.
1: Quem é a Heidi?
0: Sei lá quem é a Heidi. O senhor é que deve saber, com certeza, não?
1: Pertence-me a Heidi.
0: Não faço ideia. Foi quem fez o pedido.
1: Estamos a não perceber nada disso.
0: Olha, vamos fazer uma coisa. A que horas é que pode estar segunda-feira em casa?
1: Não, segunda-feira não estou em casa, eu.
0: Então, a que horas é que quer que eu vá marcar, que eu vá instalar?
1: Não sei, não pedi nada. O que é que você quer que eu... Eu não pedi nada. Você vai lá...
0: As primeiras 3 mensalidades já foram debitadas da sua conta. Já estão pagas. Esteja descansado.
1: Já foram pagas? Então, mas...
0: Nós já debitámos da sua conta 187,35€.
1: Quanto?
0: 187,35.
1: Só deve ser brincadeira isso.
0: O senhor está perto do multibanco?
1: Eu estou perto do multibanco. Eu estou aqui no meio do mato. Como é que eu estou perto do multibanco?
0: Eu não sei se o senhor está no mato. Porque se for ao multibanco, o senhor confirma já o débito feito à sua conta. Eu acabei de o processar há minutos atrás.
1: Processar? Então, mas você... Quem é você para estar a processar aí?
0: Não, eu processei o débito.
1: O débito? Qual é que é o débito?
0: O débito direto da sua conta.
1: Direto da minha conta? Então, mas... Então, mas isto é o quê? Essa de Itália, olha isso aqui.
0: 187.25.
1: Ah, isso só pode ser no gozo.
0: Eu não estou a brincar com o senhor, amigo. Eu só quero que me diga a que horas é que eu vou montar.
1: Eu sossegado, agora vem-me chatear a cabeça.
0: Desculpe lá. Oh, senhor Pedro. Perdão, ao senhor, ao senhor Luís.
1: Pedro.
0: Ao senhor Luís, a que horas é que nós podemos montar?
1: Olha, vai ser montar as horas que você quiser ir.
0: Pode marcar 10 da manhã, fica combinado?
1: Escute, você é inapetinada, por isso está tranquilo, faça o que você quiser.
0: Ouça, mas já está pago, amigo, o senhor não tem que pagar nada, nós já debitámos da sua conta.
1: Está pago, então, mas ainda não paguei nada.
0: Ouça lá, o senhor autorizou o débito direto à sua conta, nós já fomos debitar as primeiras três mensalidades.
1: Quem, eu?
0: Sim, o senhor.
1: Deu o número da conta.
0: Foi o senhor quando fez a inscrição?
1: Não, é errado.
0: Não é nada. O senhor não tem conta no Milénio?
1: No Milénio?
0: Sim.
1: Não, zero.
0: Não. Nós fomos fazer o débito à sua conta.
1: Não, mas não foi no Milénio, de certeza.
0: Foi, de certeza absoluta.
1: Não foi, não sei. Até não tem conta no Milénio.
0: Olha, está aqui debitado 187.25.
1: Ah, isso é tanga.
0: Se o senhor quiser, se quiser aguardar um bocadinho, eu digo-lhe em que banco é que foi, então posso confirmar com o meu superior. Quer aguardar?
1: Não, isto não é preciso.
2: A gente paga uma só vez a dia.
1: Não.
0: Olha, diga aí, senhor, por favor, para estar calado, que ele está-me a incomodar.
1: Isso é uma trabalhista, César.
0: Ouça lá, o senhor até não é irmão do Pedro Boneca?
1: Ah, Pedro Boneca?
0: Sim.
1: Sou irmão do Pedro Boneca, sim.
0: Pronto, então é mesmo o senhor.
1: Ai, isto está tudo mal.
0: É verdade, o seu irmão é o Pedro Boneca, não é?
1: É Pedro Boneca, mas ele não pediu nada.
0: Nós até vimos aqui no... O senhor está a conduzir?
1: Ele não vou conduzir, vai ao meu patrão conduzir.
0: Ah, porque o senhor não pode conduzir, que o senhor está sem carta até ao dia 2 de agosto, não é?
1: É o quê?
0: Exatamente, o senhor, nós fomos ver a base de dados e o senhor não pode conduzir.
1: Pode ser,
0: diga.
1: Escuta, isto não pode ser, quem é que lhe disse isso?
0: Ninguém me disse isso, está na sua base de dados, no seu registro criminal, amigo.
2: Consegue ler
1: isso? Não, isso é uma grande mentira, certeza.
2: Pode ser.
1: Realmente, de ter
0: diga.
1: Era bem carta, mas também não vou contigo, mas isso são coisas que saem, são coisas para...
0: Pois, mas no dia 2 o senhor já pode ir buscar a carta, já esteja descansado.
1: Hoje posso ir, mas eu não vou contigo.
2: Mas bem.
1: Você é desenhador ou...
0: Diga. Sim, eu sou Débora.
1: Você é Débora?
0: Sim, sou Débora. A equipa que vai instalar é Débora.
1: Você vai instalar o quê?
0: Eu até acho que conheço o senhor, se eu não é o KBE.
1: Um café?
0: Não é o senhor? Diga?
1: Não estou a receber nada já.
0: Eu até acho que eu conheço o senhor, não é o Cabé.
1: Você tem um currículo meu ou é o quê?
0: Mas é ou não é o Cabé?
1: No tempo de escola chamavam isso, mas...
0: Pronto, então... já me lembro de si, pá. Já me lembro.
1: Mas eu não conheço de lado nenhum.
0: Diga, eu sou o Rui Dias. Lembra-se da Irmelinda da farmácia?
1: Da quê?
0: A Irmelinda da farmácia.
1: Irmelinda da farmácia? Qual farmácia?
0: Da farmácia que havia aqui em Évora. Era a minha tia. Eu ia para lá muitas vezes.
1: Ah, mas eu não conheço nada dessas pessoas.
0: Ah, era a Irmelinda. Era boa mulher, era.
1: Sim.
0: Olha, então a que horas é que vamos combinar para ficar marcado?
1: Você não vai dar uma montarada até uma... Ah.
0: Então, mas já, o senhor já pagou, ó KB? Você já pagou?
1: Você já está a chamar KB, então? Você conhece de algum lado?
0: É, pá, então, nós até costumávamos estar ali ao pé do convento, de vez em quando, daquele cafezinho que lá havia, do Timanela.
1: Ao pé do convento do Timanela? Isso é onde?
0: Em Évora, onde é que havia de ser?
1: Ah, você deve estar enganado.
0: Não é o KB, é o boneca.
1: Sou o Luís.
0: Pronto, você até... Eu acho que foi trabalhar para as obras, não foi?
1: Agora é o que se pode fazer.
0: Pois eu até me lembro, você era do Benfica e tudo, pá.
1: Realmente é verdade.
0: Não é grande clube, mas pronto, é a vida.
1: Não, isso. Não, que isso.
0: Não é grande clube, não. Ok, bem, então vamos lá, a sério. A que horas é que marcamos segunda-feira?
1: Não, você tem nada que marcar, eu tenho nada na pediada, você agora vai montar o quê?
0: Então, eu posso não montar, mas você fica sem os 180
1: euros. 180 euros está bom. Mal.
0: Já fomos debitar.
1: Não foram tantas.
0: Epá, então vá ao multibanco e confirme.
1: Eu?
0: Sim.
1: Agora não tenho cartões nenhum.
0: Então, se não quiser confirmar, podemos confirmar isto, por exemplo, sei lá, na rádio?
1: Qual rádio?
0: Podemos confirmar isto na rádio. É verdade, sabe o que é que o Pedro Boneca fez?
1: Diga.
0: Sabe o que é que ele fez?
1: Não. Telefonou... Meu irmão?
0: Sim, telefonou para a rádio.
1: Sim.
0: Para o maior programa de apanhados do país.
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1: É. Ai, que gato! Ah, meu Deus!
0: Ó Luís, já sabe o que é que lhe está a acontecer?
1: Não podia ser.
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4: 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E já está a voo de fim de semana para reabrir o baú dos apanhados na próxima segunda-feira, aqui na sua rádio favorita. Este é o Planeta Alegria, eu sou Nuno Soares, desejo-lhe um bom fim de semana. Não se esqueça de ser feliz e fazer também alguém muito feliz. Até segunda-feira, se vocês quiserem.

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1: Três horas.

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5: São 4 horas. 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
1: Estamos em terras de devoção mariana. Atrás, a igreja matriz dedicada à Nossa Senhora da Assunção. Mas o ícone maior destas terras transformaram-nas em terras da Senhora do Campo. No ano em que se comemoram 500 anos da transformação da paróquia de Santa Maria de Lamas em Comenda da Ordem de Cristo de Santa Maria de Lamas, convidamo-os a acompanharem-nos nesta visita a uma das 67 povoações do Conselho de Macedo Cavaleiros. Venham connosco. Estamos na Fonte de São Brás. As fontes, locais de encanto, locais de encontros, locais de mistérios e também locais de lendas. E por falar em lendas, todas as terras têm a sua. Desde tempos imemoriais, que as populações quiseram justificar a existência da sua aldeia com determinado nome. Ora bem, esta aldeia, que até 2003 foi conhecida como Lamas de Pudense, dizem os antigos que, no tempo das cruzadas, terá aportado aqui um cavaleiro francês, um nobre francês de seu nome Dom Pudense, que terá tomado conta de todo este território, dando inclusive, segundo a lenda, o nome à aldeia vizinha de Pudense, e terá em determinada altura, junto do seu séquito, um dos seus criados, um dos seus servos prediletos, ao qual terá oferecido estas terras, à qual, diz a lenda, chamariam a Lama de Dom Pudense. Ora, pergunta-se sempre, no meio das lendas, em que há uma mistura, uma simbiose entre o factual e o imaginário popular, terá sido mesmo assim? Pois, Lamas, quando pensamos no atual nome de Lamas, pensamos que há muitas outras lamas por aí. Se pensarmos apenas no distrito de Bragança, temos lamas de Orleão, temos lamas de cavalo, temos val de lamas, mas se extravasarmos para lá das fronteiras, temos, por exemplo, lamas de Oulu e muitas outras terras que têm origem no radical lama. No próprio Conselho de Macedo Cavaleiros temos lama longa. Ora bem, o que é que eram as lamas, de facto? E porquê é que um território era designado por lamas? Ora, uma lama não era mais que um local propício à pastagem, um local onde existia água. Ora, lamas é claramente um hidrotopónimo. Dizem-nos os entendidos que terá surgido a partir do vocábulo latino lamam. Só que esse era um vocábulo que praticamente não existia. Ora, lamas terá surgido, sim, com origem, provavelmente, numa qualquer outra povoação aqui ao lado, que designavam este local como local de pasto, local para pastagem. Porque, historicamente, inclusive, há locais, como nas Astúrias, onde são chamadas lhamas, ou na Galiza, onde também são chamadas lamas, e proliferam imensas povoações com esse nome, que seriam, inclusive, locais agrícolas, onde eventualmente existiriam até linhares que precisavam de ser regados. Portanto, a origem, a justificação para o nome de lamas tem a ver com um vocabulário agrícola. Esta era a zona de pasto, como ainda hoje é, e muito produtiva. Ora bem, quando se fala na existência de outra povoação, a primeira referência que nós temos, de facto, à existência de uma terra chamada Lamas, não Lamas de Pudense, porque Lamas de Pudense só nos surge no século XVI, é precisamente em meados do século XIII, em 1258. O que é fantástico, ao lermos esse documento, é que existia uma outra aldeia que fazia parte da jurisdição da paróquia de Santa Maria de Lamas. Estamos a falar de Castrelos. Ora, Castrelos, que ainda hoje subsiste no cadastro toponímico da freguesia como Cristelos, uma corrupção do nome original, tal como Castrelos, uma corrupção do original nome Castrelos. Ora, Castrelos é um castro pequeno. Ora, onde há castros, vindo da palavra romana castrum, castelo ou local fortificado, existiria na saída sul da povoação uma outra aldeia com o nome Castrelos, que pelo menos durou até ao século XVI, que poderá ter sido o que deu origem à posterior povoação de Lamas num local muito mais ameno. E Castrelos traz-nos algo mais. pois ainda em meados do século XVIII existia a devoção em Lamas a Santo André. Santo André, que tem reminiscências precisamente ao lado de Cristelos, na Eira de Santo André, como ainda hoje é conhecida. E Santo André leva-nos a um outro campo. Lamas fez parte dos Caminhos de Santiago, mas isso vamos explicar já a seguir. Venham connosco até à Capela de São Sebastião. Estamos ao lado de caminhos ancestrais, caminhos de peregrinação, ao lado da Capela de São Sebastião, um exemplar, presumivelmente, do século XVII, que haveria de ser reformulado já nos anos 80 do século XX, dando-lhe uma configuração que a destitui do caráter inicial que poderíamos apreciar. E porquê São Sebastião, depois de falarmos em Santo André? Ora, a peregrinação a Santiago é marcada pelas devoções paralelas dos caminhos. Ora, duas delas estão nas extremidades da povoação. Falávamos na Capela de Santo André, na extremidade sul, e temos a Capela de São Sebastião na extremidade norte, ambas à beira dos caminhos antigos de peregrinação que seguiam até à freguesia vizinha de Crujas, cujo orago é precisamente Santiago. E porquê Santo André e porquê São Sebastião? Ora, Santo André apóstolo, irmão de Pedro, era companheiro e também sócio na pesca, se é que se pode assim chamar, de São Tiago. Daí, muitos dos caminhos terem capelas de devoção a Santo André, que era o que acontecia na saída sul da povoação de Lamas. São Sebastião é uma das devoções mais importantes à beira dos caminhos de Santiago. É muito raro vermos capelas de São Sebastião no alto dos montes, tal como veremos a seguir a capela da Senhora do Campo. Ora, as capelas à beira dos caminhos eram formas de pagamentos de promessas, muitas vezes associadas às doenças que em época medieval mais assolavam a população, particularmente a peste e a lepra. Ora, São Sebastião é um dos santos protetores da peste. E porquê? Na altura em que, depois do seu martírio, que a sua iconografia apresenta-se-nos com o santo atado a um tronco e cravado de flechas, na altura em que os seus restos mortais foram transladados de uma cidade para outra, a peste aí simplesmente terminou. Ora, a população achou que São Sebastião era um dos protetores da peste, à semelhança também do que acontece com São Roque ou com Santo Antão. A Igreja aproveitou essa devoção popular para fazer uma comparação entre as flechas de São Sebastião e as flechas divinas de castigo para a peste. Ora, as pessoas que faziam as peregrinações queriam a cura e, como pagamento, muitas vezes criavam capelas ou invocações em honra a São Sebastião. Estamos, precisamente, numa dessas capelas que seguramente terá surgido no âmbito dos Caminhos de Santiago e que nos conduziu a outras devoções numa terra, como dito, cuja devoção principal é a Santa Maria, Nossa Senhora. Continuamos em terras de Santa Maria. Estamos, neste momento, no interior da igreja dedicada a Nossa Senhora da Assunção. Depois de peregrinações, de falarmos nos santos e nas devoções paralelas, vamos agora centrar-nos um pouco na história de Lamas. Ora bem, como já dito anteriormente, Lamas está a caminho dos 8 séculos de história. 8 séculos que nos dão imensas personagens, personalidades, imensos factos. Ora bem, Lamas aparece-nos pela primeira vez mencionado em 1258. E o que há que relevar dessa informação? Primeiro, o primeiro lamacense alguma vez registado, de seu nome, em latim, Durandus Petri, ou seja, Durando Pires. Há que fixar esse nome para a história de Lamas, porque é, de facto, o primeiro nome que nos surge mencionado. Mas Lamas também nos dá uma outra visão sobre esses tempos conturbados ainda de um início de nacionalidade, nos primeiros reinados, estamos a falar de Dom Afonso III. Ora, contrariamente àquilo que nos é veiculado pela história que aprendemos na escola, este território era um território à parte, se é que podemos chamar-lhe uma espécie de condado à parte. Isto porquê? Porque os reis do início da nossa nacionalidade, até pelo menos Dom Afonso III, praticamente não tinham poder nesta região. Quem de facto tinha o poder eram os senhores da nobreza regional, particularmente a estirpe dos Bragançãos. E ora, é precisamente um Braganção que está umbilicalmente ligado à história de Lamas, porque de facto Lamas não era propriedade régia, isto é, Lamas não era reguengo. Lamas era uma terra que pertencia a um senhor com o nome Nuno Martins de Chacim. E qual é a particularidade dessa pessoa? Era um macedense. Era um macedense que foi uma das figuras mais proeminentes na história medieval portuguesa, particularmente no reinado de Dom Afonso III e de Dom Dinis. Ora, com Dom Afonso III chegou a ser o meirinho-mor do reino, isto é, o polícia-geral do reino, a pessoa que efetivamente mandava. Mas para lá disso, foi também o educador, o aio do grande rei medieval, Dom Dinis. E quando Dom Dinis chega ao trono, transforma logo na figura maior da corte, mordomo-mor. Ora, tivemos um macedense da estirpe dos Bragançãos, cuja honra era em Chacim, daí Dom Nuno Martins de Chacim, que era, de facto, o proprietário, o dono dos direitos de Lamas, e provavelmente terá sido um dos seus antecedentes, isto é, ou o pai ou o avô, efetivamente a pessoa que terá fundado Lamas, daí eles serem os proprietários. Mas havia também um outro ou uma outra instituição que realmente mandava nos destinos de Lamas e que mandou nos destinos de Lamas durante 3 séculos, o Mosteiro Beneditino de Castro de Avelãs. Ora, os cluniacenses, assim chamados, porque seguiam a regra de Cluny, eram de facto os donos efetivos de Lamas e foram os donos de Lamas até pelo menos ao século XVI, quando Lamas, numa conjuntura de criação da Diocese de Miranda, em 1545, os monges de Castro de Avelãs e o mosteiro de Castro de Avelãs perde o poder que tinha em toda a região. Ora, esta terra não existiria, com toda a probabilidade de hoje, sem todo o empenho que os monges tiveram. Aliás, em toda a documentação medieval, eles vêm mencionados como sendo proprietários de imensos casais em Lamas. E não só, tinham os direitos do padroado da Igreja. Lamas aparece-nos ao longo da Idade Média, imensas vezes, pela nomeação de párocos, que eram párocos nomeados precisamente pelo abade de Castro de Avelãs e depois, obviamente, aprovado pelo arcebispo de Braga, que até precisamente a meados do século XVI detinha a superioridade espiritual em toda esta região. Ora, Lamas segue, por isso, um caminho ligado aos beneditinos. Por isso, hoje, em Lamas, toda a gente sabe o que são as sortes. Toda a gente pensa o que serão as sortes. Há também mais uma lenda associada, que terá sido um senhor rico, que terá deixado uma grande propriedade para a população de Lamas. Ora bem, a realidade é que as sortes ficam num sítio cujo topónimo é a Queitada. Ora, Queitada, que nada tem a ver com coitadismo ou com coitadinha. Queitada é mais uma deturpação de coutada. Ora, coutada eram as terras, os coutos ligados às ordens eclesiásticas, às ordens religiosas. Portanto, as sortes, quando surgem, terá sido, seguramente, depois do século XVI, em propriedades que antes eram dos beneditinos e que lhes foram retiradas a partir do momento em que foi criada a Diocese de Miranda. Ora, mas Lamas tem muito mais do que esses personagens importantes dessa fase em que há uma afirmação do poder régio. Estamos no ano em que Lamas cumpre os 500 anos, 5 séculos de transformação de uma simples paróquia em Comenda da Ordem de Cristo. A Comenda da Ordem de Cristo de Santa Maria de Lamas. Ora, Para uma paróquia ser elevada à comenda da Ordem de Cristo, essa paróquia tinha que ter algum poder. Nesse mesmo ano foram criadas mais algumas no distrito de Bragança, inclusive é duas também no Conselho de Macedo Cavaleiros. Ora, quando estamos a falar numa comenda da Ordem de Cristo, estamos também a falar de uma passagem de donatários da terra e daí também a pressão da própria diocese para que os monges beneditinos daqui tenham saído, e a partir de 1520, Lamas passa a ser propriedade com direitos de pessoas ligadas essencialmente a Dom Manuel I, que quis precisamente beneficiar todos aqueles que ao serviço do rei iam para conquistas, nomeadamente em África, e que recebiam os rendimentos de uma igreja ou de uma paróquia. Não era qualquer paróquia que era elevada à comenda da Ordem de Cristo. Ora bem, Lamas, e estamos a falar em pleno século XVI, surge-nos a primeira anotação relativamente à população de Lamas. No numeramento de 1530, pouco depois de ter sido elevado à comenda da Ordem de Cristo, aparece-nos com cerca de 135 habitantes. O que é importante, não sendo a povoação mais populosa da região, o que é um facto é que quando nos aparecem novamente censos, já em pleno século XVIII, Lamas já tinha duplicado a sua população. Ora, quando uma povoação duplica o seu tecido populacional, é sinal de grandeza, é sinal de dinamismo. Ora, é precisamente nessa época que nos surge este edifício religioso, que apesar de ter uma data de finais do século XVIII, na frontaria, essa data corresponderá sim a obras de remodelação, nomeadamente no altar-mor, claramente com características barrocas. Ora, este templo, e porque é que se pode dizer que este templo já existiria no século XVII? Porque pelas visitações à Igreja de Hidroso, já no século XVII, 1684, nos é dito que na Igreja de Hidroso teria de ter um lavatório de sacristia igual ao da Igreja de Lamas. Portanto, estamos num edifício, à semelhança da grande maioria dos edifícios religiosos do concelho, do estilo barroco. A grande maioria deles são do século XVIII. Este, apesar de ter uma data na frontaria, como dito, do século XVIII, estamos num templo, sim, construído, que já existiria no século XVII. E que, para lá de tudo, tem uma característica única que só se encontra em mais outro templo do Conselho de Macedo Cavaleiros. E muito pouco em Bragança. Este, juntamente com a Igreja Matriz de Val de Prados, são os únicos templos cuja entrada não está virada para Poente, que é o normal. Esta entrada está virada para sul, se é que se pode chamar. E porquê esta e a Igreja de Valprados? As duas viradas para sul, única e exclusivamente por um motivo, porque não havia espaço para as virar para Poente. E, aliás, neste caso muito particular, a Igreja nunca poderia estar virada em direção à elevação que temos aqui ao lado do Monte do Facho, onde se encontra a Senhora do Campo.

Estamos num sítio mítico. Esta é o que dá o nome a estas terras, as terras da Senhora do Campo. Sítio mítico, por ser um local de devoção, falou-se no início que estamos em terras de Santa Maria, terras de devoção mariana. Esta é, com toda a probabilidade, a capela, o edifício religioso mais antigo de todo o concelho de Macedo Cavaleiros. Convido-vos a entrarem connosco.

Estamos, de facto, num edifício religioso único. Estamos no único templo de três naves do Conselho de Macedo Cavaleiros. E, como dito, provavelmente o templo mais antigo de todo o Conselho. Não é possível hoje especificar qual terá sido efetivamente a data em que este templo, com uma configuração distinta, terá sido construído. Quando olhamos para a sua configuração, como dito, três naves, vemos claramente que temos aqui uma arquitetura muito diferente daquilo que é vulgar neste território. Vale a pena a visita a este santuário para não só pela devoção, mas também por todas as características arquitetónicas da arquitetura religiosa que nós temos neste local. Aqui temos os resquícios claros da presença já falada dos beneditinos por estas terras. Como dito anteriormente, os beneditinos permaneceram por aqui três séculos. Os beneditinos que provinham do mosteiro de Castro de Avelãs, aqui muito perto à saída de Bragança. Toda esta arquitetura em que o tijolo é utilizado nas arcadas é uma arquitetura com um estilo mudéjar, algo importado do outro lado do território. Pois era isso mesmo que nos dizia uma das primeiras referências a este santuário na magnífica e monumental obra do Frei Agostinho de Santa Maria, quando escreveu o seu Santuário Mariano. Referia ele que, na altura, diziam as pessoas daqui, isto estamos a falar do início do século XVIII, que este templo teria sido construído há 300 ou 400 anos. E a partir daí veio, obviamente, a lenda. E a lenda de um anjo que terá ajudado a construir este edifício. E outras lendas se lhe associaram, como o recurso a bois bravos que traziam as pedras até aqui, a este sacro monte, para ser feito este edifício de características, de facto, únicas neste concelho e no próprio distrito. Quando olhamos para o interior e para a capela-mor, verificamos no seu topo, precisamente, a sua abóboda em ladrilho, coisa perfeitamente invulgar neste território. Dizia-nos Frei Agostinho de Santa Maria que teria sido, segundo as palavras dele, um santo varão espanhol proveniente da Biscaia que teria trazido a planta deste templo e que teria dado a beleza do local onde ele se implanta, construído as suas expensas o templo. Obviamente que isso não passará de uma lenda, como lenda também é aquela que falavam relativamente às imagens que temos no retábulo do altar-mor, que diziam que esta capela foi mandada construir por três marinheiros provenientes de Lamas, que numa altura de aperto, estavam eles a afogar-se, recorreram precisamente a Nossa Senhora e terão feito este templo. Ora bem, as lendas valem o que valem. Já foi falado anteriormente que as lendas são um produto do imaginário popular, são um produto de uma conjugação de factos com toda aquela necessidade que temos para justificar a existência de um sítio. Ora bem, não podemos afirmar se esta capela, de facto, é do século XIV ou XV. O que se sabe, por prospeções arqueológicas aqui feitas, é que existiu uma anterior capela. E há referências, de facto, uma anterior capela aqui, a Santa Bárbara. Ao falar, na altura, com a pessoa mais idosa de Lamas, entretanto já falecida, na altura com 95 anos, transmitiu informações importantíssimas para este local. E, de facto, existiu aqui uma capela de Santa Bárbara na reta, à entrada, antes da cruz, onde se procede, ainda hoje, ao encontro, no dia da celebração, por norma, a 25 de março, da Nossa Senhora do Campo, existiu, de facto, aqui uma capela, mas outra existiu onde esta haveria de se erguer. O que podemos dizer, em termos cronológicos, relativamente a esta capela, é que, na pedra, antes dos degraus de subida para o altar-mor, antes de obras que terão aqui sido feitas nos anos 60, 70, estava uma data gravada que hoje desapareceu e, pelas fotografias que subsistem, a data que ali estava era do século XVII, mais concretamente 1633. A prova que nós temos é que este edifício, no início do século XVII, já existiria. A primeira referência documental que de facto existe é também do século XVII, 1649, quando é dada a carta de ermitão perpétuo, porque aqui havia um ermitão em permanência,
uma carta datada de 1649 a um habitante de uma aldeia aqui próxima, Hidroso, e já vimos anteriormente a ligação que parece haver entre Hidroso e Lamas, a propósito das igrejas matrizes. Esse é de facto o documento mais antigo. No entanto, a configuração deste edifício leva-nos a considerar que será anterior ao século XVII. E com toda a probabilidade, Frei Agostinho de Santa Maria teria razão quando dizia que no início desse século, do século XVII, no início do século XVIII, queria eu dizer, que teria 300 ou 400 anos este edifício. Muitas lendas lhe estão associadas, muitos mitos também lhe estão associados. Ainda há pouco ouvíamos o som do sino que dizem os habitantes e as pessoas mais antigas, que afastava as trovoadas. E, de facto, há muitas histórias aqui relacionadas com a Senhora do Campo e com esta devoção mariana a esta senhora, que a transformam a ela, mas também a dois outros santos que aqui acompanham, Santa Bárbara e São Brás, que protegem toda esta povoação e as redondezas das trovoadas. Ora, essa proteção que era dada pela senhora era paga inúmeras vezes em promessas. Não há muitos anos, estamos a falar há 30, 40 anos, ainda as pessoas vinham à procissão carregadas com sacos de cereal como pagamento de promessas à senhora. Inclusive, traziam as juntas de bois na própria procissão. Há histórias ainda mais antigas que nos relatam a vinda de rebanhos na procissão como pagamento de promessas. E depois, todos aqueles milagres que nos dizem terem acontecido, como a história de uma cabritinha que terá subido para o andor da senhora, como uma história de uma promessa de um habitante de Lamas que, estando uma coelha pronta para parir, prometeu um coelho à senhora e terá nascido só um. Ora, dizem-nos os mais antigos aqui que o senhor em causa terá dito para a senhora: pois só me deste um, agora já não no mamas. E o que a senhora fez, pelos vistos, tê-lo-á castigado, e morreu a mãe, e terá morrido também a única cria que a mãe teve. Este é, de facto, um local de devoção, um local único, um local que, quando olhamos para o seu retábulo do altar-mor, verificamos o seu estilo claramente maneirista, o que contraria tudo aquilo, ou a grande maioria dos templos que nós temos na região, são de estilo barroco. A data que era falada há pouco, 1633, deverá ter correspondido precisamente à data em que terá sido feito o retábulo mor. Portanto, este retábulo, que será de inícios do século XVII, mostra-nos claramente um estilo de arte diferente de todo aquele que temos na grande maioria do concelho, que é maioritariamente de talha dourada barroca.

Numa terra de muitos séculos, o empreendedorismo, as associações deram uma nova vida à antiga reitoria de Lamas, à antiga comenda da Ordem de Cristo. Uma delas e uma das de maior destaque é a centenária Banda

esta terra que terá surgido precisamente de uma zona de pastos, como ainda hoje é possível ver-se, teve também o seu tecido agrícola alterado. Numa altura em que apenas aqui praticamente se produzia castanha, o vinho e o pão, como já dito, as alterações climatéricas proporcionaram um clima mais mediterrâneo e para lá de outras produções desde 2018, que um conjunto de jovens empreendedores, 18 jovens de Lamas, se juntaram para criarem a Associação dos Produtores de Cerejas de Lamas. Uma associação que produz uma quantidade enormíssima de cereja que é distribuída, que é vendida e em relação à qual também já surgiu a própria Feira da Cereja de Lamas, que dá um dinamismo completamente distinto a esta terra com 8 séculos de história, cheia de património, cheia de figuras, cheia de personalidades. Mas não é só o tecido associativo, é também o tecido empresarial que demonstra o empreendedorismo das gentes de Lamas. Vamos conhecer algum desse tecido empresarial.

0: Terras de empreendedores inevitavelmente ligados às atividades agrícolas e pecuárias. Um destaque para um jovem empreendedor, 25 anos, Tosé Vilafranca, que não há muito tempo iniciou um projeto de produção de queijo artesanal com a particularidade de o leite ser todo proveniente de rebanhos de ovelhas que já vêm do seu avô. Lamas também tem o seu queijo artesanal, não obstante o seu nome ser queijo Bornes. Mas, por falarmos em pecuária e agricultura, lembramos-nos da gastronomia transmontana. E Lamas e a gastronomia transmontana são inseparáveis do restaurante Panorama. Há mais de 4 décadas, ligado à restauração, num ponto fulcral perto do antigo IP4, da antiga Nacional 15, hoje faculta-nos as iguarias transmontanas, desde os enchidos à alheira, a linguiça ou a posta à mirandesa. E as iguarias não terminam por aqui, porque outras coisas há para experimentar na restauração do Conselho de Macedo Cavaleiros, nomeadamente no restaurante Panorama. Mas nem só de gastronomia, agricultura e pecuária vive o empreendedorismo de Lamas. Outras atividades vão empurrando os jovens. Desde 2004, que um jovem lamacense tomou em mãos um projeto inovador na área da engenharia e da arquitetura, dando seguimento à sua formação. De Lamas também surgem empreendedores em áreas tão distintas como esta, muito bem representada pela Topoléu. Em pleno Geoparque Terras de Cavaleiros, estamos em Terras da Senhora do Campo. Terras com história, património, com gente, com tradições, com empreendedores e com figuras. Este é o primeiro Abondadi um Cibinho e o Azibo aqui tão perto.
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2: Para compensar, quando entras num banco, nada, está tudo limpinho. 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

0: estão presas por um fio.
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12: Lá no bairro da Graça, a polícia não quer fumo, nem vão nas cantigas de Santo António. Mas elas vão ver se pega ao fumo dar outro rumo.

0: rosa, apaga o fogareiro que vem aí a bófia.
1: Ora, boa tarde.
0: Era boa, era até o senhor chegar.
1: Eu já avisei as senhoras de que não podem estar a assar sardinhas na via pública. A próxima vez que eu por aqui passar, se a cena se repetir, as senhoras serão todas multadas e o fogareiro apreendido. Fora o resto.
2: O fogareiro também? Queres dizer, lá na esquadra também gostam de sardinhas assadas, é?
1: Mal. Respeitinho pela autoridade, está bem?
0: Ai, o senhor Bófia, com essa barrigona e esse bigode. Tem mesmo autoridade, sim, senhora.
1: Bom, e acabem com essa história do Bófia ou terei que tomar medidas?
2: Ah, sim? Ah, sim. Vai-nos tirar medidas, é? Quer oferecer-nos uns vestidinhos novos, senhor Bófia, quer?
1: Eu tomo medidas, mas é pela vossa falta de respeito e ofensas à autoridade. Entenderam?
0: Mal. Mas se o senhor Bófia não quer que a gente lhe chame Bófia, o que é que a gente lhe vai chamar, hã?
2: Ah, prefere que lhe chamemos Chui.
1: Nada disso. Ou vão as duas presas. Chamem-me polícia, agente ou guarda, por exemplo.
0: Ai, pode ficar descansado, sou polícia, agente ou guarda, por exemplo. Juramos que nunca mais lhe chamamos Chui.
2: Nem Bófia.
1: E já sabe, para a próxima, se tiverem na via pública com o fogareiro aceso, são multadas e vão dentro, para lá ficarem toda a noite.
0: O quê? Vamos lá dormir, vamos. Têm por lá alguma marquise assim parecida com a do Cristiano Ronaldo, têm?
3: Mais algum tempo passou, quase até um mês inteiro, e o senhor guarda voltou à caça do fogareiro.
1: O quê? Então, apesar de todos os meus avisos, a situação piorou. Agora os fogareiros ainda são mais e o bairro da Graça está cheio de fumo a todo o comprimento e largura.
2: Calma aí, senhor polícia, agente ou guarda, por exemplo. Isto são os preparativos para o Santo António.
0: Ah, então sou polícia, agente ou guarda. Não tem nada de santo, não.
2: Além disso, faça favor de verificar que a situação agora já não é a mesma, porque já é outra.
0: Pois está claro. Se quiserem, até podem mandar vir uma comissão de inquérito para analisar isto e fazer um relatório.
2: Isso. A ver se a gente se rala.
1: Mal. Então, mas não brinquem comigo, está bem?
2: Calma. E, senhor polícia, agente ou guarda, por exemplo, é que agora isto aqui já não é o bairro da Graça. Perdeu a graça toda.
0: Ah, pois é. Como pode ler ali no letreiro novo que está pendurado à entrada, onde estava o outro que dizia Bairro da Graça.
2: Leia.
1: Cimenteira da Desgraça.
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0: Quando a família se reúne para decidir as férias, há pormenores e pormenores.
13: Agora, pormenores. Porquê é que os menores nunca têm direito a decidir nada? Se calhar por isso é que os mais pequenos não querem entrar para o governo, nem bloco.
2: Oh pai, com quanto é que eu posso contar para o meu guarda-roupa?
13: Guarda-roupa? Oh, mana, mas tu estás convencida de que és da rainha de Inglaterra ou quê?
14: Cala-te, Zezinho. Olha, filha, tu não sabes que o país está em crise, não? Este ano vais ter que te contentar com o quê do ano passado?
2: Do ano passado, pai? Do ano passado já me basta ter que continuar a levar com o bicho que ninguém vê, mas que toda a gente sente.
13: Pois é. Tu nem os namorados guardas de um ano para o outro. Calculo como te deve ser difícil seres obrigado a aturar este bicho que já vem do ano passado.
0: Zezinho, aguenta lá os teus apartes durante um bocadinho, tá bem? Porque o pai precisa de ver o que é preciso para as férias, que é para ele fazer as contas dele, tá bem?
14: Oh, mulher, as contas estão feitas e mais que feitas. Será que tu não ouves rádio nem vês televisão? Será que tu não sabes o que é que se passa?
0: Onde? No Benfica?
14: No país, mulher. A situação em que estamos, causada pelo convite do Covid, temos que cortar, mulher.
2: Ah, mal. Ah, isto não me está a cheirar nada bem.
13: Oh, mana, agora não fui eu.
2: Bom, o que me está a cheirar agora é que não vamos ter férias nenhumas, é o que é.
14: Calma, calma. Também não é preciso ser assim tão alarmista e pessimista, porque a situação é péssima, mas não é má. Vamos fazer férias, pois. Só que não podem ser iguais às do ano passado, por causa da pandemia que nos arrebentou com a economia. Temos que pensar numas férias dentro das atuais possibilidades e sem despesas supérfluas, não é?
2: O quê? O quê? Mas nem aquele biquíni que eu queria?
13: Aí está aquilo a que se pode chamar de supérfluo. O biquíni custa 100 euros. E iríamos ficar 100 euros.
2: E depois?
13: Depois aquilo, nem o supérfluo te tapa. Aquilo nem se vê. E vê-se tudo.
9: Assim? Assim, assim. E tu também podes dizer adeus à trotinete.
0: Silêncio! Eu preciso de saber como é que vai ser, para saber como é que será. Então, homem, como é que são as férias, afinal? Hã?
14: Eu estava à espera que alguém tivesse uma ideia. Porque com tantas ameaças de cortes, eu, sinceramente, não estou a ver nenhum sítio para onde a gente possa ir.
13: Posso falar?
0: Se tens alguma ideia, podes.
13: Vamos passar as férias com o pessoal do Bloco de Esquerda.
0: Com o pessoal do Bloco de Esquerda?
13: Sim, sim. Então não sabem que aquela malta diz que não aceita cortes?
2: Boa, boa. Para mim podem ser 2 milhões. Um par de milhões? Um par de milhões.
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12: As últimas de hoje são com as tias à hora do chá.
0: Sabe lá, Rica, ontem à noite, enquanto estava a fazer o jantar, o meu filho chegou ao pé de mim e disse-me: Mãezinha, um dia quando eu trabalhar, quero-te ajudar com a comida e com as despesas da casa. Ai, querida, até me vieram as lágrimas aos olhos com tanta ternura.
2: Não é caso para menos, Rica. Que idade tem o seu filho?
0: Vai fazer 38 aninhos, Rica. Oh, está um calmeirão. Ai, Rica, conte-me tudo, tudo sobre aquele empresário que acabou de conhecer.
2: Ai, querida, só gostava de saber se existe algum homem que convide uma mulher para sair sem ser com o objetivo de a levar para a cama.
0: Ah, ai, olha, eu conheço pelo menos um, Rica.
2: Quem é, querida?
0: O meu marido.
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0: Uma grande sexta-feira para si. Prepare-se, vem um fim de semana que eu espero que seja fantástico, tão quanto vai ser este Planeta Alegria, que agora vai começar. Para já cá estamos juntinhos e é assim que vamos durante a próxima hora aqui na sua rádio favorita. O meu nome é Nuno Soares e todos os dias lhe faço companhia na viagem pelos apanhados de Portugal e eu espero os melhores apanhados de Portugal. 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São mais de 40 as rádios que todos os dias se unem neste que é provavelmente o maior programa de apanhados de rádio do país. Olhe, vamos ficar todos apanhadinhos para irmos assim de fim de semana? Venha daí.
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0: 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Atenção que a primeira música de hoje não tem nada a ver com o fim de semana. José Malhoa, Caipimbanela.

0: O Maior trouxe este caipimba nela e eu vou dizer que caipimba é no Joel, porque vai ser o primeiro apanhado de hoje com uma história de um carro para trás e para a frente. Olhe, é para ouvir assim, rádio alto. Estou, boa noite.
1: Boa noite.
0: É o senhor Noel Filipe?
1: Sim, sim.
0: Fala Pedro Castro, está bom?
1: Tudo.
0: Ó, senhor Noel, eu queria saber como é que nós vamos resolver aqui o problema.
1: Eu não percebi quem é que está a falar.
0: É o Pedro Castro.
1: Pedro Castro?
0: Exatamente. O senhor bateu com o seu carro no meu e fugiu. E por acaso estava lá um senhor que me deu agora a matrícula e eu, através de um amigo aqui na PSP, consegui saber que o carro era seu.
1: O carro?
0: Sim.
1: Deve estar enganado.
0: Não estou enganado. O senhor tem um BMW cinza, correto?
1: Exato.
0: Pronto. E bateu no meu carro e fugiu. E agora quero saber quem é que vai pagar.
1: Quem é o pai da gaja?
0: O pai da gaja?
1: É.
0: Mas está a brincar comigo, ok.
1: Está bem, qual é o carro?
0: Desculpe?
1: Qual é o carro?
0: O meu carro?
1: Sim.
0: É um Fiat Uno.
1: É? De cor?
0: Azul.
1: Azul?
0: Exatamente.
1: E aonde?
0: Desculpe?
1: Aonde é que foi?
0: Foi em frente à Câmara, em Santa Clubadão.
1: É? Em frente à Câmara?
0: Em frente à Câmara, sim.
1: Sim, então não devia circular aí nessa zona, então. Não se pode estacionar aí.
0: Olha, eu quero é saber quem é que vai pagar.
1: Quem vai pagar?
0: Sim.
1: Então, mostre-me o carro.
0: Onde é que
1: mostre-me provas.
0: Onde é que o senhor está?
1: Onde é que o senhor está? O senhor está no céu. Agora o Noel vai comer de caminho.
0: Diga.
1: Vai jantar. O Noel agora vai jantar.
0: Sim, mas eu quero ir ter consigo.
1: Quero. Vai ter a minha casa.
0: E aonde? Quer que eu vá ter a sua casa aqui a Pinheiro de Azerede?
1: Exato.
0: Pronto. E tem lá o livro de cheques?
1: Tenho.
0: Pronto. É que eu já fui à oficina e eles dizem que a reparação anda à volta dos 700 euros.
1: Só?
0: Mas está a brincar
1: isso
0: comigo.
1: É pouco.
0: Desculpa lá.
1: Isso é pouca coisa.
0: Mas está a brincar comigo porquê?
1: Porquê? Porque está a brincar comigo?
0: Não estou a brincar consigo, não.
1: Não, então está-me a pedir satisfações a mim, então porquê?
0: Desculpa lá, o senhor bateu no meu carro.
1: Não, desculpa, eu não bati.
0: Bateu, desculpa, o senhor bateu no meu carro. E fugiu.
1: Ah, isso foi? Exato. Até quando é que foi isso?
0: Quando é que foi? Foi há 7 dias atrás, quase.
1: Ah, é?
0: Desculpe, mas o senhor, quanto muito, batia no carro, ninguém está livre disso, mas deixava...
1: Até e o seu carro estava onde?
0: O meu carro estava lá estacionado.
1: Mas como é que me está a dizer que está estacionado se não se pode estacionar?
0: Mas é do lado lá, naquela zona onde se pode estacionar.
1: Mas é engraçado, é que eu não passo aí tão pouco.
0: Ouça, eu não quero saber se o senhor passa ou se não passa. O certo é que foi o senhor que bateu e por acaso, e a dona Irmelinda é que me deixou aqui, tirou-lhe a matrícula e disse-me que qual foi a matrícula que bateu no meu carro.
1: Olha, para já vou dizer uma coisa.
0: Diga.
1: Primeiro, não sou eu que ando com o carro. Isso é a primeira.
0: Então, não, mas o carro é seu, é ou não é?
1: Não, por acaso não é.
0: Desculpe, mas está registado em seu nome um BMW cinza e um Jeep cinza. Sim, desculpe, mas está.
1: Desculpe, mas estava a ensinar a mim, quer ensinar a mim só padre, ok? O senhor está a dizer que o carro não está em meu nome, está agora a teimar comigo, está-me a saber melhor o senhor.
0: Eu não quero saber se está em seu nome, se não está em seu nome, eu quero é que me pague.
1: Então, mas eu não pago nada, se quiser fazer alguma coisa, participo no seguro.
0: No seguro?
1: Mas eu tenho seguro para quê? Para já, não passei aí.
0: O senhor bateu e fugiu e ainda tem...
1: Mas eu bati e fugi, mas eu tenho alguma coisa que bater e fugir.
0: O senhor gostava que eu fizesse isso no seu carro, agora diga-me lá.
1: Não, nem admito, e nem eu tampouco faço isso, porque eu sou homem.
0: Então, olha,
1: está-me a perguntar. O máximo pode perguntar se tiver alguma coisa. Se quiser, vai à GNR, apresenta a queixa. E eu à GNR vou lá e apresento e dê-me provas que eu fui aí.
0: Ah, mas não tenho dúvida nenhuma que eu vou apresentar a queixa contra si.
1: Tá, mas é quando quiser. Mas é que se quiser, o senhor vem ter aqui já comigo, se quiser.
0: Mas vou já.
1: E mostra-me o carro.
0: Mas vou já.
1: Mas venha já que eu espero por si, então.
0: Então, o senhor está ao pé do seu café?
1: Estou, sim, senhor.
0: Está ao pé do seu café, não está?
1: Estou, sim, senhor.
0: Então olhe para cima. Está a olhar?
1: Não.
0: Ora, levanta o braço, faz favor.
1: Eu levanto o braço?
0: Sim. Levante mais alto. Já me vê a mim aqui ao fundo?
1: Não estou a ver onde é que está.
0: Mas está-me a ouvir bem?
1: Eu estou.
0: Então ouça lá.
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1: Tudo bem. Tu que deve ter sido a minha irmã que me fez a pepa. O meu cunhado? Pois, ele foi apanhado e eu tive que ser apanhado.
0: Cada um só tem aquilo que merece. Gostei desta parte para me fazer a peta. Isto não é uma peta, é um apanhado. Senão era o programa das petas. Também é giro. Bem, é melhor não meter por estes caminhos. 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

0: Já seguramente ouviu falar de Azar na Praia, por exemplo, ou Retrato Sagrado. São duas músicas que ficaram célebres na voz de Nel Monteiro. Ele mesmo, o próximo apanhado do Planeta Alegria.
1: Sim, boa noite.
0: Estou sim, muito boa noite.
1: Boa noite.
0: Senhor Manuel Teixeira Monteiro.
1: Sim.
0: Eu estou a ligar aqui da operadora de telefones e era para saber quando é que o senhor pode vir pagar a conta do telefone, senão amanhã vamos ter que cortar o cartão.
1: Não estou a perceber.
0: Portanto, fala da operadora dos telemóveis. E nós temos, a partir de amanhã, um corte por o senhor ainda não ter pago a conta do cartão.
1: Qual cartão?
0: Do seu telemóvel. Deste para onde eu estou a ligar, eu posso lhe confirmar o número 965805880.
1: Sim, é sim. Vamos ver. 96580.
0: 5880.
1: É.
0: Exatamente.
1: Mas vamos lá ver, há aqui qualquer coisa que me está a jogar.
0: Quando é que lhe dá jeito de fazer então o pagamento? Diga, diga.
1: Não, desculpe lá, em primeiro lugar explico melhor isso. O pagamento pode ser já agora, se for preciso. Vamos lá ver, o que é que se está a passar?
0: Portanto, o senhor tem uma fatura em débito e que vai dar origem ao corte do telefone amanhã.
1: Amanhã? E por que não agora?
0: Porque não agora? Porque só à meia-noite é que o sistema atualiza.
1: E vamos lá ver, está a falar da porta até meia, não é isso?
0: Exatamente.
1: E até meia-noite funciona esta hora, assim, as portas das pessoas.
0: A TMN funciona 24 horas por dia, Sr. Manuel.
1: Mas nunca me aconteceu isso. Há talvez aqui, deixa-me cá ver. Há 25 anos, mais ou menos, que sou cliente da TMN e estou a ser agora confrontado com uma coisa destas. Nunca me aconteceu isso. Está-me a acontecer agora porquê? Não estou a perceber.
0: O senhor esqueceu-se de pagar a conta e
1: esqueceu-se de pagar a conta.
0: Exatamente.
1: Acha que sim. Não será uma jogada que está com... Não será... Não estou aqui nos apanhados, eu.
0: Acha que a TMN faz apanhados?
1: Eu acho que sim, pelos vistos.
0: Não, a TMN não faz apanhados. O meu nome é Luís.
1: Não estou a acreditar nisso. Desculpe lá.
0: Pois, o senhor tem uma fatura de 1.105,33€.
1: 1.105? Não acredito. Não acredito.
0: Olha, se não acredita, o senhor tem acesso à internet, com certeza. Entra na sua conta, login e password, e vê a última fatura que a TMN lhe emitiu, que está a pagamento e que está em dívida neste momento.
1: Não, isso é, meu amigo. O senhor não sabe que acontece que há por aí burlas, claro. Portanto, eu devo ter tido uma burla, porque eu não tenho cartão, eu é assinatura. Toda a minha vida de
0: assinatura,
1: que eu sou cliente,
0: assinatura mesmo.
1: E atenção, e é pago diretamente pelo banco.
0: E o senhor tinha dinheiro na conta, na altura?
1: Só se eu não, penso que sim.
0: Pois, provavelmente não tinha.
1: E então é de 1000 euros e é só de um mês?
0: É só de um mês, sim.
1: Oh, tenha paciência. Eu devo ter sido apanhado com uma burla. Nunca na vida. Epá, o máximo que eu pago sempre é 100 e tal euros, 200 e tal euros, e está sempre em ordem. É pago através do banco e o banco normalmente paga. Normalmente o banco até me paga. Até paga. Se houver uma falha qualquer, paga. Depois avisa-me. Vá lá. Portanto, eu fui apanhado por uma burla. De certeza absoluta que houve uma burla qualquer. Não digo que até TMN, mas dá dessas jogadas que há por aí de telefones e de coisas, mas não estou a ver. Nunca me aconteceu isso, nem vai acontecer agora. De certeza absoluta. Deve haver um engano.
0: Não, né? Da nossa parte não há engano nenhum. O senhor tem aqui muitas chamadas feitas para o estrangeiro.
1: Mas nunca de mil.
0: Não,
1: nunca de mil e tal euros.
0: 1.105,33€.
1: Não pode. Não pode. Pronto, eu vou acreditar nisso.
0: Eu só vejo uma solução. O senhor pode agendar comigo um pagamento para amanhã até ao meio-dia e eu suspendo aqui o corte do telefone até amanhã ao meio-dia, dirijo-se à loja mais próxima e com um colega na loja identifica facilmente a origem dessas chamadas.
1: Não, assim obriga-me, desculpe lá, obriga-me a mudar imediatamente telefónica, está a perceber? Eu sou um cliente da TMN há 25 anos, praticamente, quase há 25 anos. Eu sou um cliente da TMN há 25 anos. Bom, não quero sair agora da TMN por causa da chachada, atenção. Eu fui apanhado, ó meu caro amigo. Você está muito bem, pá, você está quase que me está a pôr a faca ao pescoço. Eu não tenho medo disso. Pode cortar o telefone à vontade, não há problemas nenhum. Corta à vontade, não tenho problemas. Corte. Se por isso lhe dá prazer isso, pode cortar. Com a linguagem que você está a falar, sim, está-me quase a apontar uma faca ao pescoço. Ah, eu não tenho medo disso. Pode cortar à vontade. Quem perde é também, não há problemas nenhum, mas também está-se cagando. Deve ter clientes a mais, ok. Vou para outra operadora, não faltam eles a oferecerem-se pelos olhos adentro, percebe? Não há problemas nenhum. Agora, meu amigo, eu caí numa cilada, está a perceber ou não?
0: Ah, sim, Manuel.
1: Eu caí numa cilada. Nunca me aconteceu isto na minha vida. Nunca. E eu não sou daqueles que ando agora a gastar dinheiro ao telefone assim, porque não, eu gasto o necessário. O necessário. Isso é exagerado. Eu caí numa cilada. Portanto, isto tem que ser visto.
0: Com certeza, por isso é que agora, eu estava a pedir ao senhor
1: agora,
0: para se dirigir.
1: Espero que não continue a meter a faca ao pescoço, porque eu estou meramente para isso. Pode meter à vontade. Epá, não, pronto, casa, corta o telefone, corta à vontade. Pronto, também é que vai perder com isso, porque eu estou-me cagando. Eu tenho muito. Há mais operadores, mas pela vez, percebe? Portanto, não escusa de estar a meter. Epá, corta à vontade. Se quiser, corte já agora, não tenha problemas. Corte já agora, ok. Eu faço telefone, tenho outros telefones, também não há, pronto, ok, não há problemas nenhum. Agora, que eu caí numa cidade aqui, até me dá quase para rir, mas tudo bem.
0: E porquê é que não ri, diga lá?
1: Oh, não brinco comigo, meu caro amigo, já vi. Eu dá-me a impressão que, quer dizer, se o senhor está ao serviço da TMN, dá-me a impressão que não está com condições
0: de
1: estar a disputar umas relações públicas.
0: Senhor Manuel, ouça-me com atenção, eu não estou só ao serviço da TMN. Eu não estou só ao serviço da TMN.
1: Então, ao serviço de quem?
0: Eu estou ao serviço de 30 rádios locais neste país, onde faço o maior programa de apanhados conhecido em Portugal.
1: Ah, então pronto. Então, ok. Então já vi. Mas eu estava mais ou menos a entender que seria isso, mas...
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0: Virgol, no Planeta Alegria de sexta-feira, vamos embalados no programa dos apanhados. O Manuel Mesquita é o próximo apanhado com uma história. Não lhe conto, é melhor ouvir, coloca aí. Estou sim, boa tarde.
1: Boa tarde.
0: É o Narizudo que fala?
1: Quem está a falar?
0: É o Jorge Elias, está tudo bem?
1: Sim,
0: é o Narizudo que fala?
1: Narizudo?
0: Sim.
1: Mas quem está a falar, afinal?
0: É o Jorge Elias.
1: O Jorge Elias?
0: Mas é o Narizudo que fala ou não?
1: Não.
0: Não é o Manuel... Falo... Não é o, Maria, o Manuel Mesquita?
1: É o Manuel Mesquita, é.
0: Então, é o Narizudo.
1: Narizudo não, meu nome não é Narizudo.
0: Ah, mas você é o Narizudo, toda a gente o conhece por Narizudo.
1: Não, toda a gente não, isso. Mas é, o que é que se pode?
0: Olha, eu estou a ligar ao Manel, eu precisava que você me pagasse.
1: Pagasse o quê?
0: Os 1.300€ que eu lhe emprestei.
1: Ah, isso é tudo história.
0: Não é história, não. Ouça, você ou paga bem ou paga mal.
1: É na pedir dinheiro nenhum emprestado.
0: Ah, mas está a brincar comigo ou quê?
1: Isso é para os apanhados, que é que eu não percebo.
0: Mas quais apanhados, amigo? Eu quero é o meu dinheiro, mais nada. Que história é essa de apanhados?
1: É, sei que é para os apanhados, que eu conheço bem.
0: Ó, Narizudo, onde é que você está?
1: Eu estou aqui no terreno para parar o problema.
0: Então eu vou já ir consigo.
1: Pode vir, pode. Onde é que se quer encontrar comigo?
0: Pode ser ao pé do café do Sr. Manuel.
1: Diga?
0: Ao pé do café do Sr. Manuel.
1: Aqui não há café nenhum do Sr. Manuel e nasce já a primeira.
0: Ah, café do Sr. Manuel era ali ao pé do Largo da Feira.
1: Pé do Largo da Feira?
0: Sim, ó Narizudo, eu vou direitinho aí ao Largo da Feira.
1: Mas já lhe disse que era o Sr. Narizudo, o Sr. Manuel Mesquita.
0: Mal. Você, toda a gente o conhece como Narizudo, certo?
1: Não, isto é para os apanhados, mas você ainda não tem já a mulher que isto é para os apanhados e é assim que isto é para os apanhados.
0: E porquê que acha que é para os apanhados?
1: Porque é que para eu conhecer a voz até já apanhou, já dissociou para apanhar o meu patrão e tudo.
0: Ah!
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0: Oh, Manel, e sabe porquê é que nós os estamos a apanhar assim? E sabe a pedido de quem é que nós os estamos a apanhar?
1: Sim, deve ter sido uma gracinha do Pinto.
0: Exatamente, do Bruno Pinto.
1: Pois, do Bruno Pinto, pois então é vivoso. É trabalho lá também para ele.
0: Ah, muito bem.
1: É trabalho lá para o Raimundo, que é o patrão dele também.
0: Ah, grande Raimundo. Olha, não tiramos o pé do acelerador. Agora é a Mónica, que passou um cheque sem cobertura.
4: Estou atendendo
5: ao
4: Mel.
5: Estou.
0: Estou, boa tarde.
5: Boa tarde.
0: Mónica Maria.
5: Sim, sim.
0: Olá, Mónica. Estou a ligar aqui do banco e eu precisava que você passasse aqui, por favor.
5: Hoje?
0: Se não fosse hoje, podia ser amanhã. Quando é que lhe dá jeito?
5: Amanhã.
0: Amanhã. E o Sr. Carlos pode também vir?
5: Sim, sim.
0: Muito bem. É que nós temos aqui uma situação um bocadinho complicada. Você passou um cheque e não tinha aqui dinheiro que chegue, Mónica.
5: Desculpe?
0: Passou um cheque e não tinha aqui dinheiro que chegue.
5: O cheque?
0: Sim.
5: Deve haver qualquer problema. Até a falar de onde?
0: É a Mónica Maria Tavares, certo?
5: Sim, sim.
0: Muito bem, você passou um cheque de 11.700€ e faltava aqui dinheiro. E o cheque hoje foi para trás.
5: Desculpe, mas deve haver um engano, é assim. Está a falar de que banco?
0: Eu estou ligado ao seu banco. Aliás, o
5: cheque... Sim, eu trabalho cheque... com dois bancos.
0: Sim, o cheque foi assinado pelo Sr. Carlos.
5: 11.700€?
0: Exatamente.
5: Desculpe, mas deve haver engano.
0: Ó, Mónica, você não é desta reja?
5: Sou.
0: Então pronto, está correto.
5: Não, desculpe lá, mas não.
0: É que a pessoa do outro lado está a reclamar. Vocês terão passado o cheque a uma agência de Salreu.
5: A uma agência de?
0: Salreu.
5: A uma agência?
0: Exatamente, portanto, o cheque foi compensado em Salreu. Portanto, a pessoa a quem vocês pagaram será dessa zona, provavelmente.
5: Desculpe, mas está já comigo, só pode.
0: Não estou. Eu estou-lhe a ligar justamente por causa disso. Você trabalha com que bancos?
5: Não sei, eu quero que o senhor me diga qual banco é que me está a ligar.
0: Eu estou-lhe a ligar.
5: Pronto, eu trabalho com...
0: Pronto, então tudo bem. É que às vezes podia estar a fazer confusão e ter passado do outro banco com quem trabalha

0: desculpa, então, mas é para ser...
1: Não, foram retirados na máquina, ainda 5 cheques.
0: Deve ter sido, mas me engano. Só se furtaram o cartão. Porque assim, eu ainda ontem estive com o cartão do CP.
1: Sim.
0: Levantei 20 euros e eu tive o cartão. Hoje não sequer, nem sequer saí de casa, estou em casa, nem sequer saí de casa.
1: Então não roubaram o cartão. Não... Então o cartão está com a senhora, ninguém furtou o cartão.
0: Pronto, exato. Só que assim, como é que me levantaram os cheques? Eu já nem vou ao Aveiro há muito tempo.
1: Pois, mas pode ter sido o seu marido, provavelmente, digo eu.
0: Não, provavelmente não, porque o meu marido está a trabalhar, isso eu tenho a certeza.
1: Sim, mas o cheque foi compensado, foi devolvido hoje, portanto ele foi colocado à cobrança na sexta-feira.
0: Desculpe, mas deve ter sido mesmo engano.
1: Não, é que vocês agora...
0: Nós não passamos cheque, isso eu lhe garanto.
1: Deixe-me dizer-lhe que neste momento a vossa conta está bloqueada, ou seja, não consegue levantar dinheiro, não consegue fazer nada na conta.
0: Desculpe lá, mas isso é mesmo engano?
1: Não, não é engano, não, dona Mónica. Não é engano, a sua conta neste momento está bloqueada.
0: 11.700 euros?
1: Exatamente.
0: Não sei, eu tenho que falar com o meu marido. Eu tenho certeza que não passei cheque nenhum. E assinado pelo meu marido?
1: Exatamente. Se calhar o seu marido fez alguma compra e a senhora não soube.
0: Deu 11.700 euros, pelo amor de Deus.
1: Pois provavelmente, não faço ideia.
0: Eu não ia saber.
1: Não sei, estou só aqui a dar um palpite. Nem me cabe a mim dizer nada disso, como é lógico.
0: Olha, não sei o que é que lhe ia dizer. Amanhã tem que ser em Estarreja, não pode ser na minha área de trabalho. É porque eu ainda trabalho bastante longe de Estarreja.
1: E, pois, a que delegação é que queria ir?
0: Não percebi.
1: A que balcão é que queria ir?
0: Vozela.
1: Ou de Vozela, não é?
0: Sim, sim.
1: E a que horas é que lhe dava jeito?
0: Olha, já amanhã?
1: Eu até lhe posso dizer a quem é que foi passado o cheque.
0: Diga-me então,
1: foi passado ao senhor Bruno Nunes.
0: Ai, estás apanhado, não é? Diga-me. Eu estava a estar muito estranho, estás apanhado. Eu estou-me aí na pastelaria a ouvir e a gozar comigo. Ai, não acredito, amanhã vou matá-los.
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0: Vamos encher a barriguinha de misérias, como diz um amigo meu. Porquê? Porquê é que eu estou a dizer isto? Então, o próximo apanhado é o Luís Boneca. Tem uma instalação de um telefone para fazer e ele vai ficar danado comigo. Não sei porquê.
1: Sim.
0: Boa tarde.
1: Boa tarde.
0: É o Sr. Boneca?
1: Sim.
0: Está bonzinho? Passou bem, amigo?
1: Como está?
0: Tudo bem.
1: Oh,
0: Sr. Boneca, onde é que você está?
1: Eu estou aqui ao pé da Viz.
0: Aonde?
1: A Viz.
0: Ah, muito bem. Eu posso então passar na sua casa na próxima segunda-feira?
1: Na próxima segunda-feira?
0: Sim.
1: Estão a falar com quem?
0: É o Rui Dias.
1: Quem?
0: Rui Dias.
1: E o que é que você deseja?
0: Eu vou instalar o telefone novo na sua casa, Sr. Boneca.
1: Um telefone novo? Não estou a perceber.
0: O senhor fez um pedido de um novo telefone, correto?
1: Quem? Eu não.
0: Senhor Luís Manuel Eiro Boneca, correto?
1: Certo.
0: Mora em Arraiolos?
1: Arraiolos não, moro no Vinheiro.
0: Sim, na Rua do Rocio, número 37, não é?
1: Sim, sim.
0: Muito bem. Nós vamos instalar na segunda-feira a partir das 9 da manhã.
1: Instalar? Mas senhor... a casa do meu pai não é minha.
0: Pois, mas está pedido em seu nome, senhor Luís.
1: É pedido em meu nome?
0: Exatamente.
1: Não pedi nada.
0: Portanto, é telefone, internet e televisão.
1: Não.
0: Sim, sim.
1: Isso já deve ser engano.
0: Não é o senhor Luís Manuel Eiro Boneca?
1: Estou, sim, senhora.
0: Pronto. Está aqui feito o pedido em seu nome.
1: Não.
0: Sim, sim.
1: Certeza que é, certeza.
0: Olha, de certeza que é. Eu só quero combinar com o senhor a que horas é que posso ir instalar.
1: Não, mas eu ainda estou lá em casa.
0: Então o que é que lá está, para nos receber?
1: Se queria lá à tarde, ou meus pais, ou não sei.
0: Pronto, muito bem, nós fazemos a instalação. Eu queria confirmar, eu já lhe posso dar o seu número novo. Quer ficar já com o número que eu dou-lhe já?
1: Não percebi, diga.
0: Eu posso-lhe já dar o número, o senhor vai ter então o pacote base de televisão, mais a Sport TV e os canais eróticos, e de... Como diz?
1: Canais eróticos?
0: Sim. Foi o que o senhor subscreveu.
1: Não, certeza. Absoluto. E alguns apanhados,
0: não. Não, desculpe, não estou a entender.
1: É que não estou a entender nada dessa música toda.
0: O senhor fez um pedido para lhe instalarmos telefone, internet e televisão, certo?
1: Nada disso.
0: Então, mas fez o pedido para quê? Não estou a compreender.
1: Eu não pedi nada.
0: Então, mas está aqui o pedido, Sr. Luís Manuel Eiro Boneca, correto?
1: Eiro não, Pinheiro.
0: Pinheiro, sim, Boneca, sim.
1: Ah, eu estou a dizer tudo, você está-me aqui a dar história.
0: O senhor não mora na Rua do Rocio, número 37.
1: Moro, mas você deve, isto deve ser alguma apanhada, uma coisa qualquer que ainda estou a fazer o filme.
0: Não, o senhor é que apanhado está a ficar o senhor, porque eu estou aqui a tentar marcar consigo uma hora e o senhor está-me a dizer que não, e que sim, e que não entendo nada, amigo.
1: Mas sei que na pirada, olha, vou para mim também.
0: Vamos lá ver. Quem fez este pedido foi a Heidi. Quem é a Heidi?
1: Quem é a Heidi?
0: Sim.
1: A Heidi? Quem fez este pedido é
0: a Heidi. A
1: Heidi.
0: Quem fez este pedido foi a Heidi.
1: A Heidi?
0: Sim.
1: Quem é a Heidi?
0: Sei lá quem é a Heidi. O senhor é que deve saber, com certeza, não?
1: Pertence-me a Heidi.
0: Não faço ideia. Foi quem fez o pedido.
1: Estamos a não perceber nada disso.
0: Olha, vamos fazer uma coisa. A que horas é que pode estar segunda-feira em casa?
1: Não, segunda-feira não estou em casa, eu.
0: Então, a que horas é que quer que eu vá marcar, que eu vá instalar?
1: Não sei, eu não pedi nada. O que é que você quer que eu vá instalar? Eu não pedi nada. Você vai lá...
0: As primeiras três mensalidades já foram debitadas da sua conta. Já estão pagas. Esteja descansado.
1: Já foram pagas? Então, mas...
0: Nós já debitámos da sua conta 187,35€.
1: Quanto?
0: 187,35.
1: Ah, só deve ser brincadeira isso.
0: O senhor está perto do multibanco?
1: Eu estou perto do multibanco. Eu estou aqui no meio do mato. Como é que eu estou perto do multibanco?
0: Eu não sei se se o senhor está no mato. Porque se for ao multibanco, se eu confirma já o débito feito à sua conta. Eu acabei de o processar há minutos atrás.
1: Processar? Então, mas você, quem é que você pode estar a processar?
0: Não, eu processei o débito.
1: O débito? Qual é que é o débito?
0: O débito direto da sua conta.
1: Direto da minha conta? Então, mas... Mas isto é o quê? Essa de Itália, olha isso aqui.
0: 187.25.
1: Não, isso só pode ser no gozo.
0: Eu não estou a brincar com o senhor, amigo. Eu só quero que me diga a que horas é que eu vou montar.
1: Eu estou sossegado, agora vemos chatear a cabeça.
0: Desculpe lá. Ó, oh, senhor Pedro. Perdão, ao senhor, ao senhor Luís.
1: Pedro.
0: Ó, senhor Luís, a que horas é que nós podemos montar?
1: Olha, se monta as horas que você quiser ir.
0: Pode marcar 10 da manhã, fica combinado?
1: Escute, você é inapetinada, por isso estou tranquilo, faça o que você quiser ir.
0: Ouça, mas já está pago, amigo, o senhor não tem que pagar nada, nós já debitámos da sua conta.
1: Está pago, então, mas eu não paguei nada.
0: Ouça lá, o senhor autorizou o débito direto à sua conta, nós já fomos debitar as primeiras três mensalidades.
1: Quem, eu?
0: Sim, o senhor.
1: Deu o número da conta.
0: Foi o senhor quando fez a inscrição?
1: Ah, errado.
0: Não é nada. O senhor não tem conta no Milénio?
1: No Milénio?
0: Sim.
1: Não, zero.
0: Não. Nós fomos fazer o débito à sua conta.
1: Ah, mas não foi no Milénio, de certeza.
0: Foi, de certeza absoluta.
1: Não foi, não sei. Eu tenho conta no Milénio.
0: Olha, está aqui debitado 187.25.
1: Ah, isso é tanga.
0: Se o senhor quiser, se quiser aguardar um bocadinho, eu digo-lhe em que, conta é que, em que banco é que foi, então posso confirmar com o meu superior. Quer aguardar?
1: Não, isto não é preciso. A gente paga uma só vez. Não.
0: Olha, diga aí a senhor, por favor, para estar calado, que ele está-me a incomodar.
1: Isso é uma trabalhista,
0: certeza. Ouça lá, o senhor até não é irmão do Pedro Boneca?
1: Ah, Pedro Boneca?
0: Sim.
1: Sou irmão do Pedro Boneca, sim.
0: Pronto, então é mesmo o senhor.
1: Ai, está tudo... Mal.
0: É verdade, o seu irmão é o Pedro Boneca, não é?
1: É Pedro Boneca, mas ele não pediu nada.
0: Nós até vimos aqui no... O senhor está a conduzir?
1: Ele não vou conduzir, vai ao meu patrão a conduzir.
0: Ah, porque o senhor não pode conduzir, que o senhor está sem carta até ao dia 2 de agosto, não é?
1: É o quê?
0: Exatamente, o senhor, nós fomos ver a base de dados e o senhor não pode conduzir.
1: Pode ser,
0: diga.
1: Escolha. Ah, isto não pode ser. Quem é que lhe disse isso?
0: Ninguém me disse isso, está na sua base de dados, no seu registro criminal, amigo.
1: Consegue ler isso? Não, isso é uma grande mentira, certeza. Pode ser. Realmente, se
0: existe. Diga.
1: Era bem carta, mas também não vou contigo, mas isso são coisas que saem, são coisas para...
0: Pois, mas no dia 2 o senhor já pode ir buscar a carta, já esteja descansado.
1: Hoje posso ir, mas eu não vou contigo. Isso é casca de vinho. Mas bem. Você é desenhador ou...
0: Diga. Sim, eu sou Débora.
1: Você é Débora?
0: Sim, sou Débora. A equipa que vai instalar é Débora.
1: Você eu, vai instalar o quê?
0: Eu até acho que conheço o senhor não é o KBE.
1: Um café?
0: Não é o senhor? Diga?
1: Não estou a receber nada já.
0: Eu até acho que o conheço, o senhor não é o Cabé.
1: Você tem um currículo meu ou é o quê?
0: Mas é ou não é o Cabé?
1: Tempo de escola chamavam isso, mas...
0: Pronto, então... Oh, já me lembro de si, pá. Já me lembro.
1: Mas eu não conheço lá nenhum.
0: Diga, eu sou o Rui Dias. Lembra-se da Irmelinda da farmácia?
1: Da quê?
0: A Irmelinda da farmácia.
1: Irmelinda da farmácia? Qual farmácia?
0: Da farmácia que havia aqui em Évora. Era a minha tia. Eu ia para lá muitas vezes.
1: Ah, mas eu não conheço nada dessas pessoas.
0: Ah, era a Irmelinda. Era boa mulher, era.
1: Sim.
0: Olha, então a que horas é que vamos combinar para ficar marcado?
1: Você não vai na moto nada, estava... Ah...
0: Então, mas já, o senhor já pagou ou acabei? Você já pagou?
1: Você já está a chamar acabei, então. Você conhece de algum lado?
0: É, pá, então, nós até costumávamos estar ali ao pé do convento, de vez em quando, daquele cafezinho que lá havia, do Timanela.
1: Ao pé do convento do Timanela? Isso é onde?
0: Em Évora, onde é que havia de ser?
1: Ah, você deve estar enganado.
0: Não é o KB, o boneca.
1: Sou o Luís.
0: Pronto, você até. Eu acho que foi trabalhar para as obras, não foi?
1: Agora é o que se pode fazer.
0: Pois eu até me lembro, você era do Benfica e tudo, pá.
1: Realmente é verdade.
0: Não é grande clube, mas pronto, é a vida.
1: Não, isso. Não, o quê?
0: Não é grande clube, não. Cabe, então vamos lá, a sério. A que horas é que marcamos segunda-feira?
1: Não, você tem nada que marcar, eu tenho nada a pedir, mas você agora vai montar o quê?
0: Então, eu posso não montar, mas você fica sem os 180 euros.
1: 180 euros até hoje. Não.
0: Já fomos debitar.
1: Não, não foram de certeza.
0: Epá, então vá ao multibanco e confirme.
1: Eu?
0: Sim.
1: Agora tem cartões nenhum.
0: Então, se não quiser confirmar, podemos confirmar isto, por exemplo, sei lá, na rádio?
1: Qual rádio?
0: Podemos confirmar isto na rádio. É verdade, sabe o que é que o Pedro Boneca fez?
1: Diga.
0: Sabe o que é que ele fez?
1: Não, não.
0: Telefonou...
1: Meu irmão?
0: Sim, telefonou para a rádio.
1: Sim.
0: Para o maior programa de apanhados do país.
2: Neta! Alegria!
1: É. Ai, que gato! Ah, tudo isso.
0: Ó Luís, já sabe o que é que lhe está a acontecer?
1: Não, não podia ser.
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3: 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E já está a voo de fim de semana para reabrir o baú dos apanhados na próxima segunda-feira, aqui na sua rádio favorita. Este é o Planeta Alegria, eu sou Nuno Soares, desejo-lhe um bom fim de semana. Não se esqueça de ser feliz e fazer também alguém muito feliz. Até segunda-feira, se vocês quiserem.

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5: Lá no bairro da Graça, a polícia não quer fumo, nem vão nas cantigas de Santo António. 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

0: rosa, apaga o fogareiro que vem aí a bófia.
1: Ora, boa tarde.
0: Era boa, era até o senhor chegar.
1: Eu já avisei as senhoras de que não podem estar a assar sardinhas na via pública. A próxima vez que eu por aqui passar, se a cena se repetir, as senhoras serão todas multadas e o fogareiro apreendido. Fora o resto.
2: O fogareiro também? Queres dizer, lá na esquadra também gostam de sardinhas assadas, é?
1: Mal. Respeitinho pela autoridade, está bem?
0: Ah, e o senhor Bófia, com essa barrigona e esse bigode. Tem mesmo autoridade, sim, senhor.
1: Bom, e acabem com essa história do Bófia ou terei que tomar medidas?
2: Ah, sim. Vem-nos tirar medidas, é? Quer oferecer-nos uns vestidinhos novos, senhor Bófia, quer?
1: Eu tomo medidas, mas é pela vossa falta de respeito e ofensas à autoridade. Entenderam?
0: Mal. Mas se o senhor Bófia não quer que a gente lhe chame Bófia, o que é que a gente lhe vai chamar, hã?
2: Ah, prefere que lhe chamemos Chui.
1: Nada disso. Ou vão as duas presas. Chamem-me polícia, agente ou guarda, por exemplo.
0: Ai, pode ficar descansado, sou polícia.
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5: Ora, muito bom dia, queridos irmãos, ouvintes da Rádio Onda Livre. Bom dia, Dona Ana.
6: Bom dia,
5: Sr. Bom dia, Sr. Camelo.
7: Bom dia para todo o dia.
5: Hoje celebramos hoje, dia 5 de junho, é o dia de São Bonifácio. Quem foi este senhor? Diga lá.
6: Nasceu na Inglaterra há cerca do ano 673, fez a profissão religiosa e viveu como monge no mosteiro de Exeter. No ano 719, partiu para a Alemanha a pregar o Evangelho e obteve excelentes resultados. Consagrado bispo, governou a igreja de Moguncia e, com a ajuda de vários colaboradores, fundou e restaurou diversas igrejas na Baviera, na Turíngia e na Franconia. Também convocou concílios e promulgou leis. Quando evangelizava os frisões, foi assassinado pelos pagãos. O seu corpo foi sepultado no mosteiro de Fulda.
5: Canto São Bonifácio.
7: São Bonifácio.
5: Então, vamos ver. Em nome do Pai, do Filho e do Espírito Santo.
6: Amém.
5: A graça do nosso Senhor Jesus Cristo, o amor do Pai e a comunhão do Espírito Santo estejam convosco.
7: Bendito seja Deus que reuniu no amor de Cristo.
5: Aqui o batismo proclama a sua voz de glória e luz, aqui o mistério da cruz vence a espada e vence a chama.
7: Se Cristo é a minha comida, deixai-me ser pão e vinho, onde me arranca a vida.
6: O amor do reino dos céus me conduz e me conforte, pela vida e pela morte, buscando o rosto de Deus.
5: Glória a Deus, Pai de bondade, e a Jesus Cristo, Senhor, ao Espírito e amor, no tempo e na eternidade. Então vamos lá.
6: Farei.
5: Vinde à presença do Senhor com cânticos de júbilo. Aclamai o Senhor terra inteira. Servi o Senhor com alegria. Vinde a Ele com cânticos de júbilo.
6: Sabei que o Senhor é Deus. Ele nos fez e a Ele pertencemos. Somos o seu povo, ovelhas do seu rebanho.
7: Entrai pelas suas portas dando graças. Penetrai em seus átrios com hinos de louvor. Glorificai-o. Bendizei o seu nome.
5: Porque o Senhor é bom. Eterna a sua misericórdia. A sua fidelidade estende-se de geração em geração.
6: Glória ao Pai, ao Filho e ao Espírito Santo, como era no princípio, agora e sempre. Amém.
8: Vinda à presença do Senhor com cânticos de alegria.
6: Bendito seja Deus, Pai de nosso Senhor Jesus Cristo, Pai de misericórdia e Deus de toda a consolação, que nos conforta em todas as nossas tribulações, para podermos consolar aqueles que estão atribulados, por meio do conforto que nós próprios recebemos de Deus. Do mesmo modo que abundam em nós o sofrimento de Cristo, também por Cristo abunda a nossa consolação.
5: É, o nosso Deus é o Pai de nosso Senhor Jesus Cristo.

0: ou um acontecimento que nos mexe cá connosco, que nos cai cá muito bem, hein?
1: Um acontecimento que não agradou tanto.
0: Não agradou tanto. São tribulações. E mesmo são, o Evangelho de São João, o melhor, o Apocalipse, fala deste mundo, deste tempo que estamos aqui, como a grande tribulação. Portanto, nós passamos por uma grande tribulação. Preocupações, doenças, acontecimentos dolorosos, tudo aquilo são tribulações. E ele diz que nos consola em todas, não só nestas, mas em cada tribulação nós então devemos recorrer a ele. Para dizer assim, tu consola-me, olha, nesta tribulação, nesta aflição que eu estou, para que eu seja sereno e possa levar a vida, carregar a cruz de cada dia que hoje me dás, através deste acontecimentos da vida, que não escolhemos como acontece, mas olha, às vezes é escolhemos viver, às vezes é que, porventura, também fazemos tempestades num copo d'água. Também às vezes nós fazemos tempestades, nós também somos responsáveis por estas tribulações, muitas vezes, porque a nossa fé às vezes é muito fraca e então fazemos tempestades. É. Alarmamos logo, uma coisinha nada, mas a coisa
1: fica logo
0: aumentada com o nosso temperamento, com o nosso caráter, e por isso, pronto, mas somos assim, que íamos fazer, e sermos consolados por Jesus, e diz, quanto mais, diz, do mesmo modo que abundam em nós os sofrimentos, as tribulações, também abunda a sua consolação. Portanto, se abundam as tribulações, então mais consolados seremos, né? Mas se formos a ele, se formos ao outro lado, não seremos consolados nada.
1: Fácil.
0: O problema está aí, é que a consolação vem dele,
1: claro.
0: Porque fora dele não há. Então, que o Senhor nos ajude, está bem? O Senhor é a minha fortaleza e a minha glória. O Senhor é

0: Senhor é minha fortaleza e minha glória.
1: Glorifiquemos, irmãos, o nosso Salvador, a testemunha fiel, e ao recordar os santos mártires que deram vida pela palavra de Deus, aclamemos dizendo:
2: Vós o remistes, Senhor, com o vosso sangue. Por intercessão de vossos mártires que deram a sua vida em testemunho da fé, dai-nos, Senhor, a verdadeira liberdade do Espírito.
3: Vós o remistes, Senhor, com o vosso sangue.
0: Por intercessão dos vossos mártires que confessaram a fé até à morte, dai-nos, Senhor, a pureza e a constância da fé.
3: Vós remistes, Senhor, com o vosso sangue.
1: Por intercessão dos vossos mártires, tomando a cruz, seguiram os vossos passos, dai-nos, Senhor, a fortaleza nas dificuldades da vida.
2: Vós nos remistes, Senhor, com o vosso sangue. Por intercessão dos vossos mártires que lavaram as suas vestes no sangue do Cordeiro, dai-nos, Senhor, a graça de vencer as insídias da carne, do mundo.
3: Vós nos remistes, Senhor, com o vosso sangue.
1: Pedimos que os que sofrem, e todos sofrem neste mundo, não queiramos ser a exceção, todos nós sofremos tribulações, contrariedades, para que saibamos socorrer-nos de Deus e viver na presença de Deus essas tribulações e assim seremos consolados. Nós te pedimos.
3: Vós remistes, Senhor, com o vosso sangue.
1: Pela paz no mundo, pela conversão daqueles que fazem a guerra, pela nossa conversão ao Evangelho da Paz.
3: Vós remistes, Senhor, com o vosso sangue.
1: Todos os cristãos que hoje continuam a sofrer a perseguição e o martírio, fortalece-os nesse momento, Senhor, para que eles continuem a dar testemunho pleno da vossa presença na história.
3: Vós remistes, Senhor, com o vosso sangue.
1: Pai nosso, que estais nos céus, santificado seja o vosso nome. Venha a nós o vosso reino, seja feita a vossa vontade, assim na terra como no céu. O pão nosso de cada dia nos dai hoje, perdoai-nos as nossas ofensas, assim como nós perdoamos a quem nos tem ofendido, e não nos deixeis cair em tentação, mas livrai-nos do mal. Permiti, Senhor, que por intercessão de São Bonifácio possamos manter sem desfalecimentos e proclamar na nossa vida a fé que ele ensinou com a sua palavra e confirmou com o sangue do seu martírio. Por nosso Senhor Jesus Cristo, vosso Filho, que é Deus e convosco vive e reina na unidade do Espírito Santo por todos os séculos dos séculos.
2: Amém.
1: O Senhor esteja convosco.
2: Ele está no meio de nós.
1: Abençoe-vos o Deus Todo-Poderoso, Pai, Filho e Espírito Santo.
2: Amém.
1: Bendigamos o Senhor.
2: Graças a Deus. O anjo do Senhor anunciou Maria.
1: E ela concebeu do Espírito Santo.
2: Ave Maria, cheia de graça, o Senhor é convosco. Bendita sois vós entre as mulheres. E bendito é o fruto do vosso ventre, Jesus.
1: Santa Maria, Mãe de Deus, rogai por nós, pecadores, agora e na hora da nossa morte. Amém.
2: Eis a serva do Senhor.
1: Faça-se em

0: Ensino da vossa palavra.
1: Ave Maria, cheia de graça, o Senhor é convosco, bendita sois vós entre as mulheres, e bendito é o fruto do vosso ventre, Jesus.
0: Santa Maria, Mãe de Deus, rogai por nós, pecadores, agora e na hora da nossa morte. Amém.
1: O Verbo Divino encarnou
0: e habitou entre nós.
1: Ave Maria, cheia de graça, o Senhor é convosco, bendita sois vós entre as mulheres, e bendito é o fruto do vosso ventre, Jesus.
0: Santa Maria, Mãe de Deus, rogai por nós, pecadores, agora e na hora da nossa morte. Amém.
1: Ó Maria concebida sem pecado,
2: orai por nós,
0: recorremos a vós.
1: Infundi, Senhor, a vossa graça em nossas almas, para que nós, pela anunciação do anjo, conheçamos a encarnação de Cristo, vosso Filho. Pela sua paixão e morte na cruz, alcancemos a glória da ressurreição, por Cristo, Senhor nosso.
0: Amém.
1: Glória ao Pai, ao Filho e ao Espírito Santo,
0: como era no princípio, agora e sempre. Amém.
1: E as almas dos fiéis defuntos, pela misericórdia de Deus, descansem em paz.
0: Amém. Desejamos a todos um bom dia e até amanhã, se Deus quiser.
1: Amanhã, se Deus quiser.
2: Bom dia.
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5: São 7 horas.
6: Bom dia.
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10: O ministro da Agricultura e Mar, José Manuel Fernandes, preside esta sexta-feira a abertura da Festa da Cereja em Alfândega da Fé, num programa que inclui visitas a investimentos estratégicos no regadio e na inauguração de infraestruturas destinadas a reforçar a eficiência hídrica e a competitividade do setor agrícola do concelho. A localidade de Travanca, no concelho de Macedo de Cavaleiros, recebe este fim de semana a primeira edição da Feira das Tradições Travanca Autêntica, um evento dedicado à valorização do património cultural e das práticas rurais da região, que contará com cerca de 30 expositores, animação e promoção dos produtos locais. A freguesia de Urroz, no concelho de Mugadouro, acolhe nos dias 6 e 7 de junho a terceira edição da Festa da Terra e dos Gaiteiros, um evento que celebra a música tradicional, a identidade local e os produtos regionais, com um programa que inclui atuações musicais, caminhadas e momentos de convívio. O ministro da Agricultura e Mar, José Manuel Fernandes, vai inaugurar a Festa da Cereja, que começa hoje e decorre ao longo do fim de semana em Alfândega da Fé. A abertura oficial do certame está marcada para as 17h30, depois de uma agenda dedicada aos investimentos estratégicos no regadio e à valorização da cultura no concelho. A visita começa pelas 16h com a homologação da consignação da obra da rede de rega do aproveitamento hidroagrícola de Vilarchão Parada, seguindo-se por uma deslocação ao perímetro de regra da barragem da Estevinha, onde serão apresentados investimentos e intervenções destinados a aumentar a eficiência hídrica e a competitividade do setor agrícola local. O programa inclui ainda uma inauguração do sistema de melhoria da eficiência do aproveitamento hidroagrícola de Alfândega da Fé, uma infraestrutura que pretende otimizar a gestão da água e reforçar a sustentabilidade das explorações agrícolas da região. A Festa da Cereja volta a celebrar o produto mais emblemático do concelho, reunindo produtores, empresas, instituições, associações e visitantes numa grande montra dos produtos endógenos da gastronomia, do artesanato, da cultura e das potencialidades do território. O investimento do município nesta edição ronda os 300 mil euros, num certame que promove não só a cereja, mas também a gastronomia local e os produtos regionais. A feira conta com 120 expositores. No cartaz musical destacam-se Carolina Deslandes esta sexta-feira, Ivandro e Cura no sábado e Zé Amaro no domingo. A localidade de Travanca, no concelho de Macedo de Cavaleiros, prepara-se para acolher este fim de semana a primeira edição da Feira de Tradições Travanca Autêntica. O evento é dedicado à valorização do património cultural e das práticas tradicionais da região. A iniciativa é organizada pela Junta de Freguesia de Macedo de Cavaleiros. O presidente da Junta, David Vaz, sublinha que a criação do certame cumpre uma das promessas eleitorais, uma vez que Travanca mantém ainda um espírito essencialmente rural e fazia todo o sentido promover o escoamento dos produtos locais.
11: Por isso, achamos que fazia todo o sentido avançar já com esta feira de tradições. Pois achamos também que Travanca, e tanto Travanca como Nogueirinha, também merecem o certame. São aldeias próximas da cidade, mas que, de certa forma, nunca tiveram tanta ligação rural e, assim, também dar-lhe um pouco de ligação às nossas gentes, à nossa cultura, às nossas tradições e dessa forma, também proporcionamos aos habitantes de Travanca que vão lá, exponham os seus produtos e que vendam.
10: O certame vai contar com uma participação de 30 expositores, com um leque variado de produtos.
11: É assim, os expositores não são todos da nossa freguesia, das três aldeias. Relativamente aos expositores, temos 30 expositores, ficaram ainda mais em fila de espera, mas nós achamos que neste primeiro ano, e tendo em conta o recinto e a capacidade, era um número adequado em exposição. Dos 30 expositores, cerca de um terço são mesmo de Trabanca e cerca de dois terços são da freguesia. O outro terço será de outras aldeias e cidades, sobretudo de Bragança.
10: Uma das novidades será a criação de uma área infantil pensada para proporcionar um espaço de divertimento específico para os mais pequenos.
11: Nós decidimos avançar com esta área infantil. É uma área reservada, completamente vedada, numa parte do recinto que é impossível as crianças saírem de lá. É impossível, só mesmo pela porta de entrada para essa parte do recinto. Onde foi mesmo por aí, os pais poderem ir, poderem desfrutar também um bocado da feira, com os seus amigos, familiares, e as crianças também estarem ao mesmo tempo a divertir-se, porque sabemos que às vezes é difícil para as crianças manterem-se quietas, e então temos uma área que terá desde insufláveis, terá um animador que fará truques de magia, moldagem de balões, terá mesas de pintura. Pronto, temos uma área exclusiva para as crianças, onde as crianças terão muito com que se divertir nessa área.
10: Para além da exposição e venda de produtos tradicionais, o programa inclui ainda uma caminhada à Serra do Facho e vários momentos de animação com os batuqueiros do Entrudo, os gaiteiros Sons das Arribas de Sendim e os caretos de Mursós e de Arcas. A freguesia de Urroz, no concelho de Mugadouro, recebe nos dias 6 e 7 de junho a terceira edição da Festa da Terra dos Gaiteiros. O evento pretende valorizar as tradições locais, a música tradicional e os produtos da região, através de um programa que inclui atuações musicais, gastronomia, caminhadas, encontros temáticos e momentos de convívio. Segundo o presidente da Junta de Freguesia de Urroz, Carlos Alves, a iniciativa nasceu há 3 anos para homenagear os gaiteiros e preservar um património cultural profundamente enraizado na identidade da região.
6: A terceira edição, bem ao longo destes últimos 3 anos, de nós conseguirmos ajustar da melhor forma este evento ao público, algo que pretendemos atingir. Esta festa pretende perpetuar aquilo que ao longo de séculos aconteceu não só na freguesia, mas sim na região, porque a maior parte das festas tradicionais eram efetuadas com gaiteiro. Tendo nós ainda vivo na freguesia o segundo gaiteiro mais velho do país, tomamos a iniciativa há 3 anos de o homenagear, e esta festa vai um bocado de encontro também à homenagem a todos os gaiteiros, todos os caixeiros, todos os bombeiros, ou seja, todos os músicos da música tradicional que trouxeram até nós este testemunho.
10: A gaita de foles continua a ser o principal símbolo da festa. Ainda assim, a organização pretende alargar a oferta musical e aproximar as gerações mais jovens às tradições locais.
6: Claro que o ponto de partida é a gaita de foles. A gaita de foles inclui o trio tradicional mirandês, que tem a caixa e que tem o bombo, mas sim também trazer ao Urroz outro tipo de sonoridades, ou seja, alargar um bocadinho o leque, alargar a visão. Também há esta questão dos mais jovens e a quem nós teremos que passar também o testemunho, seja daqui a 10 anos, seja daqui a 2 ou daqui a 20, mas também perceberem o diferente tipo de sonoridades. Por exemplo, há as espreiras, há grupos de bombo, vai haver grupos concertinas, ou seja, vai haver uma panóplia de músicas e de sonoridades que vão permitir também aos mais novos perceberem o que se passa ao longo do país e até além fronteiras.
10: O programa arranca no sábado, dia 6, com uma homenagem a Eduardo Afonso, caixeiro da aldeia de Travanca, que acompanhou durante vários anos o gaiteiro José Maria Fernandes. Ao longo do dia estão previstas atuações de grupos de gaiteiros, pauliteiros e outros músicos tradicionais, além do mercadinho regional, tasquinhas e atividades para crianças. No domingo, o programa inclui uma caminhada solidária, encontros de motas e carros clássicos, bem como atuações de concertinas, grupos de cantares e folclore. Além da componente cultural, a organização espera que a iniciativa contribua para promover a freguesia, o concelho e os produtos locais.
6: O objetivo desta festa também será sempre que os nossos produtores, que os nossos habitantes consigam mostrar e até fazer os seus negócios com os produtos endógenos. A freguesia é uma freguesia rica também no campo da agricultura, agricultura, onde se produz vinho, onde se produz azeite, onde se produz azeitona, onde se produz amêndoa, onde alguma criação de gado também, e as pessoas podem, nestes dias também, estabelecer alguns contactos com os visitantes. O facto será mesmo destacar o nome de Mugadouro, destacar o nome da freguesia do Rocha, destacar os nossos produtos endógenos, destacar a nossa tradição, destacar a nossa cultura e, quem sabe, no futuro, ligar esta festa da terra e dos gaiteiros a um património riquíssimo existente aqui na freguesia, que são as bodegas.
10: A terceira edição da Festa da Terra e dos Gaiteiros decorre nos dias 6 e 7 de junho em Unrós, esta com entrada livre.
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2: São 8 horas. Bom dia.
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0: Bem-vindos a esta edição do nosso Despertar, a festa da música portuguesa, nesta manhã de sexta-feira, 5 de junho. A partir deste momento pode marcar o 2784283776 ou 77 e desejar o seu bom dia de amizade. É com imensa alegria e satisfação que estou do vosso lado. Até às 9 conto consigo. E vamos já saber quem está do outro lado. Olá, bom dia.
1: Bom dia.
0: Ora, bom dia, alegria.
1: Como é que está?
0: Como é que está? Está bem disposta?
1: Olha, meu menino. Eu de hoje vim para a carroquica. Então, não se pode parar, tem que ir largar a moto.
0: Aí vai dar uma voltinha.
1: Eu vou largar a moto.
0: Ah, muito bem, já compreendi.
1: Meu menino. O pior é que esta velha... Já que me aconteceu agora mesmo, estava a falar. Enganchou-se uma saia na coisa da carroça e fica com o traseiro ao léu.
0: Ah, isso é mais complicado, porque ainda está frio.
1: Olha, mas não esteja a rir, porque eu trago aquelas cuecas do Baracico. O pior é que se o Baracico também lá fica enganchado, caralho. Olha como é que é.
0: Para a próxima, faça como a Alice de Mirandela, use calças.
1: É meu calças? Não, és uma velha arbitrada, caneco. Olha como é que é. Está bem, até não está, meu menino.
0: Ora, bom dia.
2: Bom dia.
0: Olá, Luísa, como está? Tudo bem?
2: Olha, Rui, vai-se fazendo para estar bem. Mas sim, está tudo bem. A velha é que é arrebitada.
0: Ai, arrebitada, não é arrebitada, é arrebitada. E vamos saber quem está também do outro lado. Olá, bom dia.
3: Bom dia, amigo Rui.
0: Olá, Fátima, como está? Tudo bem?
3: Mais um dia para frente.
0: Ora, mais uma manhã que temos pela frente. Luís, o seu bom dia hoje vai para quem?
2: O meu bom dia vai já ir para a Fátima. Olha, Fatinha. Tem que arreguichar com uma velha. Bom dia para ela, bom dia para a Dona Zina, para a Dona Célia, a Dona Hilda, o Sr. Freitas, para todos, o Sr. Manuel Almendra também. E para si, Rui, com um bom fim de semana.
0: Ora, ainda falamos hoje, certamente, pelo menos no período da tarde, que é a edição de discos pedidos que vamos ter, porque a edição da noite e durante o fim de semana não vamos ter, porque vamos estar a fazer a cobertura da Feira da Cereja em Alfândega da Fé, mas da uma às duas vamos ter a oportunidade de falar. Está bem, Luísa?
2: Ok.
0: Um beijinho, boa manhã, tudo de bom.
2: Igualmente.
0: Fátima, mais uma vez, bom dia.
3: Bom dia, amigo Rui.
0: Está tudo bem? Já tomou pequeno almoço?
3: Já tomei pequeno almoço. Eu fui já comer uma janela maisinha, mas olha, que eu tenho mais um dia de hoje para abrir.
0: Ora, mais uma manhã, mais uma sexta-feira e o fim de semana bater à porta. O seu bom dia da amizade vai para quem?
3: Aí vai já participar também 50 beijinhos, para o seu coração não está errado no amigo. Aí vai para o vídeo participante, para todo o gente que corra a mulher, o meu dos apelidos imigrantes, para a minha filha que está por lá a ver, para quem seja parabéns. Um abraço para todos os meus amiguinhos, um beijinho para a Luísa e todas as amiguinhas. E eu quero agradecer por todos os que me deram um bocadinho de tempo para dizer parabéns. Obrigado a todos do coração. Então, normalmente não há rede, diz comigo, Rui.
0: Não, só há da uma às duas.
3: Pronto, então, vai. Então, e no sábado, outra manhã?
0: Não, nem sábado nem domingo. Vamos estar todo o fim de semana em Alfândega.
3: Quando estás um baralho mais comigo, então bem bom fim de semana e até segunda-feira, se quiser.
0: Ora, desejo-lhe uma ótima manhã, tudo de bom, até logo.
3: É bom, tudo bom.
0: 8 horas, 16 minutos, vamos já saber quem está do outro lado. Olá, bom dia.
4: Olá, Rui, bom dia.
0: Olá, Alice, como está? Está tudo bem?
4: Está tudo bem, Rui.
0: Vai um café...
4: É só vento, Rui, já está a começar.
0: Cuidado.
4: Pois, e hoje é feira, já vi, filho, como é que se faz?
0: Ora, por isso não vá à feira de saia.
4: Ah, pois não vou não, porque senão é um caso complicado, vou atravessar a ponta, Deus está livre.
0: Ainda fica sem saia, vamos ao seu bom dia, vai para quem?
4: Olha, vai para as filhinhas e para a netinha, para o meu genro, a família dele e para toda a minha, com um beijinho para eles todos. Vai para a amiga Noémia, para a Manuela e para as meninas, para o Netinho, para o Isolino, para o Freitas, para a Fatinha, para todos os pastores em geral, para todos os imigrantes em geral também, com um beijinho para eles todos, porque o tempo é pouco, para a Luizinha, e olha, Rui, para toda a gente que fala em mim no meu Pelé, porque é muita gente, um beijinho para eles todos, que a gente não pode falar neles todos. Um beijinho, Rui, até logo, um beijinho para a mãe, e com boas férias para a minha Carlinha, que a gente já tem saudades dela. Um beijinho, Rui.
0: Muito obrigado, um beijinho também para si, uma boa feira, até logo.
4: Até não pode sair, não, Rui?
0: Não, não pode ir.
4: Pois, olha, olha, a Luísa fica lá com a saia enganchada. Oh, meu Deus, para a vida. Tchau, Rui.
0: Um beijinho, até logo, tudo de bom, alegria e boa disposição.
5: Ah, pessoal, que andais a armar? Que ainda não ligastes aqui para a rádio hoje a dar os bons dias? Cheira-me que ainda estás no ninho. Vamos lá por a pé e toca ligar para cá. Já cá estamos, à vossa espera.
0: Vamos já saber quem está do outro lado. Olá, bom dia.
6: Muito bom dia, sou Rui Costa.
0: Olá, Arthur, como está? Tudo bem?
6: Tudo bem. Caminho de logo, no almoço, estou a caminhar.
0: Ora, dar uma voltinha aí pela zona de Vila Flor. E o bom dia hoje vai para quem, Arthur?
6: Vai para toda a minha família. Para a Dona Julieta. Para a Dona Leonida. Para a Dona Fátima Pastora. Para a Dona Esther. Para a Dona Alice Pelé. Para a Dona Isabel. Para a Dona Arlete. Para a Dona Rita. Para a Dona Odete. Para o amigo Ricardo. Para toda a gente. E para...
0: Muito obrigado, Arthur. Desejo-lhe um bom passeio, uma ótima manhã, boa sexta-feira. Até logo.
6: Até logo, adeus.
0: E do Roios Vila Flor, seguimos a nossa viagem. Olá, bom dia.
7: Bom dia, Rui Costa.
0: Olá, Freitas, como está? Está tudo bem?
7: Tudo bem.
0: Já está a trabalhar?
7: Ah, desde as 4:30.
0: Ora, acordou bem cedo.
7: Tem que ser.
0: Tem que ser, aproveitar o fresquinho, não é?
7: É verdade.
0: Senão depois aquece muito e é mais complicado.
7: Isso é.
0: Seu bom dia, vai para quem, Freitas?
7: Vai para a minha família toda. Vai para a do Rui, para o Rui. Vai para a da Carlinha, para a Carlinha e boa continuação de férias. Depois vai para a... Para a Dona Celina, para o Sr. Flávio, para a Dona Graça de Quintela de Passos, para a Velhota. Ela enganchou-se na saia, que não teria cuidado. Anda aí arreguichada de saia, depois engancha-se num lado qualquer. Depois vai para a Luizinha, depois vai para a Dona Odete Castelo Branco, e para o companheiro Jorge Espanhol. Para a Dora, depois vai para a Dona Conceição da Flor do Sabor, e para o Ricardo, para a Dona Belinha e para as colegas dela, para a Fatinha, para a Dona Julinha e para o marido, para a Alice Peleco, imagino, e para a Dona Lina Educação, para a Dona Celinha, para a Dona Noémia, e para toda a família, e as melhores para o irmão e para o cunhado, para a Dona Manuela e para as meninas dela, e para o netinho com um beijinho, para o Sr. Roberto Ribalonga, para o Zé e para a Nazaré e para toda a família, para o Sr. Fernando Palorca e para toda a família, e para a solidariedade e para o amor, está tudo, até logo.
0: Muito obrigado, desejo-lhe também uma ótima manhã, bom trabalho, tudo de bom, até logo.
7: Até logo.
0: 8:20, seguimos a nossa viagem nesta sexta-feira, 5 de junho. Olá, bom dia.
8: Bom dia, Rui.
0: Ora, bom dia, amigo cavalheiro, como está? Está tudo bem?
8: Sempre a andar, não se pode perder tempo.
0: É isso mesmo, já tomou pequeno almoço?
8: Já sim.
0: E hoje, qual é a surpresa que nos preparou?
8: Olha, tenho aqui uns avisos. Um aviso ao ouvinte, cuidadinho, minha gente, não se descasquem demais neste tempinho ardente. Com este calor anda tudo descascado, até se turba a vista, fica tudo apanhado. Descasca-se amanhã a maçã, descasca-se o feijão. Tudo descascadinho faz bem ao coração. Descasca-se o melão, descasca-se a melancia. não se deve descascar a pomba da tia Maria. Descasca-se a pera, também o camarão, tudo bem descascadinho, é a nossa perdição. Descasca-se a laranja, descasca-se a tangerina, descasca-se a comadre, também se descasca a vizinha. Já avisei a comadre, já avisei a Paulinha, não se, para não se descascarem, podem queimar a santinha. É tudo.
0: Ora, e o bom dia da amizade vai para quem?
8: O bom dia vai para o Sr. Freitas, para a Dona Beatriz, para a Mário Soledade, a Dona Gina, São José, filhas Nora e netinhos, para a Fernanda Porca, esposa, filha, mãe e mãe Nazaré, para os pastores, para os imigrantes, para os doentinhos, para a Fatinha, para a Julinha, para a Luizinha, para a Nazaré, para o Sr. José, para o Henrique, para a Manuela, Alice, Noémia, Julina, Sardinha, Gracinha, Humberto, Isabel, Hilda, Simão, Avílio, Justino, Manuel, Artur e todos os participantes e ouvintes. Um abraço ao Rui, beijinhos à Carlinha e que continue com as boas férias até à segunda-feira, se Deus quiser.
0: Muito obrigado, desejo-lhe também uma ótima manhã, tudo de bom, até logo.
8: Até logo, obrigado.
0: E de Vila Arandelo, seguimos também viagem. Vamos até, bom dia.
9: Bom dia.
0: Estou a falar
9: com o cantor WS.
0: Com quem, desculpa?
9: Cantor WS.
0: Ora, muito bem. E está-nos a ligar de?
9: Macedo Cavaleiros.
0: Macedo, como está? Está tudo bem?
9: Está tudo, Rui.
0: Ora, mais uma manhã pela frente.
9: É verdade.
0: Já tomou um cafezinho?
9: Por acaso já.
0: Ora, bom dia, vai para quem?
9: Olha, vai para toda a minha família, para todos os amigos e um grande abraço aí para a rádio e para ti.
0: Muito obrigado, para si também, a continuação de uma boa sexta-feira, tudo de bom, bom fim de semana.
9: Amanhã, tudo bem.
0: Até às 9 pode participar e desejar o seu bom dia com alegria e boa disposição. É só marcar o 2784-28376 ou então o 2784-28377. Nesta sexta-feira, que eu espero que seja uma ótima sexta-feira na nossa companhia. Seguimos a nossa viagem. Muito bom dia.
10: Bom dia.
0: Bom dia, estou a falar.
10: Sou João Tendeiro.
0: João, está-nos a ligar de onde?
10: Das Lamas.
0: De Lamas, do Orelhão, certo?
10: Sim, sim.
0: João, está tudo bem? Já está a trabalhar?
10: Tudo. Não, por acaso estou a ver a trabalhar neste momento.
0: É preferível ver, não é?
10: Caraças, mas é que pode querer fogo.
0: O bom dia vai para quem?
10: Olha, vai para todos os meus amigos, um bom dia para ti e um grande bom dia aí para o meu tio António, que ele hoje anda ao volante do trator. E olha, para toda a gente que está a ouvir.
0: Muito obrigado, um bom trabalho para vocês, tudo de bom, até logo.
10: Até logo.
0: E agora, se quiser participar, tem que aguardar pelo menos 4 minutos, porque vamos ouvir aqui a nossa amiga Helena Correia.

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0: Ainda falta para o fim de semana. Até às 9 pode desejar o seu bom dia da amizade. Às 9 ao meio-dia trago-lhe muita música portuguesa na manhã informativa. Vamos já saber quem está do outro lado. Olá, bom dia.
1: Bom dia, então vamos fim de semana, Rui.
0: Ora, não tarda muito. Como está, Manuela? Está tudo bem?
1: Então, tudo bem, Rui. Está tudo por aí também?
0: Também, uma manhã bonita, fresquinha.
1: Sim, mas está fresquinha.
0: Aqui também.
1: Está fresquinha.
0: A ver se aquece ao longo do dia, não é, Manuela?
1: É.
0: Já tomou um pequeno almoço?
1: Olha, vou agora começar.
0: Bom proveito.
1: Vou pôr as minhas meninas e vou tomá-la também.
0: Ora, vamos ao seu bom dia da amizade. Hoje vai para quem?
1: Dá um beijinho aí para o Rui, com um bom dia da amizade, e para os teus colegas da Rádio Onda Livre. Um beijinho para a Carla, onde ela estiver, com umas boas férias. Que aproveite bem, que tudo lhe corra bem. E um beijinho para toda a gente da rádio que fala em mim, as que não falam, e os que ouvem e não participam, e aos participantes. E um bom fim de semana para toda a gente.
0: Muito obrigado, Manuela. Desejo-lhe também uma ótima sexta-feira. Se não voltarmos a falar, um bom fim de semana.
1: Igualmente, Rui. Para toda a gente, um beijinho. Bom fim.
0: Tudo de bom. Um beijinho também.
1: Bom
0: dia. 2784-28376. Pode participar através do 2784-28377. E vamos passar para o outro telefone. Olá, bom dia.
2: Bom dia.
0: Olá, bom dia, Adélia. Como está? Tudo bem?
2: Está tudo, cá estamos mais uma vez a ouvir o Rui Costa.
0: Já tomou um pequeno almoço ou ainda é cedo?
2: Ainda é cedo, portanto.
0: Ora, ainda é cedo.
2: E entrar o solzinho, aquecer um bocadinho, que esta noite tem presta.
0: Ora, bem fresquinha, sem dúvida.
2: É, tenho aqui uma oração pequenina, que é o Sagrado Coração de Jesus e a São José.
0: Vamos ouvir.
2: Sagrado Coração de Jesus, confio e espero em vós. Ó Sagrado Coração de Jesus, é só em uma única coisa é impossível, isto é, a de não ter compaixão dos infelizes. Tende piedade de nós, misérios pecadores, e concedei-nos as graças que vos pedimos por intermédio do Coração Imaculado da vossa

0: E nossa eterna mãe, São José, amigo do Sagrado Coração de Jesus, rogai por nós. Amém. E o meu bom dia vai para todos vocês aí da Rádio Onda Livre, vai para toda a minha família geral, não esquecendo ninguém, vai para todos os ouvintes e participantes. E até logo, os teus quiser. E a Luísa tem que ter muito cuidado com as saias, maiormente quando faz vento.
1: É isso mesmo. Também concordo consigo. Um beijinho também para si. Uma ótima sexta-feira. Até logo.
0: Já igualmente. Qualquer dia fica presa para ir em algum sítio que ninguém a vê.
1: Pois é complicado. Um beijinho, Adélia. Tudo de bom. Vamos lá então. Se ainda não entrou no nosso programa, está na hora. De Carabelas, seguimos a nossa viagem. Olá, bom dia.
2: Olá, bom dia, tudo bem?
1: Bom dia, estou a falar.
2: Francisco de Lopaz.
1: Olá, amigo Francisco, já há bastante tempo que não falava consigo.
2: É, de vez em quando.
1: Ora, como é que está? Está tudo bem, Francisco?
2: Está tudo bem, com vocês?
1: Está tudo, já abriu o talho?
2: Já, sim, já das 17h30 que
1: está. Ora, já está a trabalhar. Francisco, o seu bom dia hoje vai para quem?
2: Já andámos uns quilómetrozinhos, já andámos 44 quilómetros, que é 44 para cada lado.
1: Ora, já é bastante, sem dúvida.
2: Sim.
1: Vamos ao bom dia.
2: Bom dia vai para vocês e para os seus, tudo bom. Um abraço para vocês. Vai para o seu daquela trabalheira de Vilarandelo, para o seu Isolino, e para toda a gente que nos está a ouvir, para todos os alpacentes, e tudo bom para vocês.
1: Muito obrigado, Francisco. Desejo-lhe um bom trabalho, uma ótima manhã, tudo de bom, até logo.
2: Muito obrigado por tudo, obrigado.
1: Bem-haja. E de Valpaços, seguimos a nossa viagem. Olá, bom dia.
3: Olá, Rui.
1: Olá, vamos até Vilarelhos, Alfândega. Como é que está, Isabel? Está tudo bem?
3: Graças a Deus, acorda-se mais um dia.
1: Mais um dia a mexer.
3: Bom, mais um dia a crescer.
1: Já tomou pequeno almoço?
3: Eu já, Rui.
1: Ora, já está despachadinha e pronta para enfrentar esta manhã.
3: Começo sempre a comer.
1: O bom dia vai para quem?
3: É, Rui, vou querer dizer-te uma coisita, pode ser?
1: Pode, vamos ouvir.
3: Os versinhos são pequeninos, vá. Macedo e o seu conselho. 38 são as filhas pelas quais tens que velar. São pequenas maravilhas que vou aqui nomear. Ala, Moraes, Amendoeira, Bagueixe, Bornos, Grijó, Olmos, Paredo, Ferreira, Salcelas, Burga, Morsós, Lagoa, Santa Combinha, Vilarinho de Agruchão, Lombo, Sudulce, Guinhas, Lambalonga, Castelões, Chacim, Balde Prados, Pudense, Santelo Morisco, Arcas, Cortiços, Vilar do Monte, Espadanedo, Carrapatas, Lamas, Corujas, Palhas, Talhinhas, Vale Efeito, Vilarinho do Monte, Vale da Porca, Hidroso e Macedo de Cavaleiros, está.
1: Ora, já demos uma volta ao Conselho de Macedo de Cavaleiros e o bom dia vai para quem, Isabel?
3: Ah, é o bom dia da amizade, em primeiro lugar, vai para o nosso querido pai, que nos vai dando um pouco de tudo. Vai para as minhas meninas, filhas e netinhas, para o neto Miguel também. Vai para a minha irmã Ângela, que às vezes não falo nela. Vai para o meu irmão Alfredo e o meu irmão Armindo, cunhadas. Vai para todos os meus conterrâneos de Valprado, Macedo, aqui desta gente toda de Vilarelhos, incluindo aqui o Hugo e o Bruno, e esta gente toda. Vai para o irmão do Armando, Mariano e a mulher. Vai para meus sobrinhos, sobrinhos netos e bisnetos, para a minha sobrinha Amparo, para esta gente toda. Vai para o lar da terceira idade, que ainda não deixei de lá estive a ver a Dona Maria dos Anjos. E vai para todos os meus amigos e amigas. Vai para o senhor de Barandelo, o senhor Calheiro, vai para o Artur, vai para o Manuel Almendra, vai para a Dona Noémia, a Dona Manuela, a Fatinha, a Luizinha, olha, para todo mundo em geral, um beijinho para ti, Rui, um bom fim de semana, e que tudo venha por bem à vida.
1: É isso mesmo, Isabel, desejo-lhe também uma ótima sexta-feira, com alegria e boa disposição, muita saúde, até logo.
3: Eu cá estou a continuar a ouvir, está bem, Rui?
1: Muito obrigado, um beijinho. Ainda tem alguns minutos para entrar no nosso programa e desejar também o seu bom dia, da amizade, com alegria e boa disposição. Um abraço também para todos aqueles que já estão a trabalhar, para todos os nossos

Foi a participação da Isabel que nos telefonou de Vilarelhos, no Conselho de Alfândega da Fé, no qual vamos estar ao longo deste fim de semana a acompanhar a festa da Cereja e Companhia.

Vamos lá então, ainda tem alguns minutinhos para falar comigo. Segunda parte do nosso programa. Às 9 vamos atualizar a informação nacional e também internacional, em simultâneo com a TSF. Depois seguimos com a manhã informativa e com muita música portuguesa. Aproveito desde já também para enviar um grande abraço para Travanca. Este fim de semana decorre a Feira das Tradições, Travanca Autêntica. E um abraço também para o Roj Mogadouro, também ao longo do fim de semana, a festa da terra e também dos

E não se esqueça, se quiser participar na edição dos discos pedidos hoje só da 1 às 2 da tarde, vai ter a oportunidade de pedir um tema e fazer também a sua dedicatória. O fim de semana praticamente a começar com sol. Hoje ainda vamos ter o tempo um bocadinho fresquinho, e amanhã, mas para domingo, e segundo o Instituto Português do Mar e da Atmosfera, as temperaturas essas vão subir e muito a partir de domingo.

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0: Há duas semanas que o preço do petróleo Brent do Mar do Norte não chega aos 100 dólares por barril, desde o dia 26 de maio. E este é um dos períodos mais longos, desde o início da guerra de Estados Unidos e Israel contra o Irão, é um dos períodos mais longos com os preços a baixarem. Mesmo assim, hoje o preço do barril de petróleo está nos 94 quase 95 dólares por barril. Ainda não há uma tendência apontada para o início da próxima semana para os preços do combustível, mas tudo indica que depois da descida de 10 cêntimos que se verificou na semana passada, é provável que na segunda-feira sejam anunciadas ligeiras subidas nos preços, tanto do gasóleo como da gasolina. O presidente da Federação dos Sindicatos Independentes da Administração Pública e de entidades com fins públicos espera uma forte adesão à greve, sobretudo no setor da educação. A TSF Mário Rui disse que Porto, Lisboa e Aveiro são as cidades onde se está a verificar uma maior adesão, para já ainda sem números concretos. O responsável sindical diz que não é fácil fazer um balanço quando há diretores a tentar boicotar a greve dos operacionais das escolas.
1: Nós temos diretores a ir à casa dos funcionários buscar as chaves para abrir o portão e colocar os meninos sem qualquer segurança dentro da escola, simplesmente para não fechar a escola, e à hora do almoço mandam-nos embora porque não conseguem servir refeições. Mas as crianças estiveram na escola o período da manhã. Enquanto esta situação não for vista da forma que tem que ver, a contratação de pessoal e esta situação em que constantemente o pessoal, os diretores de agrupamento continuam a boicotar a greve do pessoal não docente, é uma luta difícil para os trabalhadores e até para os próprios sindicatos conseguirem dar números concretos em relação àquilo que é a greve.
0: Mário Rui diz que na última semana os municípios têm tentado travar esta paralisação, propondo um dia de tolerância de ponto para os funcionários gozarem mais à frente. Para hoje estavam agendadas provas moda de matemática para os alunos do quarto ano. Não há ainda uma solução do Ministério para os alunos que hoje ficarem sem acesso à escola.
2: Até agora não tivemos qualquer indicação nem qualquer contacto da parte da tutela. Sabemos que os municípios, junto das escolas, atribuíram aos seus trabalhadores tolerância de ponto, com um dia a gozar, no outro dia mais à frente, para que pudessem estar a trabalhar hoje, para que os exames fossem cumpridos.
0: As provas moda de português do sexto ano, que estavam agendadas para quarta-feira, dia de greve geral, já têm a data alternativa. Foi anunciado pelo Governo que ficam remarcadas para a próxima terça-feira, dia 9, quanto a estas de hoje. A prova de matemática para os alunos do quarto ano, ainda não há uma alternativa. A TSF acaba de apurar também que o número formal ou oficial de adesão anunciado pelo sindicato em relação a estas primeira hora de greve aponta para 50% de adesão dos trabalhadores não docentes. Um plenário com 3 mil inscritos do Sindicato dos Trabalhadores dos Registros e do Notariado, a começar esta manhã, vai levar a constrangimentos no funcionamento dos serviços centrais, também nas conservatórias e nas lojas do cidadão. O presidente do sindicato, Arménio Maximino, garante que vão ser assegurados serviços mínimos.
3: Nós temos perto de 3 mil inscritos. Isso significa que muitas conservatórias e muitas lojas de cidadão vão estar com serviços com muito constrangimento. Muitas vão encerrar completamente, e aquelas onde são realizados o cartão cidadão e o passaporte e os casamentos que estão agendados, esses serviços vão ser assegurados. Em algum serviço ou em alguma conservatória em que haja trabalhadores que não irão ao plenário, isso funcionará normalmente, com constrangimento, porque muitos vão estar a assistir ao plenário. Naquelas conservatórias em que assistam todos, ficam assegurados os serviços essenciais e urgentes, que é o cartão cidadão e o passaporte de extremamente urgente, o cartão cidadão provisório e os casamentos urgentes e os que estão previamente agendados.
0: Em causa estão negociações falhadas com a tutela, que terminaram já em abril. Arménio Maximino explica que a falta de recursos humanos está a levar a dificuldades no setor que afetam todo o país.
3: A proposta que tem para o setor é uma proposta que não resolve nenhum problema estrutural. Nós temos atualmente um déficit crónico de recursos humanos. Faltam 270 conservadores de registros e 2.731 oficiais de registros. os recrutamentos foram efetuados nem sequer colmatam as apresentações do próprio ano e, portanto, e muito menos o déficit crónico que está acumulado. Nós ficamos sempre pior, porque os que saem são mais que os que entram e já tínhamos um déficit crónico muito acumulado. Isso faz com que nós não consigamos prestar aos cidadãos e às empresas serviços essenciais em tempo útil, os atrasos são conhecidos, as dificuldades de obter o serviço feito também é conhecida.
0: Hermério Maximino, do Sindicato dos Trabalhadores dos Registros e do Notariado, que marcou também uma greve geral em todas as áreas dos registros e notariado, a começar a partir da próxima segunda-feira e que vai estender-se até ao dia 13 de junho, uma semana de greve. Agora, o nome de três localidades no sul do Líbano, Arnaia, Ancon e Kfar Kila, são tudo localidades que ficam situadas junto às margens do rio Litani, no sudeste do Líbano, e que foram avisadas esta manhã que vão ser bombardeadas por Israel. Por isso, os habitantes destas casas, avisa Israel, devem fugir para pelo menos um quilómetro de distância para ficarem em segurança. Os ataques israelitas, que de resto têm continuado no sul do Líbano, mesmo depois da renovação há dois dias do cessar-fogo, pelo menos 7 pessoas morreram em cidades do sul do Líbano. Esta madrugada, Israel atingiu vários prédios na cidade de Tiro, no sul, a quarta maior cidade libanesa. 16 pessoas ficaram feridas. Desde o início deste intensificar dos combates de Israel contra forças do Hezbollah, o Ministério da Saúde do Líbano diz que já morreram 3.500 pessoas, quase 11 mil ficaram feridas. Entre a Ucrânia e a Rússia estão também intensos os combates durante toda esta semana, com grandes vagas, grandes enxames de drones a serem disparados de parte a parte. Entre as vítimas mortais das últimas horas do ataque russo à Ucrânia estão pessoas em cidades como Kherson, Zaporizhia e nos arredores de Kiev. Pelo menos 7 pessoas morreram. A defesa russa adiantou esta manhã que interceptou e destruiu 123 drones ucranianos. Kiev diz que abateu 198 drones. A classificação anunciada pelos Estados Unidos do Comando Vermelho e do Primeiro Comando da Capital, grupos criminosos brasileiros, como organizações terroristas, entra hoje em vigor. O anúncio foi feito no final da semana passada pelo secretário de Estado, Marco Rubio, que disse que tanto o Comando Vermelho como o Primeiro Comando da Capital figuram entre as organizações criminosas mais violentas do Brasil e acusou estes grupos de comandarem milhares de membros e de promoverem ataques contra polícias, contra funcionários públicos e contra civis. A entrada em vigor a partir de hoje permite aos Estados Unidos, ou dá legitimidade aos Estados Unidos, no entender da legislação americana, para intervir contra estes grupos, não só com sanções económicas, mas mesmo com intervenções mais musculadas, algo que irritou o presidente brasileiro Lula da Silva. Há uma reunião hoje, a partir das 11 da manhã, em Tivat, no Montenegro, uma reunião de chefes de Estado e de Governo da União Europeia, com os dirigentes dos Balcãs Ocidentais. É uma cimeira sobre o tema do alargamento, com incentivos europeus para que esses países se esforcem para se aproximarem dos critérios da adesão à União Europeia. Esta é uma reunião onde Portugal vai estar presente, representado pelo Primeiro-Ministro. As instituições europeias consideram que é crucial este diálogo para travar a influência da Rússia nos Balcãs. A partir de amanhã, o Papa Leão XIV inicia uma visita à Espanha. Há 15 anos que um Papa não visitava o país. O líder da Igreja Católica Mundial vai estar em Espanha até ao próximo dia 12, Joana Rei.
4: Um dos encontros mais esperados desta semana terá lugar nas Canárias, quando Leão XIV se reunir com pessoas migrantes naquele que é um dos principais pontos de chegada da imigração ilegal na Europa. O encontro coincide com o período de regularização extraordinária de imigrantes decretado pelo governo espanhol e Pedro Sánchez vai acompanhar o pontífice nesta visita. Há poucas semanas, Leão XIV falava assim da imigração.
5: São seres humanos e temos que tratar os seres humanos de forma humanitária e não pior que os animais. Quando chegam, as pessoas são seres humanos e merecem respeito pela dignidade humana.
6: e merecem respeito por la dignidade humana.
4: A visão do Papa entra em conflito direto com o partido de extrema-direita Vox, que tem posto em cima da mesa o conceito de prioridade nacional e que se tem referido à Igreja nestes termos.
7: Criticamos a determinados obispos.
8: Criticamos determinados bispos que têm determinadas posições em matéria de imigração incompatíveis com a defesa da nação, com a defesa do bem comum, com a defesa sempre da cultura cristã em Espanha.
7: Da cultura cristã em Espanha.
4: Também por esta dimensão política da visita, um dos momentos mais esperados é a visita do Papa ao Congresso dos Deputados. É a primeira vez que um pontífice se vai dirigir aos deputados no Parlamento Espanhol. Fernando Nistal, diretor do Centro de Análise Social, espera um discurso menos político e mais transversal.
9: O Papa tem um duplo papel de chefe de Estado e líder religioso. Presinto que as mensagens vão ser mais transversais, mais acima da política, de concórdia, de diálogo, de entendimento, de paz. E também acho que cada partido político depois vai fazer um uso partidário e vai adaptar a parte que lhe interessa do discurso do Santo Padre.
4: Outro dos momentos altos será a inauguração da Torre de Jesus da Sagrada Família em Barcelona, que vai ser abençoada no dia 10 de junho. A agenda começa em Madrid com uma recepção por parte dos reis de Espanha no Palácio Real e um encontro com pessoas sem abrigo num centro da Cáritas. À noite há uma vigília com os jovens e domingo é a vez de uma missa multitudinária na Praça de Cibeles. O evento obrigou ao desenho de um forte dispositivo de segurança, onde vão estar envolvidos mais de 15 mil agentes, 600 veículos e 16 drones. O Ministério da Administração Interna elevou ainda para grau 4 o nível de alerta antiterrorista.
0: Joana Rey, a correspondente da TSF em Espanha, e a visita do Papa Leão XIV, que começa amanhã.
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11: Rui Costa. 9 horas 13 minutos, iniciamos a manhã informativa de sexta-feira, 5 de junho, até ao meio-dia, com muita música, informação e muitas novidades. E também, porque hoje é a sexta-feira, trago-lhe algumas sugestões para o fim de semana.

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0: Valeu!
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0: sentido das palavras, um olhar mais positivo sobre a vida. É importante termos muito cuidado com a maneira como comunicamos com os outros. Por vezes, mesmo de uma forma inconsciente, falamos num tom de voz desdenhoso, dizendo muitas piadas e ironias, e por conta dessa forma errada de comunicar, estamos a criar muitos conflitos no mundo emocional de quem nos escuta. É importante que estejamos sempre muito atentos à forma como comunicamos, mesmo sabendo que os outros nem sempre comungam da nossa opinião. Temos que ser mais assertivos, temos que nos transformar em pessoas geradoras de consensos e não de conflitos. Pense nisto e seja feliz.
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0: Primeira parte da Manhã Informativa de sexta-feira. Está na hora da nossa última revista de imprensa da semana. Maria João Canadas, bom dia.
12: Muito bom dia. Vou então começar com o Público, hoje, que traz as medidas imediatas pedidas por seguro não estão todas no terreno. O Presidente da República apontou 5 medidas como urgentes, algumas integradas no PTRR, só arrancarão no prazo da legislatura, ou seja, 3 anos como reforço dos lares ou dos apoios psicossociais. No pacote laboral arrisca-se a ir à votação final apenas para o ano. O debate na generalidade da proposta da lei do governo está marcado para o dia 18, mas a discussão na especialidade pode ser mais demorada e até colidir com o calendário do orçamento para 2027. Pais acusam professora de geografia da Escola de Cascais de discurso de ódio no Médio Oriente. O Hezbollah rejeita cessar fogo. Israel mantém as tropas no Líbano. Um concurso aberto diz que, portanto, a PSP deverá receber

0: entidade de animação turística estão a acomodar, portanto, os aumentos provocados pela escalada dos preços dos combustíveis. O presidente da região do turismo do Algarve avisa que cenário poderá inverter se a pressão se prolongar. Também grande destaque para F-35 Lightning Performance é vida útil, as armas da Lockheed Martin para vencer caças F-35 a Portugal. Também pode acompanhar aqui, portanto, a educação. Alunos passam 38 horas nas escolas. Os especialistas alertam para a saúde mental. Hoje assinala-se o Dia do Ambiente. Portugal brilha nas estatísticas, mas com casas frias. Na Justiça, o Grupo Português pede ajuda a João Lourenço após apreensão de terreno em Angola. E também pode acompanhar uma entrevista especial a Pedro Pinto, portanto, chega a dizer que há um eleitorado fixo, cerca de 20%, enquanto o Chega mantiver este ADN. Vamos passar para o JN, hoje que faz grande destaque aqui de 1 milhar de automobilistas fiscalizados. Os polícias montaram um cerco no Porto e Gaia nesta madrugada, fuga de 50 quilómetros de grupo de ladrões travada em Arca de Água. Também metade dos municípios está a levar mais tempo a pagar fornecedores. Média foi de apenas 22 dias, mas o prazo limite vai apertar para um máximo de 30. Setúbal é a autarquia em maior dificuldade. A Zambuja e Vimioso pagam na hora. Também o caso BES. Advogado pede perícia internacional à saúde mental de Salgado em Gondomar. A Câmara avalia a compra do estádio do Laranjal e em Espanha. Bebé entre 3 mortos portugueses num choque com um camião. E vamos terminar as capas de jornais com o Correio da Manhã, hoje que faz grande destaque deste caso, este crime brutal em Odivelas, uma jovem de 16 anos que foi morta em casa pelo namorado. O agressor de 20 não aceitou o fim da relação. Espancada com uma barra de ferro, esfaqueada, não resistiu. O suspeito fugiu, mas foi atropelado por um camião e neste momento encontra-se em coma. Também detidos na manifestação de quarta-feira vão hoje a tribunal. Um já foi libertado e ainda aqui a investigação diz que a ciência está na hora, dá nova esperança na luta contra o cancro. Boas notícias, portanto, e no primeiro trimestre 29 mil queixam-se das operadoras de comunicações. E a terminar, portanto, seguro alerta para o custo das mensalidades nos lares.
1: Nesta última revista de imprensa da semana, dentro de 20 segundos, vamos conhecer os destaques dos jornais desportivos.

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3: 9 horas 42 minutos. Maria João, nos desportivos, começamos pela capa do jornal.
4: Vamos começar pela bola, hoje que faz destaque aqui do Benfica, no cabeçalho. Florentino Pérez confirma o pagamento de 15 milhões por José Mourinho. O atual presidente dos merengues e candidato nas eleições de domingo informou os encarnados. Assegura que o Special One está entusiasmado no regresso à Casa Blanca. Também Marco Silva, apresentado na próxima semana, fez ontem 11 anos que foi despedido do Sporting e substituído por Jorge Jesus. Já em grande destaque, hoje por aqui figura-se o Sporting, incógnita Soares, entourage do avançado, informou os Leões sobre o contacto do candidato às eleições do Fenerbahçe. Na Turquia, aponta-se a 60 milhões de euros como valor a oferecer aos verdes e brancos. Muito tentador, diz este título do jornal. Mercado do Sporting para todos os gostos. Certeza Anderson, o médio dinamarquês do Aken, garantido até 2031. Custa 7,25 milhões, mas o negócio pode chegar aos 10. Já o destaque para o Porto vai para a SAD sem pressão para grande venda em junho. Contas controladas para apresentar à UEFA. Bednarek foge e a pergunta

0: sobre o jogador Lewandowski. Também na seleção, aqui grande destaque para José Sá, diz que eu saiba, o Mister vai continuar e é o que nós queremos. Também aqui destaque para Ramon Calderón, antigo presidente do Real Madrid, que começou a negociar Cristiano Ronaldo. Mourinho tem um feitio especial, diz. No hóquei em patins, o Benfica eliminou o OC Barcelos e joga a final com o Sporting. E no ciclismo, Afonso Eulálio diz continuar o mesmo após brilhar no Giro. Vamos passar para o Record, hoje que faz destaque do Benfica. Portanto, acredita que será peça fundamental, Marco, amarra Sudakov. Novo treinador já deu indicação para não vender e também já há confirmação do Real Madrid que quer pagar os 15 milhões pelo Special One se Florentino ganhar. Águias não gostaram de o ver já vestido com a camisola merengue e ainda também o ucraniano que estava na lista de dispensas de Mourinho respira neste momento de alívio. Também destaque aqui para o Sporting, para aqui, portanto, encontrei-me duas vezes com Soares, Vilas Boas agradeceu-me, candidato à liderança do Fernas revela reuniões. Também Milan quer Inácio, Anderson chega hoje e no Futebol do Porto só falham três no início da pré-época e Farioli conta quase com o plantel todo. Também pode acompanhar uma entrevista aqui em grande destaque, portanto, Delfim, que recorda drama e ilegalidades e a dizer que o Marselha o usou como objeto. Vamos terminar as capas de jornais com o jogo, hoje que faz destaque também de Soares, alarme por este jogador do Sporting. A SAD foi avisada do acordo do goleador com candidato a presidente do Fenerbahçe e prepara todos os cenários. E ainda também destaque para Silas Anderson, que chega hoje e vai assinar até 2031. Já no Futebol Clube do Porto, o destaque vai para Frodout, que vai sempre por mais. O futsal avança também com a inscrição na terceira divisão e ainda no Benfica teve resultados em todos os clubes que orientou. Marco deixa marca, Águias oficializam então os 15 milhões por Mourinho. E já na seleção, Roberto Martínez, o selecionador nacional, diz que revela alguns segredos na função e a dizer que gosta de ver os jogos quase 15 vezes.
1: É o ponto final nesta revista de imprensa de sexta-feira, 5 de junho.
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1: É isso mesmo, às 10, a Maria João Canadas vai atualizar, não, ela está-me a dizer que não, que é a Judy Pinto, que vai atualizar a informação regional e até ao meio-dia temos também muita informação, muita música, porque hoje é sexta-feira, algumas sugestões para o fim de semana. Para já, Maria João, vamos conhecer alguns dos assuntos que a Judy vai desenvolver às 10.
0: Exatamente, o Ministro da Agricultura em Mar, José Manuel Fernandes, preside esta sexta-feira a abertura da Festa da Cereja Companhia em Alfândega da Fé, num programa que inclui visitas a investimentos estratégicos no regadio e a inauguração de infraestruturas destinadas a reforçar a eficiência hídrica e a competitividade no setor agrícola do concelho. A localidade de Travanca, no concelho de Macedo Cavaleiros, recebe este fim de semana a primeira edição da Feira de Tradições Travanca Autêntica, um evento dedicado à valorização do património cultural e das práticas rurais da região, que contará com cerca de 30 expositores, animação e promoção dos produtos locais. E a terminar, a freguesia de Urroz, no concelho de Mogadouro, acolhe também neste fim de semana a terceira edição da Festa da Terra e dos Gaiteiros, um evento que celebra a música tradicional, a identidade local e os produtos regionais, com um programa que inclui atuações musicais, caminhadas e ainda momentos de convívio.
1: Ora, aqui estão também já sugestões para o fim de semana. Há que aproveitar então estas três sugestões. Maria João, bom trabalho, boa sexta-feira, até
0: obrigada,
1: já.
0: Obrigada, igualmente.
1: Seguimos com a manhã informativa até ao meio-dia.
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1: Dez horas. Bom dia.
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0: Atualizamos a informação regional com a jornalista Jody Pinto.
3: O ministro da Agricultura e Mar, José Manuel Fernandes, preside esta sexta-feira a abertura da Festa da Cereja em Alfândega da Fé, num programa que inclui visitas a investimentos estratégicos no regadio e na inauguração de infraestruturas destinadas a reforçar a eficiência hídrica e a competitividade do setor agrícola do concelho. A localidade de Travanca, no concelho de Macedo de Cavaleiros, recebe este fim de semana a primeira edição da Feira das Tradições Travanca Autêntica, um evento dedicado à valorização do património cultural e das práticas rurais da região, que contará com cerca de 30 expositores, animação e promoção dos produtos locais. A freguesia de Urroz, no concelho de Mugadouro, acolhe nos dias 6 e 7 de junho a terceira edição da Festa da Terra e dos Gaiteiros, um evento que celebra a música tradicional, a identidade local e os produtos regionais, com um programa que inclui atuações musicais, caminhadas e momentos de convívio. O ministro da Agricultura e Mar, José Manuel Fernandes, vai inaugurar a Festa da Cereja, que começa hoje e decorre ao longo do fim de semana em Alfândega da Fé. A abertura oficial do certame está marcada para as 17h30, depois de uma agenda dedicada aos investimentos estratégicos no regadio e à valorização da cultura no concelho. A visita começa pelas 16h, com a homologação da consignação da obra da rede de rega do aproveitamento hidroagrícola de Vilarchão Parada, seguindo-se por uma deslocação ao perímetro de regra da barragem da Estevinha, onde serão apresentados investimentos e intervenções destinados a aumentar a eficiência hídrica e a competitividade do setor agrícola local. O programa inclui ainda uma inauguração do sistema de melhoria da eficiência do aproveitamento hidroagrícola de Alfândega da Fé, uma infraestrutura que pretende otimizar a gestão da água e reforçar a sustentabilidade das explorações agrícolas da região. A Festa da Cereja volta a celebrar o produto mais emblemático do concelho, reunindo produtores, empresas, instituições, associações e visitantes numa grande montra dos produtos endógenos da gastronomia, do artesanato, da cultura e das potencialidades do território. O investimento do município nesta edição ronda os 300 mil euros, num certame que promove não só a cereja, mas também a gastronomia local e os produtos regionais. A feira conta com 120 expositores. No cartaz musical destacam-se Carolina Deslandes esta sexta-feira, Ivandro e Cura no sábado e Zé Amaro no domingo. A localidade de Travanca, no concelho de Macedo de Cavaleiros, prepara-se para acolher este fim de semana a primeira edição da Feira de Tradições Travanca Autêntica. O evento é dedicado à valorização do património cultural e das práticas tradicionais da região. A iniciativa é organizada pela Junta de Freguesia de Macedo de Cavaleiros. O presidente da Junta, David Vaz, sublinha que a criação do certame cumpre uma das promessas eleitorais, uma vez que Travanca mantém ainda um espírito essencialmente rural e fazia todo o sentido promover o escoamento dos produtos locais.
4: Por isso, achamos que fazia todo o sentido avançar já com esta feira de tradições. Depois achamos também que Travanca, e tanto Travanca como Nogueirinha, também merecem um certame. São aldeias próximas da cidade, mas que, de certa forma, nunca tiveram tanta ligação rural e, assim, também dar-lhe um pouco de ligação às nossas gentes, à nossa cultura, às nossas tradições e dessa forma, também proporcionarmos aos habitantes de Travanca que vão lá, exponham os seus produtos e que vendam.
3: O certame vai contar com uma participação de 30 expositores com um leque variado de produtos.
4: É assim, os expositores não são todos da nossa freguesia, das três aldeias. Relativamente aos expositores, temos 30 expositores, ficaram ainda mais em fila de espera, mas nós achamos que neste primeiro ano, e tendo em conta o recinto e a capacidade, era um número adequado em exposição. Dos 30 expositores, cerca de um terço são mesmo de Travanca e cerca de dois terços são da freguesia. O outro terço será de outras aldeias e cidades, sobretudo de Bragança.
3: Uma das novidades será a criação de uma área infantil pensada para proporcionar um espaço de divertimento específico para os mais pequenos.
4: Nós decidimos avançar com esta área infantil. É uma área reservada, completamente vedada, numa parte do recinto que é impossível as crianças saírem de lá. É impossível, só mesmo pela porta de entrada para essa parte do recinto. Onde foi mesmo por aí, os pais poderem ir, poderem desfrutar também um bocado da feira, com os seus amigos, familiares, e as crianças também estarem ao mesmo tempo a divertir-se, porque sabemos que às vezes é difícil para as crianças manterem-se quietas, e então temos uma área que terá desde insufláveis, terá um animador que fará truques de magia, moldagem de balões, terá mesas de pintura. Pronto, temos uma área exclusiva para as crianças, onde as crianças terão muito com que se divertir nessa área.
3: Para além da exposição e venda de produtos tradicionais, o programa inclui ainda uma caminhada à Serra do Facho e vários momentos de animação com os batuqueiros do Entrudo, os gaiteiros Sons das Arribas de Sendim e os caretos de Mursós e de Arcas. A freguesia de Urroz, no concelho de Mugadouro, recebe nos dias 6 e 7 de junho a terceira edição da Festa da Terra dos Gaiteiros. O evento pretende valorizar as tradições locais, a música tradicional e os produtos da região, através de um programa que inclui atuações musicais, gastronomia, caminhadas, encontros temáticos e momentos de convívio. Segundo o presidente da Junta de Freguesia de Urroz, Carlos Alves, a iniciativa nasceu há 3 anos para homenagear os gaiteiros e preservar um património cultural profundamente enraizado na identidade da região.
5: A terceira edição, bem ao longo destes últimos 3 anos, de nós conseguirmos ajustar da melhor forma este evento ao público, algo que pretendemos atingir. Esta festa pretende perpetuar aquilo que ao longo de séculos aconteceu não só na freguesia, mas sim na região, porque a maior parte das festas tradicionais eram efetuadas com gaiteiro. Tendo nós ainda vivo na freguesia o segundo gaiteiro mais velho do país, tomamos a iniciativa há 3 anos de o homenagear, e esta festa vai um bocado de encontro também à homenagem a todos os gaiteiros, todos os caixeiros, todos os bombeiros, ou seja, todos os músicos da música tradicional que trouxeram até nós este testemunho.
3: A gaita de foles continua a ser o principal símbolo da festa. Ainda assim, a organização pretende alargar a oferta musical e aproximar as gerações mais jovens às tradições locais.
5: Claro que o ponto de partida é a gaita de foles. A gaita de foles inclui o trio tradicional mirandês, que tem a caixa e que tem o bombo, mas sim também trazer ao Urroz outro tipo de sonoridades, ou seja, alargar um bocadinho o leque, alargar a visão. Também há esta questão dos mais jovens e a quem nós teremos que passar também o testemunho, seja daqui a 10 anos, seja daqui a 2 ou daqui a 20, mas também perceberem o diferente tipo de sonoridades. Por exemplo, há as espreiras, há grupos de bombo, vai haver grupos de concertinas, ou seja, vai haver uma panóplia de músicas e de sonoridades que vão permitir também aos mais novos perceberem o que se passa ao longo do país e até além fronteiras.
3: O programa arranca no sábado, dia 6, com uma homenagem a Eduardo Afonso, caixeiro da aldeia de Travanca, que acompanhou durante vários anos o gaiteiro José Maria Fernandes. Ao longo do dia estão previstas atuações de grupos de gaiteiros, pauliteiros e outros músicos tradicionais, além do mercadinho regional, tasquinhas e atividades para crianças. No domingo, o programa inclui uma caminhada solidária, encontros de motas e carros clássicos, bem como atuações de concertinas, grupos de cantares e folclore. Além da componente cultural, a organização espera que a iniciativa contribua para promover a freguesia, o concelho e os produtos locais.
5: O objetivo desta festa também será sempre que os nossos produtores, que os nossos habitantes consigam mostrar e até fazer os seus negócios com os produtos endógenos. A freguesia é uma freguesia rica também no campo da agricultura, onde se produz vinho, onde se produz azeite, onde se produz azeitona, onde se produz amêndoa, onde alguma criação de gado também, e as pessoas podem nestes dias também estabelecer alguns contactos com os visitantes. O facto será mesmo destacar o nome de Mugadouro, destacar o nome da freguesia do Roz, destacar os nossos produtos endógenos, destacar a nossa tradição, destacar a nossa cultura e, quem sabe, no futuro, ligar esta festa da terra e dos gaiteiros a um património riquíssimo existente aqui na freguesia, que são as bodegas.
3: A terceira edição da Festa da Terra e dos Gaiteiros decorre nos dias 6 e 7 de junho em Urroz, esta com entrada livre.
6: 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A 5 de junho comemora-se o Dia Mundial do Ambiente e neste âmbito a DECO reforça que consumir de forma consciente é um ato de cidadania. Ao escolher melhor está a proteger o ambiente, a poupar recursos, poupar dinheiro e a contribuir para um futuro mais justo e sustentável. Evite o consumo excessivo e o desperdício pela saúde das suas finanças e do planeta. A DECO, através do seu projeto Tudo a que Tens Direito, quer garantir que todos os cidadãos recebem informação, apoio, aconselhamento e, quando necessário, ajuda na resolução dos seus problemas de consumo. Para que as suas escolhas sejam sustentáveis e não por impulso, a DECO deixa-lhe algumas ideias práticas para comprar conscientemente. Em primeiro lugar, pense, porque é que é tão importante consumir de forma sustentável? Produtos de uso único ou descartáveis, difíceis de reparar ou pouco eficientes, geram uma grande quantidade de resíduos, aumentam a poluição e, a longo prazo, acabam por sair mais caros. Optar por artigos duráveis, reparáveis e recicláveis ajuda a cuidar do ambiente e a promover negócios mais responsáveis. Antes de comprar, questione-se: preciso mesmo deste produto? É durável e pode ser reparado? Existem peças de substituição disponíveis? É eficiente em termos energéticos? Há alternativas em segunda mão ou recondicionadas? E lembre-se que reparar é um direito. Mesmo fora do prazo de garantia, os produtos devem poder ser reparados. Por isso, exija sempre um orçamento escrito e um comprovativo do arranjo, pois esse serviço tem garantia. Reparar prolonga a vida útil dos produtos, reduz resíduos e poupa dinheiro. Por outro lado, tenha atenção ao greenwashing, uma prática enganosa em que empresas, governos ou instituições usam o marketing para criar uma falsa imagem de responsabilidade ambiental. Nem todas as mensagens publicitárias verdes são verdadeiras. Desconfio de palavras vagas como eco ou natural, sem provas. Compare informação e procure fontes de informação credíveis. Em suma, a DECO aconselha a adotar os 5 R's do consumo responsável: recusar o que é desnecessário, reduzir o consumo excessivo, reutilizar sempre que possível, reparar em vez de substituir e reciclar corretamente. Não se esqueça de que pequenos gestos no dia-a-dia fazem uma grande diferença quando todos participam. Seja um cidadão mais ativo, interventivo e participativo. Acompanhe o projeto da DECO, Tudo a que Tens Direito, que pretende tornar os serviços de informação e apoio ao consumidor mais acessíveis e próximos em todo o território nacional. Este projeto é cofinanciado pela União Europeia através do Single Market Program. Obrigada por estar desse lado e até breve.

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14: São 11 horas. Bom dia.
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0: terceira e última parte da manhã informativa de sexta-feira, 5 de junho. E depois desta filosofia de vida com Martinho da Vila, vamos atualizar a informação regional na síntese.
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0: Comigo tenho uma jornalista, Maria João Canadas. Mais uma vez, Maria João, bom dia.
2: Muito bom dia. Uma colisão entre dois motociclos e um veículo ligeiro no IP4 em Vila Real ontem provocou uma vítima mortal. Segundo o Comando Subregional do Douro da Proteção Civil, o acidente aconteceu ao quilómetro 98 no sentido norte-sul. O alerta para este acidente ocorreu às 11 da manhã e a via esteve cortada temporariamente para as operações do socorro. Um homem de 62 anos foi detido na passada terça-feira no Conselho Macedo Cavaleiros por suspeitas de violência doméstica contra a sua companheira de 60 anos. A detenção ocorreu após uma denúncia que dava conta de agressões no interior de uma habitação. Quando chegaram ao local, os militares encontraram indícios de violência física e apuraram que a mulher sofreu lesões na cabeça, alegadamente provocadas durante uma discussão entre o casal. Segundo a GNR, a investigação permitiu concluir que a vítima era sujeita a episódios de violência física, verbal e psicológica, incluindo insultos, humilhações e comportamentos de controlo. O homem foi detido em flagrante delito por militares do posto territorial de Macedo Cavaleiros, com apoio do Núcleo de Investigação e apoio a vítimas específicas UNIAV. O suspeito foi presente a Tribunal Judicial de Macedo Cavaleiros nesta terça-feira, dia 3 de junho, tendo sido determinado que este sujeito está proibido de contactar a vítima e impedido de se aproximar da mesma a menos de 200 metros. Também ficou sujeito a termo de identidade e residência. A aldeia de Morsós, no Conselho de Macedo Cavaleiros, recebe este sábado, amanhã, um dia dedicado à recuperação de tradições antigas e à descoberta da natureza, com a segunda edição da Caminhada do Minério, Rota da Cereja. O programa inclui também a realização de jogos tradicionais numa iniciativa que pretende preservar práticas antigas e promover o convívio entre a comunidade. As atividades são organizadas pela Associação Viver Mais Morsós e são esperadas cerca de 150 pessoas, como sublinha o presidente Manuel Rodrigues.
3: Relativamente aqui às nossas expectativas para esta segunda caminhada, Rota do Minério, Rota da Cereja, nós estamos sinceramente a ter aqui um planeamento de podermos ter presentes cerca de 150 a 200 pessoas, à semelhança daquilo que aconteceu já no ano transato. Depois, com a componente dos jogos tradicionais, iremos aumentar um pouco mais essas nossas expectativas, já que temos também jogos que nos podem proporcionar a levar e a trazer algumas pessoas para a localidade de Morsós, nomeadamente o jogo do fito, o jogo da relha, o jogo do saco, o jogo da corda também, e depois também a cagada da cabrita, que será para nós um dos melhores jogos que nós vamos realizar e também aquele onde as nossas expectativas estão mais altas. Acho que vai ser um dia muito, muito convidativo às pessoas nos visitarem e aguardamos por todos, sem exceção.
2: Este será um dia dedicado à natureza, ao convívio e à valorização das raízes locais, entre os jogos tradicionais, destaque para a cagada da cabrita, bem como para o jogo do fito, da relha, da corda e a corrida de sacos.
0: Ora, aqui está uma boa sugestão para o fim de semana. Também começa hoje e decorre até domingo em Alfândega da Fé a Festa da Cereja e Companhia, com muitas atividades e muita animação. No Conselho de Mogadouro, a localidade O Roche recebe no sábado e domingo a Festa da Terra e dos Gaiteiros. Por Macedo Cavaleiros, em Travanca, também durante o fim de semana, a primeira edição da Feira de Tradições Travanca Autêntica. Colega Maria João Canada está de regresso à antena da Onda Livre ao meio-dia e 30 para atualizar estes e outros assuntos na CIR. Até lá, Maria João, uma ótima manhã.
2: Obrigada.
0: E desde já um bom fim de semana.
2: Igualmente.
0: Ora, seguimos com grandes músicas logo após os comerciais.
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11: Meio-dia. 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
33: Compram-se carros velhos. Desde que andem, sempre servem para engate. Mandei.

0: esqueceu.
1: Ora, então, muito boa tarde.
2: Viva, é você o cavalheiro que está interessado no Ferrugem?
1: No Ferrugem? Quem? Quem? Desculpe lá, mas eu vim cá para comprar um Fiat de 1993.
2: É esse mesmo, só que eu pus-lhe a alcunha de Ferrugem.
1: Ah, estou a ver. É aquele carro ali do canto de cor castanha.
2: É esse mesmo, está em muito bom estado.
1: A sério? Ninguém diria.
2: Não se deixe enganar que o mal dele é só a sujidade.
1: Pois. Olhe lá, ele ainda tem alguma coisa de origem.
2: De origem? Oh, meu amigo, o meu carro tem tudo de origem.
1: Tudo?
2: Sim, menos a cor, claro. Era verde e com o tempo ganhou um tom castanho ferrugem.
1: Olhe lá, isto pelo aspecto não deve haver muita gente interessada em levá-lo, não.
2: Aí é que o meu amigo se engana.
1: Então?
2: Olha, por exemplo, ali o sucateiro já anda a namorá-lo aí há uns meses.
1: Imagino.
2: Depois temos o Oliveira, que quer montar lá dentro um galinheiro. O Mendes, que quer usar a mala para fazer lá o fogareiro.
1: Ah, credo.
2: Como vê, isto aqui na zona não faltam pretendentes para o Ferrugem.
1: Estou a ver.
2: É claro que isto por fora engana um bocado. Quando entrar lá dentro vai ver que isto ainda tem muito quilómetro para andar.
1: Ora, então vamos lá ver.
2: Então deixa só abrir a porta.
1: Oh diabo, então o que é que se passa?
2: Está trancada. Espera lá um bocadinho que eu vou buscar a chave e já volto.
1: Olha, de mal ou menos o fecho das portas ainda trabalha.
2: Ora, cá está ela.
1: Oh amigo, isto não é uma chave, é um pé de cabra.
2: Pois, mas é a única coisa que abre a porta quando ela está assim empenada.
1: Ai, Jesus.
2: E prontinho, cá está ele.
1: Epá, que cheiro. Parece que morreu aqui alguém.
2: Morreu? Ah, nem pensar. Antes, pelo contrário, nasceu.
1: Como?
2: Nasceu uma ninhada de gatos. Ainda há coisa aí de 15 dias.
1: Olha, venha ao diabo e escolha.
2: Entre. Não se acanhe, amigo.
1: Acanhado? Eu estou aí encolhido com tanto frio.
2: Não se preocupe que eu resolvo já isso. É só ligar a solfagem.
1: Bem, lá está outra coisa que ainda funciona. Bem, vá lá.
2: E bem, olha, para ela a puxar.
1: Agora está é muito quente. Ainda se arranja para aí um incêndio, veja lá.
2: Ah, isto é mesmo assim, sabe? O sistema de climatização ou dá muito quente ou muito frio.
1: Mas não há meio termo, não?
2: Não, senhor. Clima ameno e temperado é coisa que não existe neste carro.
1: Olhe, então não dá para jogar golfe lá dentro.
2: Por acaso até dá.
1: Até como?
2: Então, com a quantidade de musgo que ele tem nos tapetes, pode jogar o que quiser cá dentro. Golfe, futebol.
1: Ih, minha Nossa Senhora.
2: E no Natal pode até aproveitar para montar o presépio no carro.
1: Está bem. Olha, ponha, mas é o carro a trabalhar, que é para ver se a gente faz negócio ou não.
2: Trabalhar? Está maluco?
1: Até bem. Mas para que é que eu quero um carro se ele não anda?
2: Sei lá, eu cá só lhe disse que tinha um carro para vender, não disse que tinha um carro para andar.
1: Mas então isso tem alguma avaria?
2: Não, acho que são maus vícios.
1: Maus vícios?
2: Sim, isto era o carro de serviço das finanças.
1: E
2: já sabe, conviveu muito tempo com funcionários públicos e nunca mais quis trabalhar.
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9: O Januário foi à caça. Imaginem!

0: lá, Januário. Faz aqui no Jardim da Estrela.
1: Na caçada.
0: Na caçada? Mas aqui não há nenhuma cotada, nem é época de caça.
1: Não se trata dessa caçada, Bernabé. Eu andei à caça de borrachinhos. E já estou com pontaria feita para um belo exemplar.
0: Caça grossa?
1: Nem queiras saber, Bernabé. Olha, em propósito, aí vem ela. É uma bela mulher e vê-se que tem bagalhoça.
0: Sim, já tinha reparado. Anda muito bem vestida.
1: Ah, uma finesse. Estive de dia, estive de noite. Bons casacos de pelos.
0: As mãos é que são um bocadinho grosseiras, não achas?
1: Ah, que importa isso? Um par de luvas ninguém repara. Olha, vou sentar-me ali ao lado dela quando ela se sentar.
0: Olha, ela até parece que adivinhou e já está a sentar-se.
1: Então aí vou eu.
0: Boa sorte.
1: A menina não se importa que eu me sente ao seu lado, não?
2: Ora essa, vosso mercê pode assentar-se com o banco cega para os dois. Sim que isto não é um banco sem fundos, como muitos que se veem por aí.
1: Ai, a menina é tão engraçada. E aí eu a dizer ali ao meu amigo Bernabé que a menina é a mais rica pequena que anda aqui no jardim. Os vestidos, até muda de vestuário várias vezes ao dia.
2: Oh, senhor, mas isto não é meu. É da minha patroa, que não pode sair de casa. E me disse para eu arejar a roupa. E até me disse mais. Oh, pariga, pode ser que assim até encontres algum palerma que te julga rica e te faça uma boa proposta de casamento.
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7: Da economia?
8: Não, das desculpas.
7: Olha, viste que querem simplificar a burocracia?
9: Ah, sim, sim.
7: E achas que conseguiram?
9: Se calhar, olha, antes eram 3 papéis, agora é só uma app que pede os mesmos 3 papéis.
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1: Muito boa tarde. O Grupo Parlamentar do PCP da Assembleia da República requereu audição urgente ao Ministro da Agricultura e da Associação Nacional das Escolas Profissionais Agrícolas para esclarecimentos sobre as transferências das competências e encargos das Escolas Profissionais Agrícolas Públicas. O Ministro da Agricultura e Mar, José Manuel Fernandes, preside esta sexta-feira a abertura da Festa da Cereja Companhia, em Alfândega da Fé, num programa que inclui visitas, investimentos estratégicos no regadio e a inauguração de infraestruturas destinadas a reforçar a eficiência hídrica e a competitividade no setor agrícola do concelho. O Régia Douro Parque recebeu o Roadshow Nacional Territórios Sustentáveis. 100 pessoas pedalaram durante um dia para ajudar a angariar fundos para a Associação Solidária Germinal Caminhos. São assuntos para saber mais já a seguir.
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1: Uma colisão entre dois motociclos e um veículo ligeiro no IP4, em Vila Real, provocou uma vítima mortal. O acidente aconteceu ontem. Segundo o Comando Subregional do Douro da Proteção Civil, a colisão deu-se no quilómetro 98, sentido norte-sul. O alerta de acidente foi às 11 da manhã e a via esteve cortada temporariamente para as operações de socorro. Um homem de 62 anos foi detido na passada terça-feira no Conselho Macedo Cavaleiros por suspeitas de violência doméstica contra a sua companheira de 60 anos. A detenção ocorreu após uma denúncia que dava conta de agressões no interior de uma habitação. À chegada ao local, os militares confirmaram a existência de indícios de violência física, uma vez que a mulher sofreu lesões na zona da cabeça durante uma discussão entre o casal. Segundo a GNR, a investigação permitiu concluir que a vítima era sujeita a episódios de violência física, verbal e psicológica, incluindo insultos, humilhações e comportamentos de controlo. O homem foi detido em flagrante delito por militares no posto territorial de Macedo Cavaleiros, com apoio do Núcleo de Investigação e Apoio a Vítimas Específicas, UNIAV. O suspeito foi presente ao Tribunal Judicial de Macedo Cavaleiros na passada terça-feira, tendo sido determinado que este sujeito está proibido de contactar a vítima e impedido de se aproximar da mesma a menos de 200 metros. Também ficou sujeito a termo de identidade e residência. Um homem de 49 anos foi detido pela PSP em Mirandela na manhã da passada quarta-feira por estar a conduzir uma trotinete elétrica sob o efeito de álcool. Fonte daquela força de segurança adianta que a detenção ocorreu pouco depois das 9 da manhã, em pleno centro da cidade. O homem foi submetido ao teste de álcool no sangue com o resultado a ser de 2,7 gramas por litro. Foi detido e notificado para comparecer esta sexta-feira no tribunal. Recorde-se que o limite máximo permitido é de 0,50 gramas por litro de taxa de álcool no sangue. A partir de 1,20, a condução é considerada crime e o condutor é detido pelas autoridades e presente a tribunal. As trotinetes elétricas são legalmente equiparadas a velocípedes. Isto significa que os seus condutores estão sujeitos às mesmas regras do Código da Estrada que os ciclistas, incluindo os limites de álcool no sangue e as respectivas coimas ou sanções criminais. O Grupo Parlamentar do PCP na Assembleia da República requereu audição urgente ao Ministro da Agricultura e da Associação Comercial das Escolas Profissionais Agrícolas para esclarecimentos sobre as transferências das competências e encargos das Escolas Profissionais Agrícolas Públicas. Além disso, os deputados do PCP entregaram também perguntas escritas para obter esclarecimentos do Governo sobre o futuro das Escolas Profissionais Agrícolas Públicas, onde se insere a EPA de Carvalhais e Mirandela, a propósito do que os deputados comunistas consideram ter sido uma transferência forçada para as comissões de coordenação das direções regionais, tal como nos contou o jornalista Fernando Pires.
3: No início deste ano, foi alterada a orgânica das Comissões de Coordenação e Desenvolvimento Regional, passando a integrar competências em 5 áreas: Agricultura, Ambiente, Cultura, Saúde e Educação, com o vice-presidente alocado a cada uma delas e que passaram a tutelar as respectivas direções regionais. Com esta alteração, o Governo planeia, por exemplo, transferir para a CCDR a tutela das 14 escolas profissionais de agricultura que existem no país. Uma delas é a EPA de Carvalhais. No entanto, há ainda muitas dúvidas sobre o que vai acontecer, até porque o próprio Ministro da Educação deixou no ar, numa recente audiência no Parlamento, a possibilidade da gestão das EPA poder passar para a alçada dos municípios. Perante esta incerteza, o Grupo Parlamentar do PCP na Assembleia da República decidiu requerer uma audição urgente do Ministro da Agricultura e da Associação Nacional das Escolas Profissionais Agrícolas, para além de enviar várias questões aos Ministérios da Agricultura e da Educação sobre este processo, como adianta Fátima Bento, da Direção da Organização Regional de Bragança, do PCP.
4: No sentido de esclarecer, de facto, qual é o objetivo do Governo com esta transição ou esta integração das escolas profissionais e de que forma é que vai garantir que o trabalho que elas realizam vai continuar no próximo ano com as condições adequadas, uma vez que elas são completamente, não há, são insubstituíveis, não há outra forma de dizer, não só pela qualificação de todos os quadros, seja o pessoal docente e não docente, que tem anos e anos de experiência nesta área, mesmo do ponto de vista social tem um papel fundamental. Nós sabemos bem a realidade aqui em Mirandela, podemos dizer, porque já ouvimos o Ministro da Educação dizer isso, que são escolas que têm poucos alunos, mas são escolas adequadas à realidade. É de conhecimento público que aqueles alunos que ali se formam têm emprego imediato e, portanto, eles dão uma resposta objetiva àquilo que é a necessidade do nosso mercado local, e é para isso exatamente que elas servem.
3: Fátima Bento confessa que os deputados do PCP estão muito preocupados com esta incerteza e com alguns sinais que evidenciam até a possibilidade de que esteja em cima da mesa o encerramento de algumas escolas profissionais da agricultura.
4: É esse o nosso receio e é um pouco essa a preocupação que temos ouvido das escolas. Sabemos já que os pratos legais, não é? Para divulgarem aquilo que vai ser a oferta no próximo ano letivo, não é? Na rede que eles têm. Houve alguns atrasos, porque sabemos, na reunião que no fundo estabelece aquilo que será os cursos já virem, o que nos preocupa muito, esperemos que não seja aqui uma segunda intenção, não é? Porque quanto mais tarde esse processo se iniciar, menor será o período em que as pessoas se podem inscrever e que a escola pode proceder à sua divulgação, não é? Podendo colocar restrições ao número de alunos que se poderia inscrever e assim não se vai inscrever. E daí nós fazermos esta pergunta no imediato e pedirmos já esta audição, porque este período de facto é fulcral para que a escola volte a abrir no próximo ano. E agora aguardemos que de facto as nossas previsões ou aquilo que fomos avaliando que não se confirme e que o Ministério articule como deve ser com as escolas e que garanta o normal funcionamento no próximo ano letivo.
3: O PCP entende que tem sido fulcral o papel que estas escolas profissionais públicas têm desempenhado ao longo dos anos e reafirma que a sua continuidade e o seu papel formativo e social é insubstituível, pelo que a mera hipótese deste processo traduzir o encerramento de algumas delas não é aceitável, diz o PCP.
1: O grupo parlamentar aguarda uma audição urgente com o Ministro da Agricultura e com o Presidente da Associação Nacional das Escolas Profissionais Agrícolas para esclarecer as muitas dúvidas que pairam sobre qual será o futuro das 14 escolas profissionais de agricultura que existem no país, uma delas em Carvalhais, Mirandela, no distrito de Bragança, e outra no Peso da Régua, no distrito de Vila Real. O Ministro da Agricultura e Mar, José Manuel Fernandes, vai inaugurar a Festa da Cereja e Companhia, que começa hoje e decorre ao longo do fim de semana em Alfândega da Fé. Jody Pinto.
5: O Ministro da Agricultura e Mar, José Manuel Fernandes, vai inaugurar a Festa da Cereja, que começa hoje e decorre ao longo do fim de semana em Alfândega da Fé. A abertura oficial do certame está marcada para as 17h30, depois de uma agenda dedicada aos investimentos estratégicos no regadio e à valorização da cultura no concelho. A visita começa pelas 16 horas com a homologação da consigna.

0: volta a celebrar o produto mais emblemático do concelho, reunindo produtores, empresas, instituições, associações e visitantes numa grande montra dos produtos endógenos da gastronomia, do artesanato, da cultura e das potencialidades do território. O investimento do município nesta edição rondou os 300 mil euros, num certame que promove não só a cereja, mas também a gastronomia local e os produtos regionais. A feira conta com 120 expositores. No cartaz musical destacam-se Carolina Deslandes esta sexta-feira, Ivandro e Cura no sábado e Zé Amaro no domingo.
1: A abertura oficial desta inauguração está marcada para as 5:30 da tarde. O Régia Douro Parque recebeu o Roadshow Nacional Territórios Sustentáveis, uma iniciativa promovida pela Fundação EDP e pelo IES, Social Business School, que convida a comunidade a pedalar por uma causa. Em Vila Real, a iniciativa foi dinamizada pelo projeto Douris, Centro de Empreendedorismo de Impacto do Régia Douro Parque. Francisco Santarém, da Associação EDP, diz que o objetivo desta pedalada solidária é ajudar associações que promovam a solidariedade e a sustentabilidade ambiental, sendo que cada quilómetro pedalado significa um euro doado.
2: Tentar, por um lado, escolher o maior donativo para o território, em que aqui na pedalada cada quilómetro gera um euro de donativo da Fundação EDP. Estamos aqui em cada 10 sítios, cerca de 6 bicicletas durante 4 a 5 horas a pedalar. E depois, para além disto, temos aqui uma identificação em cada sítio também dos desafios ligados ao desenvolvimento sustentável e das propostas e soluções que as pessoas têm ao seu território. Pronto, este evento já começou em Beja na sexta-feira, passou por Torres Novas, por Coimbra e termina hoje em Vila Real. Temos aqui muita malta do Régia a participar, malta das associações locais, escolas também a participarem. E a ideia é, no fundo, que as bikes não parem e que possamos gerar aqui o maior donativo possível para uma sessão local.
1: Ricardo Narciso, do projeto Douris, diz que conseguiram 100 pessoas que pedalaram durante todo o dia para ajudar a angariar fundos para a Associação Solidária Germinal Caminhos.
3: Decidimos então a pedalar por uma causa. A Fundação EDP vai doar um euro por cada quilómetro pedalado. Então conseguimos juntar aqui cerca de 100 pessoas ao longo do dia a pedalar por esta associação. O objetivo do nosso projeto é, no fundo, fortalecer a comunidade, mostrar à comunidade o Régia, o nosso projeto. Então temos aqui as empresas que estão incubadas por nós e a própria comunidade que está aqui em força e está a pedalar. Significa que pessoas de Vila Real e do sítio de Vila Real estão aqui a pedalar em força.
1: Isabel Cabral, da Associação Germinal Caminhos, mostrava-se feliz pela iniciativa, uma vez que toda a ajuda é pouca perante as necessidades crescentes de quem procura apoio na associação.
4: É um projeto que eu tinha há muitos anos, que era criar uma associação solidária e ligada ao ambiente. E esta Associação Solidária Germinar Caminhos faz essa função. Nós estamos a apoiar a comunidade com bens que existem, que não estão a ser utilizados, mas que estão em boas condições de serem reutilizados. E aqui entra a parte ambiental. E esses bens vão ser usados por pessoas que têm necessidades e que não os podem comprar. Nós estamos a ajudar estudantes nacionais e internacionais com roupas, internacionais com mobílias, com louças, também para ajudar a ter emprego sazonal. Eles, como não podem trabalhar o tempo inteiro, têm as aulas, que nós vamos aproveitando estas oportunidades para eles poderem autofinanciar, e a maior parte vem sem bolsa de estudo, e assim ajudamos também a
1: pedalada solidária no Régia Douro Parque contou com a participação de 100 pessoas que percorreram um total de 1.184 quilómetros.
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1: Termina aqui esta edição da CIR, mas retomamos uma das notícias de abertura deste jornal. Fátima Bento, da Direção da Organização Regional de Bragança, do PCP, sublinha a incerteza quanto ao futuro das escolas profissionais, uma vez que há alguns sinais que evidenciam até a possibilidade de que esteja em cima da mesa o encerramento de algumas escolas profissionais de agricultura.
6: O que será os cursos já abrirem, o que nos preocupa muito, esperemos que não seja uma segunda intenção, não é?

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0: Olá amigos, boa tarde, bem-vindos a esta edição dos Discos Pedidos, nesta tarde de sexta-feira, 5 de junho. A partir deste momento pode participar, pedir um tema, fazer também a sua dedicatória, é só marcar o 2784-28376 ou então o 2784-28377, até bem perto das 14.

0: entrevistas. Ora, cumprimento já o José de Almofala, Figueira de Castelo, Rodrigo e Alice Mirandela. José, boa tarde.
1: Boa tarde.
0: Como está? Tudo bem, José?
1: Tudo bem.
0: Ora, queres ouvir o José, quer ouvir a Helena Correia, fim de semana, vai dedicar a quem, José?
1: A minha irmã, meu sobrinho, meu cunhado, as mulheres de centro-dia, a Nazaré, a Rita, a Zesta em França, a Sandra Reis, o Luís Mateio, a Sara, o David Mateio, a Adelita, o António, o Janeiro, a outra Sara, a Laura, a São e o Chico e a Piedade, e vai para si, para a Carla, e vai para o Veiro, principalmente o Figueira, e para que seja ouvir. E até amanhã.
0: Desejo-lhe, amanhã não vamos ter durante o fim de semana, nem logo, porque estamos, por motivos profissionais, a acompanhar várias atividades na região. Desejo-lhe uma ótima sexta-feira, bom fim de semana.
1: Bom fim de semana.
0: Tudo de bom. Alice, boa tarde.
2: Olá, boa tarde, Rui.
0: Como está? Tudo bem, Alice?
2: Está tudo bem, Rui.
0: Ora, vamos ouvir o Carlos Alexandre com Feiticeira. Vai para quem?
2: Olha, vai para os filhinhos, para a netinha, para toda a minha família e do meu genro também. Vai também para aí agora, para a Noeminha, um beijinho muito grande para ela, para todos os imigrantes, para José e para a Nazaré, para o Sr. João Rodrigues. Vai também para vocês aí, Rui, para ser rápido, um bom fim de semana para toda a gente, um beijinho para toda a gente, e cuide-se e cuidado, trabalho pouco, Rui. Um beijinho para vocês aí, para a Maria João, para todos vocês.
0: Muito obrigado, um beijinho também para si, bom fim de semana.
2: Igualmente, Rui. Beijinho grande para a Luizinha também. Tchau.
0: Ora, seguimos com Helena Correia.

0: Vamos até no Zedo de Baixo cumprimentar o Trutas. Olá, boa tarde.
1: Boa tarde, Sr. Rui.
0: Como está? Tudo bem, Trutas?
1: Anda aqui uma rodazinha na garganta.
0: Ora, quero ouvir o Daniel Carlini. Vai dedicar a quem?
1: Vai para vocês aí, vai aqui para no Zedo, vai para Valdas Pontes, São Pedro Velho, Torre, Vila Nova, Vila Arguchão, Vila Malonga, Vila Arguchão, Arguchão e Veloso e está tudo.
0: Muito obrigado, desejo-lhe assim uma ótima tarde, tudo de bom, bom fim de semana.
1: E para você também.
0: Seguimos com Carlos Alexandre para a participação da Alice. Já sabe, hoje até às 14 pode marcar o 2784-283-76 ou 77, pedir um tema e fazer também a sua dedicatória.

0: Vamos até Carviçais cumprimentar o Simão. Olá, boa tarde.
1: Olá, menino Costa, boa tarde.
0: Como está? Tudo bem, Simão?
1: Olha, estou um bocado em baixo, andei aqui aos tombos, olha, paciência.
0: Tem que se cuidar. Ora, quero ouvir José Cid, vai dedicar a quem?
1: Olha, vou dedicar a mim, e que vou dizer a minha melhora para mim, vou dedicar a si, à sua mendinha que mais gosta, e ao resto da sua família. E depois quero dedicar também ao nosso amigo Ricardo Alfonso do Tabor, e para a Dona Conceição, e família. Vou dedicar ao Sr. Humberto, um santo abraço para ele, tudo bom. E tenho uma santa encaminhada, tudo bom para ela e para o resto da família. E vou dedicar também para o meu amendo, para o seu Freitias. E também vou dedicar para todas as pessoas que trabalham nas quintas do Nomeão e das Bandeiras, e principalmente para a Dona Belinha. Um santo abraço para ela e para as colegas, tudo bom. E depois vou dedicar para os seus reis de Carniceiro. Um santo abraço para ele, tudo bom, e muita felicidade para ele. E depois vou dedicar também para todos os ventos em geral, e com os nossos hospitais, e com os nossos hospitais, e principalmente os bombeiros e motoristas, e principalmente só para o sul de Macajó. E depois vou dedicar para todos os ouvintes, como estão a ouvir, e também para os bombeiros de todo o meu corpo. E para si, Sr. Costa, tenha um bom programa. E até logo, se quiser, conseguir entrar.
0: Não, logo não temos. Agora só segunda-feira. Desejo-lhe as melhoras, uma boa recuperação e bom fim de semana.
1: Bom fim de semana, Sr. Costa.
0: Tudo de bom. A pedido de trutas, seguimos com Daniel Carlos.

0: E vamos até à Suíça cumprimentar a Áulia, depois vamos até ao Conselho de Celerico da Beira cumprimentar o Serafim nesta tarde de sexta-feira. Áulia, boa tarde.
1: Boa tarde.
0: Como está? Tudo bem, Áulia?
1: Sim, estamos a trabalhar, está tudo bem.
0: Está a correr bem o trabalho?
1: Está.
0: Ora, vamos recordar Tina Turner, vai dedicar a quem esta música?
1: Olha, é para a equipa toda, que é, somos nove, e para estar a dizer nomes é muita equipa toda, já sabem quem são, e é para dedicar ao Paulo, mulher e filhos, mulher e filha, e sogros. E também é para dedicar à Patrícia Custódio e o marido. Ricardo também, não sei se é custódio, mas pronto, é para eles também. Da Carraceda, paciência.
0: Muito obrigado, desejo-lhe a si e aos colegas a continuação de uma ótima tarde, boa sexta-feira e desde já um bom fim de semana.
1: Igualmente também para vocês, obrigado.
0: Ora, Serafim, boa tarde.
2: Boa tarde, Sr. Ricosta, e tudo ao auditório.
0: Como está? Tudo bem, Serafim?
2: Está tudo bem, Sr. Ricosta.
0: Já almoçou?
2: Já almocei.
0: Ora, vamos ouvir depois o...
2: Hoje já almocei mal.
0: Ora, vamos ouvir o conjunto Pai e Filhos com Largo ao Osso. Vai dedicar a quem?
2: Rapaz. É tudo.
0: Desejo-lhe uma boa sexta-feira, com paz e alegria, com tudo de bom e bom fim de semana.
2: Muito obrigado, Sr. Ricosta, igualmente. Desliga.

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11: São 2 horas. 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

0: Valeu!
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2: Fernando Daniel nasceu a 11 de maio de 1996 e cresceu no concelho de Estarranja. Atualmente reside no concelho de Ovar, no distrito de Aveiro. Começou a cantar numa festa de escola e foi daí que, num palco de pouca dimensão, começou a sonhar e a pisar palcos maiores. Fernando Daniel teve uma banda, juntamente com o amigo Fernando Mendonça, uma banda que atuavam frequentemente em bares. Participou duas vezes no Fator X Portugal, ganhou o The Voice Portugal em 2016, concorreu ao Festival RTP da Canção em 2017. O primeiro single original de Fernando Daniel, intitulado Espera, foi lançado em julho de 2017.

0: O seu primeiro álbum foi lançado a 16 de março de 2018. Recentemente passou pela região transmontana e esteve à conversa com a Rádio Onda Livre.
1: É assim, nunca esperei ter esta popularidade, sempre foi isto que eu quis fazer, sempre foi música, sempre quis que a minha música fosse reconhecida, muito, muito mais do que eu ser reconhecido, mas a verdade é que se tornou uma bola de neve, mas daquelas das boas, em que as coisas foram crescendo rapidamente, crescendo, crescendo, crescendo, e hoje em dia, este reconhecimento que eu tenho, que as minhas músicas têm, devem-se também ao facto do trabalho ser muito também e do público também ajudar imenso, porque não há reconhecimento sem público. E tem corrido tudo super bem, não estava à espera, mas estou muito contente que assim esteja a ser e espero que venha mais. Ainda assim, nestes 2 anos, ainda consegui fazer 50 concertos, outros em acústico. Não posso dizer que foi muito mal para mim, até nem foi assim tão mal. Tive alguns concertos. A cultura, apesar de ter levado um abalo muito grande, acho que se reergueu e mais forte também.

0: além dos espetáculos em Portugal, há também as comunidades portuguesas?
1: Sim, aliás, vou estar agora no próximo mês em Boston, nos Estados Unidos da América. Vou também estar no Luxemburgo para o ano que vem. Há também a possibilidade de fazer Suíça e França também para o ano. Agora é uma questão de ver, mas mesmo para o ano, já cá em Portugal continental, aí nos Açores e na Madeira também, já há muitas datas também.
0: Para quem não conhece o concerto do Fernando Daniel, como é que é o seu concerto?
1: Eu diria que, pelo menos é isso que eu vou sentindo dos comentários, das mensagens que me enviam pós-concertos, não consigo ver todas, mas vejo a maior parte, as pessoas ficam surpreendidas porque, e acho que é um elogio, que ainda é melhor do que ouvir na rádio. Portanto, acho que os concertos, posso dizer que são surpreendentes, porque mesmo aquelas pessoas que ouvem na rádio e não gostam, acabam por chegar aqui e até consigam um bocadinho mudar a perspectiva. O concerto é um concerto com muita energia, com as músicas, que todos os singles e ainda mais algumas. Estamos a falar de uma setlist com quase 20 músicas. É uma hora e meia de concerto, uma hora e 30, 35, 40 de vez em quando, também depende sempre da atividade do público. Muitas das vezes não está preparado e eu vou buscar uma música antiga e toco também no concerto. E diria que é um concerto surpreendente, com muitas músicas e energia também, ali com outro momento também mais de choro, mas acho que diria que são muitos sentimentos, é um concerto com os sentimentos todos à flor da pele.
0: Há novas músicas, há um novo álbum a ser preparado?
1: Sim, até o final do mês vou estar em estúdio, vou continuar a terminar canções e a fazer canções novas. O disco sairá para o ano, no primeiro semestre, ainda não há data, sairá no primeiro semestre do próximo ano, e com ele vem uma nova tour, mais palcos e concertos especiais.
0: Qual foi a música que o marcou mais até hoje?
1: Teria de dizer duas. O Espera, que foi a minha primeira música e de certa forma que me catapultou para a indústria e fez de mim um artista mais ouvido das rádios nacionais, e diria que se calhar A Melodia da Saudade, porque é uma música muito especial, muito, muito pessoal também, e que revelou algo que eu não estava à espera, que é a minha música mais tocada no YouTube, são quase 30 milhões, e é uma música que nem um single foi, era apenas uma homenagem que se tornou uma das minhas maiores músicas.
0: Para quem nos ouve, qual é a mensagem que deixa ficar os seus seguidores aqui do Nordeste Transmontano?
1: Que, apesar de estarmos um bocadinho mais longe, a verdade é que eu não me esqueço de ninguém, não me esqueço de fãs nenhum, sejam eles do Algarve, sejam eles do Norte, sejam os transmontanos, beira interior, litoral, não me esqueço de ninguém. Adoro andar pelo nosso país, adoro conhecer sítios, conhecer as cidades dos fãs, conhecê-los a eles também. Portanto, agradeço também do fundo do coração a todas as pessoas que saem das suas casas para ir assistir, seja na sua terra ou seja nas redondezas. Ainda há muito para vir, ainda há muito caminho por fazer, muito sucesso para alcançar também, muitas músicas para lançar, mas de certa forma, muito obrigado a todos que me acompanham sempre.

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12: São 4 horas. 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
3: 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Atualizamos a informação regional com a jornalista Maria João Canatas.
5: Um homem de 62 anos foi detido na passada terça-feira no Conselho Macedo de Cavaleiros por suspeita de violência doméstica contra a companheira de 60 anos. A aldeia de Travanca, no Conselho de Macedo de Cavaleiros, recebe este fim de semana a primeira edição da Feira Tradições Travanca Autêntica, um evento dedicado à valorização do património cultural e das práticas rurais da região, que contará com cerca de 30 expositores, animação e promoção dos produtos locais. A freguesia de Urroz, no Conselho Mogadouro, acolhe nos dias 6 e 7 de junho a terceira edição da Festa da Terra e dos Gaiteiros, um evento que celebra a música tradicional, a identidade local e os produtos regionais, com um programa que inclui atuações musicais, caminhadas e momentos de convívio. Uma colisão entre dois motociclos e um veículo ligeiro no IP4 em Vila Real provocou uma vítima mortal, um homem de 68 anos, que inicialmente foi transportado em estado crítico para o hospital, mas acabou por não resistir aos ferimentos. Segundo o Comando Subregional do Douro da Proteção Civil, o acidente aconteceu ao quilómetro 98, sentido norte-sul. O alerta para este acidente foi às 11 da manhã e a via esteve cortada temporariamente para as operações de socorro nesta quinta-feira em ambos os sentidos e limpeza da via, provocando fortes constrangimentos na circulação rodoviária. Uma colisão entre dois motociclos num veículo ligeiro no IP4 em Vila Real provocou uma vítima mortal, um homem de 68 anos que inicialmente foi transportado em estado crítico para o hospital, mas acabou por não resistir aos ferimentos. Segundo o Comando Subregional do Douro da Proteção Civil, o acidente aconteceu ao quilómetro 98, no sentido norte-sul. O alerta de acidente foi dado às 11 da manhã desta quinta-feira e a via esteve cortada temporariamente para as operações de socorro em ambos os sentidos e limpeza da via, provocando fortes constrangimentos na circulação rodoviária. Um homem de 62 anos foi detido na passada terça-feira no Conselho de Macedo de Cavaleiros por suspeita de violência doméstica contra a sua companheira de 60 anos. A detenção ocorreu na sequência de uma denúncia que dava conta de agressões no interior de uma habitação. À chegada ao local, os militares da GNR confirmaram a existência de indícios de violência física, uma vez que a mulher apresentava lesões na zona da cabeça, sofridas durante uma discussão entre o casal. Segundo a GNR, foi possível apurar que a vítima estaria sujeita a episódios de violência física, verbal e psicológica, incluindo insultos, humilhações e comportamentos de controlo. O homem foi detido em flagrante delito por militares do Posto Territorial de Macedo Cavaleiros, com apoio do Núcleo de Investigação e Apoio a Vítimas Específicas, o NIAV. O suspeito foi presente ao Tribunal Judicial de Macedo Cavaleiros, na passada terça-feira, dia 3, tendo ficado proibido de contactar com a vítima e impedido de se aproximar da mesma a menos de 200 metros. Ficou ainda sujeito a termo de identidade e residência. A localidade de Travanca, no concelho de Macedo Cavaleiros, prepara-se para acolher este fim de semana a primeira edição da Feira de Tradições Travanca Autêntica. O evento é dedicado à valorização do património cultural e das práticas tradicionais da região. A iniciativa é organizada pela Junta de Freguesia de Macedo Cavaleiros. O presidente da Junta, David Vaz, sublinha que a criação do certame cumpre uma das promessas eleitorais, uma vez que Travanca mantém ainda um espírito essencialmente rural e fazia todo o sentido promover o escoamento dos produtos locais.
6: Por isso, achamos que fazia todo o sentido avançar já com esta feira de tradições. Pois achamos também que Travanca, e tanto Travanca como Nogueirinha, também merecem um certame. São aldeias próximas da cidade, mas que, de certa forma, nunca tiveram tanta ligação rural e, assim, também dar-lhe um pouco de ligação às nossas gentes, à nossa cultura, às nossas tradições e dessa forma, também proporcionamos aos habitantes de Travanca que vão lá, exponham os seus produtos e que vendam.
5: O certame vai contar com a participação de 30 expositores com um leque variado de produtos.
6: É assim, os expositores não são todos da nossa freguesia, das três aldeias. Relativamente aos expositores, temos 30 expositores, ficaram ainda mais em fila de espera, mas nós achamos que neste primeiro ano, e tendo em conta o recinto e a capacidade, era um número adequado em exposição. Dos 30 expositores, cerca de um terço são mesmo de Travanca e cerca de dois terços são da freguesia. O outro terço será de outras aldeias e cidades, sobretudo de Bragança.
5: Uma das novidades será a criação de uma área infantil pensada para proporcionar um espaço de divertimento específico para os mais pequenos.
6: Nós decidimos avançar com esta área infantil. É uma área reservada, completamente vedada, numa parte do recinto que é impossível as crianças saírem de lá. É impossível, só mesmo pela porta de entrada para essa parte do recinto. Onde foi mesmo por aí os pais poderem ir, poderem desfrutar também um bocado da feira com os seus amigos, familiares, e as crianças também estarem ao mesmo tempo a divertir-se, porque sabemos que às vezes é difícil para as crianças manterem-se quietas. E então temos uma área que terá desde insufláveis, terá uma animadora que fará truques de magia, moldagem de balões, terá mesas de pintura. Pronto, temos uma área exclusiva para as crianças, onde as crianças terão muito com que se divertir nessa área.
5: A inauguração da feira está marcada para as 16h30 da tarde de sábado. Para além da exposição e venda de produtos tradicionais, o programa inclui uma caminhada à Serra do Facho e vários momentos de animação, com os batuqueiros do Entrudo, os gaiteiros Sons das Arribas, de Sendim e os gaiteiros de Mursós e de Arcas. A freguesia de Urroz, no concelho de Mogadouro, recebe, este fim de semana, a terceira edição da Festa da Terra e dos Gaiteiros. O evento pretende valorizar as tradições locais, a música tradicional e os produtos da região, através de um programa que inclui atuações musicais, gastronomia, caminhadas, encontros temáticos e momentos de convívio. Segundo o presidente da Junta de Freguesia de Urroz, Carlos Alves, a iniciativa nasceu há 3 anos para homenagear os gaiteiros e preservar um património cultural profundamente enraizado na identidade da região.
7: A terceira edição, bem ao longo destes últimos 3 anos, de nós conseguirmos ajustar da melhor forma este evento ao público, algo que pretendemos atingir. Esta festa pretende perpetuar aquilo que ao longo de séculos aconteceu, não só na freguesia, mas sim na região, porque a maior parte das festas tradicionais eram efetuadas com gaiteiro. Tendo nós ainda vivo na freguesia o segundo gaiteiro mais velho do país, tomamos a iniciativa há 3 anos de o homenagear, e esta festa vai um bocado de encontro também à homenagem a todos os gaiteiros, de todos os caixeiros, de todos os bombeiros, ou seja, todos os músicos da música tradicional que trouxeram até nós este testemunho.
5: A gaita de Foz continua a ser o principal símbolo da festa, ainda assim, a organização pretende alargar a oferta musical e aproximar as gerações mais jovens das tradições locais.
7: Claro que o ponto de partida é a gaita de Foles. A gaita de Foles inclui o trio tradicional mirandês, que tem a caixa e que tem o bombo, mas sim também trazer ao Urroz outro tipo de sonoridades, ou seja, alargar um bocadinho o leque, alargar a visão. Também há esta questão dos mais jovens e a quem nós teremos que passar também o testemunho, seja daqui a 10 anos, seja daqui a 2 ou daqui a dia 20, mas também perceberem o diferente tipo de sonoridades. Por exemplo, há as pereiras, há grupos de bombos, vai haver grupos de concertinas, ou seja, vai haver uma panóplia de músicas e de sonoridades que vão permitir também aos mais novos perceberem o que se passa ao longo do país e até além fronteiras.
5: O programa arranca no sábado com uma homenagem a Eduardo Afonso, caixeiro da aldeia Travanca, que acompanhou durante vários anos o gaiteiro José Maria Fernandes. Ao longo do dia estão previstas atuações de grupos de gaiteiros, pauliteiros e outros músicos tradicionais, além de um mercadinho regional, tasquinhas e atividades para crianças. No domingo, o programa inclui uma caminhada solidária, encontros de motas e carros clássicos, bem como atuações de concertinas, grupos de cantares e folclores. Além da componente cultural, a organização espera que a iniciativa contribua para promover a freguesia, o concelho e os produtos locais.
7: O objetivo desta festa também será sempre que os nossos produtores, que os nossos habitantes consigam mostrar e até fazer os seus negócios com os produtos endógenos. A freguesia é uma freguesia rica também no campo da agricultura, onde se produz vinho, onde se produz azeite, onde se produz azeitona, onde se produz amêndoa, onde alguma criação de gado também, e as pessoas podem nestes dias também estabelecer alguns contacto com os visitantes. O facto será mesmo destacar o nome de Mugadouro, destacar o nome da freguesia do Rocha, destacar os nossos produtos endógenos, destacar a nossa tradição, destacar a nossa cultura e, quem sabe, no futuro, ligar esta festa da terra e dos gaiteiros a um património riquíssimo existente aqui na freguesia, que são as bodegas.
5: A terceira edição da Festa da Terra e dos Gaiteiros decorre nos dias 6 e 7 de junho em Rocha, com entrada livre. A aldeia de Mursós, no concelho Macedo de Cavaleiros, recebe este sábado um dia dedicado à recuperação de tradições antigas e à descoberta da natureza, com a segunda edição da Caminhada do Minério Rota da Cereja. O programa inclui também a realização de jogos tradicionais, numa iniciativa que pretende preservar práticas antigas e promover o convívio entre a comunidade. As atividades são organizadas pela Associação Viver Mais Mursós e são esperadas cerca de 150 pessoas, como sublinha o presidente Manuel Rodrigues.
8: Relativamente aqui às nossas expectativas para esta segunda caminhada Rota do Minério, Rota da Cereja, nós estamos sinceramente a ter aqui um planeamento de podermos ter presentes cerca de 150 a 200 pessoas, à semelhança daquilo que aconteceu já no ano transato. Depois, com a componente dos jogos tradicionais, iremos aumentar um pouco mais essas nossas expectativas, já que temos também jogos que nos podem proporcionar a levar e a trazer algumas pessoas para a localidade de Mursós, nomeadamente o jogo do fito, o jogo da relha, o jogo do saco, o jogo da corda também, e depois também a cagada da cabrita, que será para nós um dos melhores jogos que nós vamos realizar e também aquele onde as nossas expectativas estão mais altas. Acho que vai ser um dia muito, muito convidativo às pessoas nos visitarem e aguardamos por todos, sem exceção.
5: Este será um dia dedicado à natureza, ao convívio e à valorização das raízes locais entre os jogos tradicionais. Destaque para a cagada da cabrita, bem como o jogo do fito, da relha, da corda e a corrida de sacos.

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0: sentido das palavras, um olhar mais positivo sobre a vida. É importante termos muito cuidado com a maneira como comunicamos com os outros. Por vezes, mesmo de uma forma inconsciente, falamos num tom de voz desdenhoso, dizendo muitas piadas e ironias, e por conta dessa forma errada de comunicar, estamos a criar muitos conflitos no mundo emocional de quem nos escuta. É importante que estejamos sempre muito atentos à forma como comunicamos, mesmo sabendo que os outros nem sempre comungam da nossa opinião. Temos que ser mais assertivos, temos que nos transformar em pessoas geradoras de consensos e não de conflitos. Pense nisto e seja feliz.
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4: São 18 horas. 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
1: Muito boa tarde. Uma das vítimas da colisão de ontem no IP4, em Vila Real, acabou por falecer. O grupo parlamentar do PCP da Assembleia da República quer respostas dos ministros da Agricultura e da Educação quanto ao futuro das escolas profissionais. A Alameda do Tabulado, em Chaves, recebe até amanhã mais uma edição do Aqua Wine Fest, uma iniciativa dedicada à promoção dos vinhos e das águas do Alto Tâmega e Barroso. Fica a conhecer melhor estes e outros assuntos já a seguir.
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1: Uma colisão entre dois motociclos e um veículo ligeiro no IP4, em Vila Real, provocou uma vítima mortal, um homem de 68 anos, que inicialmente foi transportado em estado crítico para o hospital, mas acabou por não resistir aos ferimentos. Segundo o Comando Sub-Regional do Douro e da Proteção Civil, o acidente aconteceu ao quilómetro 98, sentido norte-sul. O alerta de acidente foi às 11 da manhã desta quinta-feira e a via esteve cortada temporariamente para as operações de socorro em ambos os sentidos e também para a limpeza da via, provocando fortes constrangimentos na circulação rodoviária. Um homem de 62 anos foi detido na passada terça-feira no Conselho de Macedo Cavaleiros por suspeita de violência doméstica contra a companheira de 60 anos. A detenção ocorreu na sequência de uma denúncia que dava conta de agressões no interior de uma habitação. À chegada ao local, os militares da GNR confirmaram a existência de indícios de violência física, uma vez que a mulher apresentava lesões na zona da cabeça sofridas durante uma discussão entre o casal. Segundo a GNR, foi possível apurar que a vítima estaria sujeita a episódios de violência física, verbal, psicológica, incluindo insultos, humilhações e comportamentos de controle. O homem foi detido em flagrante delito por militares do posto territorial de Macedo Cavaleiros, com apoio do Núcleo de Investigação e Apoio a Vítimas Específicas, UNIAV. O suspeito foi presente ao Tribunal Judicial de Macedo Cavaleiros na terça-feira, dia 3, tendo ficado proibido de contactar a vítima e impedido de se aproximar da mesma a menos de 200 metros. Ficou ainda sujeito a termo de identidade e residência. Um homem de 49 anos foi detido pela PSP em Mirandela na manhã da passada quarta-feira por estar a conduzir uma trotinete elétrica sob efeito de álcool. Fonte daquela força de segurança adianta que a detenção ocorreu pouco depois das 9 da manhã, em pleno centro da cidade. O homem foi submetido ao teste de álcool no sangue, com resultado a ser de 2,7 gramas por litro. Foi detido e notificado para comparecer esta sexta-feira no tribunal. Recorde-se que o limite máximo permitido é de 0,50 de taxa de álcool no sangue a partir de 1,20 gramas por litro. A condução é considerada crime e o condutor é detido pelas autoridades e presente a tribunal. As trotinetes elétricas são legalmente equiparadas a velocípedes. Isso significa que os seus condutores estão sujeitos às mesmas regras do Código da Estrada que os ciclistas, incluindo os limites de álcool no sangue e as respectivas coimas ou sanções criminais. O grupo parlamentar do PCP da Assembleia da República requereu a audição urgente do Ministro da Agricultura e da Associação Nacional das Escolas Profissionais Agrícolas para esclarecimentos sobre as transferências das competências e encargos das escolas profissionais agrícolas públicas. Além disso, os deputados do PCP entregaram também perguntas escritas para obter esclarecimentos do Governo sobre o futuro das escolas profissionais agrícolas públicas, onde se insere a EPA de Carvalhais, em Mirandela, a propósito de que os deputados comunistas consideram ter sido uma transferência forçada para as comissões de coordenação das direções regionais, tal como nos contou o jornalista Fernando Pires.
3: No início deste ano, foi alterada a orgânica das Comissões de Coordenação e Desenvolvimento Regional, passando a integrar competências em 5 áreas: Agricultura, Ambiente, Cultura, Saúde e Educação, com o vice-presidente alocado a cada uma delas e que passaram a tutelar as respectivas direções regionais. Com esta alteração, o Governo planeia, por exemplo, transferir para a CCDR a tutela das 14 escolas profissionais de agricultura que existem no país. Uma delas é a EPA de Carvalhais. No entanto, há ainda muitas dúvidas sobre o que vai acontecer, até porque o próprio Ministro da Educação deixou no ar, numa recente audiência no Parlamento, a possibilidade da gestão das EPA poder passar para a alçada dos municípios. Perante esta incerteza, o Grupo Parlamentar do PCP na Assembleia da República decidiu requerer uma audição urgente do Ministro da Agricultura e da Associação Nacional das Escolas Profissionais Agrícolas, para além de enviar várias questões aos Ministérios da Agricultura e da Educação sobre este processo, como adianta Fátima Bento, da Direção da Organização Regional de Bragança, do PCP.
4: No sentido de esclarecer, de facto, qual é o objetivo do Governo com esta transição ou esta integração das escolas profissionais e de que forma é que vai garantir que o trabalho que elas realizam vai continuar no próximo ano com as condições adequadas, uma vez que elas são completamente, são insubstituíveis, não há outra forma de dizer, não só pela qualificação de todos os quadros, seja o pessoal docente e não docente, que tem anos e anos de experiência nesta área, mesmo do ponto de vista social tem um papel fundamental. Nós sabemos bem a realidade aqui em Mirandela, podemos dizer, porque já ouvimos o Ministro da Educação dizer isso, que são escolas que têm poucos alunos, mas são escolas adequadas à realidade. É de conhecimento público que aqueles alunos que ali se formam têm emprego imediato e, portanto, eles dão uma resposta objetiva àquilo que é a necessidade do nosso mercado local, e é para isso exatamente que elas servem.
3: Fátima Bento confessa que os deputados do PCP estão muito preocupados com esta incerteza e com alguns sinais que evidenciam até a possibilidade de que esteja em cima da mesa o encerramento de algumas escolas profissionais da agricultura.
4: É esse o nosso receio e é um pouco essa a preocupação que temos ouvido das escolas. Sabemos já que eles parados legais, não é? Para divulgarem aquilo que vai ser a oferta no próximo ano letivo, não é? Na rede que eles têm. Houve alguns atrasos, porque sabemos, na reunião que no fundo estabelece aquilo que será os cursos já abrirem, o que nos preocupa muito, esperemos que não seja aqui uma segunda intenção, não é? Porque quanto mais tarde esse processo se iniciar, menor será o período em que as pessoas se podem inscrever e que a escola pode proceder à sua divulgação, não é? Podendo colocar restrições ao número de alunos que se poderia inscrever e assim não se vai inscrever. E daí nós fazermos esta pergunta no imediato e pedirmos já esta audição, porque este período de facto é fulcral para que a escola volte a abrir no próximo ano. E agora aguardemos que, de facto, as nossas previsões ou aquilo que fomos avaliando, que não se confirme e que o Ministério articule como deve ser com as escolas e que garanta o normal funcionamento no próximo ano letivo.
3: O PCP entende que tem sido fulcral o papel que estas escolas profissionais públicas têm desempenhado ao longo dos anos e reafirma que a sua continuidade e o seu papel formativo e social é insubstituível, pelo que a mera hipótese deste processo traduzir o encerramento de algumas delas não é aceitável, diz o PCP.
1: O Grupo Parlamentar aguarda uma audição urgente com o Ministro da Agricultura e com o Presidente da Associação Nacional das Escolas Profissionais Agrícolas para esclarecer as muitas dúvidas que pairam sobre qual será o futuro das 14 escolas profissionais de agricultura que existem no país. Uma delas em Carvalhais, Mirandela, no distrito de Bragança, e outra no Peso da Régua, no distrito de Vila Real. O mês de junho em Vila Real é sinónimo de festas populares e de manifestações culturais fora de portas. Para além do vasto programa de animação na cidade dos Três Santos Populares, este ano as freguesias vão contar também com muitas atividades culturais e a novidade passa por sessões de cinema ao ar livre em diversas localidades do concelho, como salienta a vereadora do Pelouro da Cultura, Mara Minhava.
5: Ao longo deste mês teremos então um programa diversificado, vamos estar mais fora de portas, nas praças, nas ruas, nos espaços que fazem parte da vida de todos nós. Estaremos também nas freguesias, com o teatro nas freguesias ou com um novo projeto da Terra ao Mundo, onde levaremos sessões de cinema ao ar livre. Contaremos com alguns momentos mais ligados à nossa cultura popular, como o encontro de bombos, as atuações das turmas académicas, as marchas populares inseridas na celebração da Feira de Santo António. Destaco também o Festival Rock Nordeste, que promete trazer muita animação e boa música portuguesa. Celebraremos ainda as festividades de São João e de São Pedro, com um destaque também para a participação dos oleiros, o jogo do panelo, convidando a população a participar. Aproveito para convidar todos a consultarem a nossa agenda cultural, onde poderão encontrar toda a programação e conhecer todos os concertos, espetáculos, atividades que preparamos para os vilarrealenses e para quem nos visita sempre com muito cuidado e com muito carinho.
1: Quanto aos concertos programados para este mês de junho em Vila Real, o destaque vai para Slow J, no dia 9 de junho, no Dia de Portugal. A Praça do Município de Vila Real vai ter em palco Nema e Margarida. No dia de Santo António estará Marisa Lix. Manuel Cerqueira Bastos estará no pequeno auditório do Teatro de Vila Real, no dia 27 de junho, no mesmo dia, na Praça do Município. Está marcado o concerto da Orquestra Ligeira do Exército. Dino Santiago estará também no dia 28 e no dia 29, dia de São Pedro, a Praça do Município contará com o concerto de Luís Trigacheiro. A Alameda do Tabulado, em Chaves, recebe até amanhã mais uma edição do Aqua Wine Fest, iniciativa dedicada à promoção dos vinhos e das águas do Alto Tâmega e Barroso. O certame reúne 22 produtores vínicos e 3 empresas de água da região com um programa de animação musical diverso, proporcionando aos visitantes uma experiência que combina sabores, identidade territorial e convívio. Promovido pela Comunidade Intermunicipal do Alto Tâmega e Barroso, com o apoio do município de Chaves e da Comissão Vitivinícola Regional Trás-os-Montes, o Aqua Wine Fest afirma-se como uma mostra privilegiada dos produtos endógenos, contribuindo para a valorização da enogastronomia, da produção local e da atratividade turística da região, como refere o presidente da Câmara de Chaves, Nuno Vaz.
6: Terão a oportunidade de poder experienciar vinhos de 22 produtores, sendo certo que o número de vinhos são de muito superior a 22, e nesse contexto poderem, enfim, usufruir de um lugar muito singular, muito particular, também, enfim, experienciar as diferentes vinhos dos vários concelhos que estão ali representados e certamente poderem também ter um fim de tarde, uma tarde muito diferente, até uma à noite, porque hoje esse espaço vai funcionar até às 2 da manhã, também tem animação musical, também tem uma zona envolvente de restauração e com certeza é uma forma de, celebrando a vida e naturalmente confraternizando com os amigos, poderem conhecer melhor aquilo que são vinhos fantásticos da região de Trás-os-Montes, para que dessa forma, enfim, conheçam melhor o território e o percebam e até sejam surpreendidos por vinhos fantásticos que são, de facto, verdadeiro néctar dos deuses.
1: Com entrada livre, a quarta edição do Aqua Wine Fest pretende ser um espaço de descoberta, celebrando os vinhos, as águas e os sabores que distinguem o Alto Tâmega e Barroso. A freguesia de Urroz, no Conselho de Mogadouro, recebe, este fim de semana, a terceira edição da Festa da Terra e dos Gaiteiros. O evento pretende valorizar as tradições locais, a música tradicional e os produtos da região, através de um programa que inclui atuações musicais, gastronomia, caminhadas, encontros temáticos e momentos de convívio. Segundo o presidente da Junta de Freguesia de Urroz, Carlos Alves, a iniciativa nasceu há 3 anos para homenagear os gaiteiros e preservar um património cultural profundamente enraizado na identidade da região.
7: A terceira edição, bem ao longo destes últimos 3 anos, de nós conseguirmos ajustar da melhor forma este evento ao público, algo que tendemos a atingir. Esta festa pretende perpetuar aquilo que ao longo de séculos aconteceu, não só na freguesia, mas sim na região, porque a maior parte das festas tradicionais eram efetuadas com gaiteiro. Tendo nós ainda vivo na freguesia o segundo gaiteiro mais velho do país, tomamos a iniciativa há 3 anos de o homenagear, e esta festa vai um bocado de encontro também à homenagem a todos os gaiteiros, de todos os caixeiros, de todos os bombeiros, ou seja, todos os músicos da música tradicional

0: que alargar a visão também há esta questão dos mais jovens e de a quem nós teremos que passar também o testemunho, seja daqui a 10 anos, seja daqui a 2 ou daqui a 20, mas também perceberem o diferente tipo de sonoridades. Por exemplo, há Zé Pereiras, há grupos de bombos, vai haver grupos de concertinas, ou seja, vai haver uma panóplia de músicas e de sonoridades que vão permitir também aos mais novos perceberem o que se passa ao longo do país e até além fronteiras.
1: O programa arranca no sábado com uma homenagem a Eduardo Afonso, caixeiro da aldeia Travanca, que acompanhou durante vários anos o gaiteiro José Maria Fernandes. Ao longo do dia estão previstas atuações de grupos de gaiteiros, pauliteiros e outros músicos tradicionais, além de um mercadinho regional, tasquinhas e atividades para crianças. No domingo, o programa inclui uma caminhada solidária, encontros de motas e carros clássicos, bem como atuações de concertinas, grupos de cantares e folclores. Além da componente cultural, a organização espera que a iniciativa contribua para promover a freguesia, o concelho e os produtos locais.
0: O objetivo desta festa também será sempre que os nossos produtores, que os nossos habitantes consigam mostrar e até fazer os seus negócios com os produtos endógenos. A freguesia é uma freguesia rica também no campo da agricultura, onde se produz vinho, onde se produz azeite, onde se produz azeitona, onde se produz amêndoa, onde alguma criação de gado também, e as pessoas podem, neste dias também, estabelecer alguns contactos com os visitantes. O facto será mesmo destacar o nome de Mugadouro, destacar o nome da freguesia do Rocha, destacar os nossos produtos endógenos, destacar a nossa tradição, destacar a nossa cultura e, quem sabe, no futuro, ligar esta festa da terra e dos gaiteiros a um património riquíssimo existente aqui na freguesia, que são as bodegas.
1: A terceira edição da Festa da Terra e dos Gaiteiros decorre nos dias 6 e 7 de junho em Rocha, com entrada livre.
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1: Estamos quase a terminar este noticiário, não sem antes recuperar uma das notícias de abertura. O Grupo Parlamentar do PCP da Assembleia da República requereu a audição urgente no Ministro da Agricultura e da Associação Nacional das Escolas Profissionais Agrícolas para esclarecimentos sobre as transferências das competências e encargo das 14 escolas profissionais agrícolas públicas que existem no país. Uma delas em Carvalhais, Mirandela, no Distrito de Bragança, e a outra no Peso da Régua, no Distrito de Vila Real. Fátima Bento, da Direção da Organização Regional de Bragança do PCP, sublinha em certeza quanto ao futuro das escolas profissionais, uma vez que há alguns sinais que evidenciam até a possibilidade de que esteja em cima da mesa o encerramento de algumas escolas profissionais de agricultura.
3: O que será? Os cursos já abrirem, o que nos preocupa muito, esperemos que não seja aqui uma segunda intenção, não é? Porque quanto mais tarde esse processo se iniciar, menor será o período em que as pessoas se podem inscrever e que a escola pode proceder à sua divulgação, não é?
1: Em causa está o futuro das 14 EPAs do país, depois da sua integração na CCDR. Ficamos por aqui, desejo-lhe um bom fim de semana. Temos também encontro marcado amanhã, na edição do Semanário, pouco depois das 10 da manhã. Desejo-lhe um bom fim de semana.

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12: São 19 horas.
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4: Caros ouvintes da Rádio Onda Livre, está no ar a magia das entrelinhas, o programa onde os livros não ficam quietos na estante. Eles despertam para a vida, pulsam como um segredo prestes a ser revelado e, de vez em quando, lançam-nos um olhar cúmplice. Aqui acreditamos que cada história é um destino que nos encontra no momento certo. Nas páginas que se abrem, diante de nós, escondem-se segredos sussurrados, amores improváveis, transformações silenciosas. É aquela frase que escorrega entre as linhas e muda a forma como vemos o mundo. Porque ler é isso. É um romance à primeira vista ou à segunda leitura. Para aqueles que estão a ouvir este programa pela primeira vez, em cada episódio recebemos um convidado ou uma convidada especial para abrir connosco as portas do seu universo literário. Falamos de livros como aquilo que eles verdadeiramente são. Paixões que nos acendem com o olhar, que nos soltam o riso e que despertam aquela emoção única que só as boas histórias sabem provocar. Prometemos encontros com palavras que ficam a ecoar e descobertas que nos aproximam ainda mais das histórias. Mas também há momentos leves, daqueles que sorrimos ao lembrar que os livros, tal como nós, são feitos de escolhas inesperadas, pequenas loucuras e detalhes que fazem os olhos brilhar. Preparem o chá, o café ou então uma bebida refrescante, porque neste programa a verdadeira magia não está apenas nas palavras, está nas entrelinhas. Sejam assim bem-vindos à magia das entrelinhas, onde cada episódio guarda mundos inteiros entre as nossas conversas. E cada ouvinte torna-se aqui o nosso companheiro nesta aventura. A nossa convidada de hoje talvez conheçam pelo nome ou pela sua voz doce, pois é a editora e a voz do filme de apresentação do meu livro infantil, O Salvador e os Amigos, a Daniela Fernandes. A Daniela tem 24 anos, nasceu e cresceu em Macedo, terra que guarda no coração, mas é em Braga que escreve, todos os dias, as páginas do seu presente. Carrega as raízes com orgulho e transforma cada nova experiência numa oportunidade de crescer. É mestre em educação pré-escolar e primeiro ciclo do ensino básico e trabalha como educadora de infância. Todos os dias entra numa sala cheia de pequenos exploradores de 3 anos, onde há sempre muita energia, perguntas inesperadas, descobertas mágicas e os abraços mais sinceros do mundo. Apaixonada por livros, acredita que há sempre uma história capaz de nos mudar o dia ou a vida. Já escreveu um livro infantil com base num projeto desenvolvido na universidade. Na altura, em conjunto com as colegas, decidiu não avançar com a publicação. Mas os talentos ficam guardados para sempre, ou não? E quem sabe se no futuro teremos a Daniela aqui como convidada do lado de quem escreve e não apenas do lado de quem lê. Nos tempos livres, gosta de cantar, mesmo que seja só para descontrair. Adora passear pela natureza para recarregar energias e estar com os amigos, porque sabe que são os momentos simples que criam as memórias mais bonitas. Quando os dias se tornam mais exigentes, encontra na pintura o seu refúgio, um espaço onde as emoções ganham cor. Entre gargalhadas, pinceladas, romances, fantasia e histórias infantis, a Daniela vive com leveza, criatividade e o coração cheio de vontade de fazer a diferença, especialmente no mundo dos mais pequenos. Porque para ela, educar é muito mais do que ensinar. É inspirar, cuidar e deixar uma marca doce e duradoura no futuro. Daniela, seja bem-vinda à magia das entrelinhas.
5: Obrigada!
4: Daniela, quando nos apaixonamos pelos livros, há quase sempre um culpado. E ainda bem que há. Pode ser um livro que nos cai nas mãos, como quem nos encontra no momento certo e nos vira do avesso. Pode ser um escritor que, com palavras aparentemente simples, nos incendeia a imaginação e nos faz sentir que o mundo é maior por dentro do que por fora. Pode também ser um professor que, com entusiasmo, nos abre a porta deste universo secreto.
2: E sussurra assim: entra, vais querer ficar.
4: E ficamos, porque a partir desse instante já não lemos apenas histórias, nós habitamos nelas. Descobrimos que há vidas dentro das páginas, que há viagens sem malas, amor sem limites, perguntas sem medo. Descobrimos que os livros não são só objetos, são um abrigo, são um espelho. E tudo começa com aquele culpado, chamemos-lhe assim, que nos mostrou aqui que, uma vez atravessada a porta da literatura, nunca mais queremos sair de lá. Quem foi o culpado? Ou a culpada que te fez apaixonar definitivamente pela leitura?
5: Então, desta pergunta, acho que definitivamente a resposta é a minha irmã, porque ela adorava ler e adorava estar constantemente no seu mundinho a ler, e eu achava muita piada, porque eu não gostava de ler na altura, porque eu ainda era muito pequena, mas ela incentivava bastante, nem que fosse, anda lá, Daniel, também de ser, como se fosse quase uma obrigação, mas depois de ver o incentivo dela, e mesmo tempo uma professora que incentivou a leitura, acho que fez toda a diferença. Agora, por exemplo, não dá para não ler. Tipo, acho que é já incentivo. Acho que é já mesmo vindo de mim. Acho que foi mesmo assim, um bocadinho fomentado por elas.
6: Não sei. Então, a tua irmã, sem dúvida, que despertou aquele bichinho.
5: Sim, ela foi a culpada. Por isso, os meus pais podem perfeitamente culpar a minha irmã, ok? Dos livros todos que eu compro ou que eu recebo, a culpada é a Karir.
6: Daniela, há leitores organizados, daqueles que usam os marcadores alinhados até por cores, fazem listas de leituras do mês, escolhem o próximo livro com antecedência, fecham um livro antes de abrir o outro. E depois há os outros, aqueles que começam três livros ao mesmo tempo, têm um na mesa de cabeceira, outro na casa de banho, outro aberto no telemóvel só para espreitar. E o mais interessante é que, no meio desse aparente caos, há uma lógica muito própria, porque cada livro corresponde a um estado de espírito, não é? Um dia queremos poesia e introspeção, no outro, ação e mistério. Às vezes precisamos de uma história que nos abrace e outras vezes de uma que nos abane. Isso acontece porque somos feitos de emoções diferentes, não é? Somos seres humanos em fases diferentes, perguntas diferentes. Ou seja, nós somos muitos dentro de nós. Então, por que haveríamos de ler só um livro? Embora eu seja uma leitora fiel, compreendo que ler vários livros ao mesmo tempo até faz sentido, porque cada livro conversa com uma parte diferente de nós. Que tipo de leitora és? És fiel a um livro até ao fim ou uma traidora literária que anda sempre com vários livros?
5: Sou fiel até ao fim. Eu sou tão fiel que muitas das vezes eu tenho que acabar a saga toda, não é só o livro, é a saga completa. Se tiver 5 livros, eu vou ler aqueles livros todos até ao fim. Mas, efetivamente, às vezes, ter aquele livrinho ali à beira, só mesmo a existir, para dar assim um conforto, ou mesmo porque ele é bastante bonito em termos de páginas ou de capa, às vezes também dá esse conforto e
6: transmite uma boa sensação, tranquilidade,
5: sim,
6: não é?
5: Sim, exatamente. Lá está. Como não estou propriamente todos os dias com a minha família, porque vivo em Braga e eles estão aqui em Macedo, é um bocadinho, às vezes, difícil nesse aspecto. Então, pronto, os livros, lá está, é o conforto, é a casa, e eles, estando ali, já fazem a diferença. Agora, ler, hoje, por exemplo, ler o livro de Acutário, amanhã ler Quarta Asa, ou daqui a bocadinho, não, isso não consigo. Tem mesmo de ser do início ao fim aqueles livros.
6: E se a série que tu estás a ler ainda não tiver sido publicada a continuidade, como é que fazes? Fazes ali uma pausa, esperas que saia o segundo, ou então aí tens mesmo de te aventurar no outro livro que não pertence a essa série?
5: Eu acho que fico um bocado desesperada. Por exemplo, lá está, como é que eu vou explicar isto? Imagina a sensação de tu estás a ler uma história tão boa, tu estás tão envolvida naquela história, aquilo passa a ser quase a tua rotina. Tu vais trabalhar, vais fazer as tuas coisas, chegas a casa, tomas um banho, jantas e vais ler aquele livro. Já faz parte do teu dia-a-dia. E de repente ele acaba e não há continuação. É desesperante. É mesmo... E agora?
6: Falta um pedacinho, não é?
5: Sim, e agora o que é que tu vais fazer? Mas como eu trabalho com crianças e trabalho com muitos livros diariamente, dá assim um bocadinho de... Para esconder essa sensação de falta ali alguma coisa, porque vamos preenchendo aqui com isto, vamos preenchendo com aquilo, mas muitas das vezes a ressaca literária é mesmo a sério e não dá. Por exemplo, Quarta Asa aconteceu. Eu li aqueles livros, eu devorei os três livros e quando acabei o terceiro eu só fiquei a olhar, pronto, e agora? Falta alguma coisa aqui. Eu fiquei uma semana sem conseguir pegar em mais nada e só depois passavam bons tempos é que eu tive coragem de pegar outro livro, porque... Aquilo foi mesmo intenso.
6: Compreendo. E já te aconteceu, enquanto estás nessa espera, voltares a ler novamente o livro que tinhas lido anteriormente a esse?
5: Já.
6: Para relembrares a história, ou enquanto sim. esperas para te sentires ali ainda dentro daquela história até sair?
5: Sim, sim, exatamente. Isso acontece muito. Por exemplo, isso foi mais por causa do trabalho não ter muito tempo, mas eu estive a ler, ainda estou agora a permanecer a ler a história do mundo todo de corte de espinhos e rosas, basicamente, abreviando e acotar. E aquilo basicamente fala de uma história muito envolvente de fantasia, com fadas e guerras e tudo mais, e eu fiquei tão vidrada no segundo livro que eu tive que voltar a rever passado uma semana, porque aquilo...
6: Leste tudo novamente.
5: Sim.
6: Absorveste demasiado rápido.
5: Foi. Acho que li de tal forma, tão depressa, aquele livro, que a história estava tão boa, tão envolvente, que depois, quando aquilo parou, e eu, ok, agora vou ler o terceiro. Não, eu nem sequer consegui ler o terceiro, porque a história foi mesmo muito boa, então tive que rever algumas coisas, reler outras, mesmo para sentir aquele conforto. Pronto, acho que isso acontece algumas vezes.
6: Eu sou sincera, confesso que nunca li o mesmo livro duas vezes.
5: Eu percebo.
6: Há muitos livros, demasiados livros, no sentido de nós nunca conseguimos ler todos os livros, não é, que queremos ao
5: sim.
6: mesmo tempo, e porque a lista é infinita. E então estar ali a ler um segundo livro, quando podemos estar a ler um livro que ainda não lemos, não quero desperdiçar a oportunidade.
5: Lá está, por exemplo, aquela altura aconteceu ser bastante próximo o reler a história.
6: Sim.
5: Mas já aconteceu várias vezes, por exemplo, a Quarta Asa, eu ler, sei lá, em fevereiro, e só em maio, junho, voltar a ler, para voltar a ter os dragões comigo, aquela sensação de
6: fantasia. Matar as saudades um bocadinho.
5: Exatamente. Lá está, muitas vezes, eu não sei se te acontece contigo, mas ficas tão apegada à história e tão envolvida.
6: Fazemos parte dela.
5: Sim, e aquelas personagens fazem parte do teu grupo íntimo de amigos, às vezes acontece. Então, por exemplo, nesta história, sem dar spoiler, porque quem quiser ler a história depois pode ler, mas há uma personagem que é o Liam, no primeiro livro, de Quarta Asa, que ele é, sem dúvida, das personagens mais simples, mas aquelas que tu ficas mesmo... Meu Deus, faz parte do meu grupo, é tipo, faz parte da família. E se alguma coisa acontece àquela personagem, é quase o fim do mundo. Tu sentes mesmo de dor que tenha acontecido àquela personagem. Não sei se acontece contigo, muitas vezes.
6: Sim.
5: Pronto,
6: sim.
5: Este tipo.
6: Vivemos intensamente a história.
5: Sim, acho que isso acontece. Lá está. Quem gosta de ler, acho que tem um bocadinho essa sensação de nós fazermos parte da história, não é ela propriamente só que está ali.
6: Toda a gente que gosta de ler partilha isso connosco. Os livros, sem dúvida, oferecem-nos uma pausa leve do mundo. São uma companhia agradável, não é? Com uma conversa descomplicada. Há aqueles que até às vezes nos obrigam a parar a leitura e olhar para o vazio por uns segundos, como se algo tivesse mudado em nós, mesmo que não saibamos ainda bem o quê. E há outros que nos confrontam com perguntas que evitávamos, que nos mostram versões até de nós próprios que não conhecíamos ou que fingíamos não ver. Porque os livros não passam por nós, eles atravessam-nos, fazem-nos pensar nas nossas escolhas, nos valores, nos medos. E quando estamos por nós, parece que já não somos exatamente os mesmos que éramos antes de ler. Porque a verdade é que há leituras que nos acompanham e há leituras que nos transformam. Tu já sentiste isto? Algum livro te transformou desta forma?
5: Sim. E há bocado, até agora estavas a falar e lembrei-me, aquele momento em que tu estás a ler e tens mesmo que parar e fechar o livro... Acho que é uma sensação mesmo boa, porque parece que há uma coisa de chocado. Ok, como assim? Olha, vamos lá refletir de como é que isto aconteceu, voltar a ler tudo para perceber um bocadinho como é que isso aconteceu. Mas efetivamente, estavas a dizer muito bem, há livros que nos transformam. E na minha experiência própria, o livro que me transformou foi, sem dúvida, O Príncipezinho. Porque foi um livro que, além de ter uma história... que é intemporal, ou seja, não é só para crianças, é para crianças,
6: verdade,
5: para adultos,
6: sim.
5: Toda a gente deveria ler aquele livro, eu aconselho toda a gente.
6: Frases soltas desse livro fazem muito sentido, sozinhas,
5: sim.
6: Elas próprias sozinhas fazem muito sentido.
5: Exato, e muitas das vezes é o lembrete de, ok, nós já fomos crianças, nós já tivemos essa experiência toda, agora somos adultos, já não temos que ser assim. Não, completamente errado, a nossa criança não devia permanecer escondida, ela devia estar cá fora. Muitas das vezes eu olho para as minhas crianças na escola e fico para elas, elas são tão perfeitas, são tão inocentes, têm uma maneira de olhar para o mundo tão boa. Eu sinto isso quando estou a ler os livros, por exemplo, que eles têm uma maneira tão boa de mostrar o mundo, às vezes se calhar muito idealista, em alguns momentos, em alguns livros parece um bocadinho muito perfeito demais, mas há outros que sem dúvida demonstram aquilo que é a nossa realidade. Exato, é verdade. E tu ficas a olhar para eles de, ok, faz sentido. Se nós estivermos mais atentos e com olhos mais direcionados para esse tipo de coisas, nós conseguimos perceber melhor. E sem dúvida que O Príncipezinho foi isso. Foi o livro que me transformou e foi o livro que me permitiu perceber aquilo que eu queria no futuro, de forma inconsciente, não é? Porque eu era uma criança.
6: Traçou-lhe um caminho, traçou-lhe um caminho.
5: Sim, exato, foi o ponto de partida, tipo a porta para o mundo da educação, porque sem dúvida que lá está. Aquilo explica mesmo que, independentemente daquilo que se passa na tua vida, independentemente daquilo que tu vais fazer no futuro, há uma criança dentro de ti que precisa de ser alimentada. Há uma versão de ti genuína e pura, que precisa de ser outra vez estimulada e estar no teu mundo, no teu dia-a-dia. Às vezes é impossível, às vezes as pessoas ficam, sim, ok, não, isso deixa estar esse lado, eu estou muito bem agora na vida adulta. Não, gente, não.
6: Mas faz falta.
5: Sim, exato, faz totalmente falta.
6: Escolher o próximo livro pode ser um momento em que tudo parece possível. Nós, quando agarramos num livro, lemos a contracapa atentamente, observamos a capa e é quase como escolher aqui um sítio para uma nova viagem, um novo destino. E depois há outros dias em que ficamos parados entre as prateleiras, a ler os títulos, a comparar as capas e a pensar, será que é mesmo isto que me apetece agora? E se houver um melhor ali ao lado? E de repente escolher um livro parece que vai decidir o rumo emocional da semana inteira. No fundo, não é só uma escolha, é uma promessa de quem queremos ser nos próximos dias.
5: Exato.
6: Como é que tu escolhes o que é que vais ler a seguir? Tu confias nas recomendações, deixas-te seduzir por uma capa irresistível ou acabas por ouvir aquela pilha de livros na estante que parece sussurrar? Estamos aqui, sem pressa, quando quiseres.
5: Depende um bocadinho. Inicialmente, quando eu comecei a ler muito mais, lá está, na universidade foi o auge da minha leitura, agora é continuar a ser, mas pronto, lá tínhamos mais tempo, não é? Acho que eu ouvia muitas recomendações dos outros. Eu tinha amigas minhas próximas que gostavam de ler e, como eu só lia na altura romances da Colleen Hoover, não tinha uma abrangência literária muito grande.
6: Ok.
5: Então elas começaram
6: a gostar. Eras muito fiel. Eras muito fiel.
5: Lá está. E quando é para ser fiel, eu sou fiel até ao fim. E eu li todos os livros daquela autora e chegou uma altura que eu estava, e agora? O que é que eu vou ler? Tipo, não sei o que é que eu vou ler mais. E eu tinha uma colega de quarto na altura que ela lia muitos romances, mas um bocadinho mais juvenis, um bocadinho mais direcionados para a universidade, pronto, a nossa faixa etária. E eu comecei a ler aqueles livros de recomendações. Ela lê esta semana, recomendava este, acabava a ler aquele, olha, agora podias ler este, olha, acho que aquele ia-se gostar, e acabava por fazer isso. Até que eu própria comecei a ir às livrarias, a ir à FNAC, a aumentar a lista enorme de livros, então agora é um bocadinho por aí.
6: Seja uma lista?
5: Muito grande. Ela é mesmo gigante.
6: Lista mental ou está mesmo tudo assente?
5: Está assente.
6: Okay.
5: Eu, por exemplo, este mês, eu fiz anos recentemente, então eu recebi livros e eu própria comprei livros para mim, porque pronto, dá uma prenda a ti própria, às vezes
6: sim.
5: É sempre bom.
6: Sim, acho que sim. E os outros vamos fazer isso.
5: Também acho que sim. E eu acho que sem dúvida, aumentei ainda o dobro da lista. Ela já é muito grande e foi giro, por exemplo, recebi aquele livro e eu, ok, fiz assim um chequezito na lista de, ok, já tenho este livro para a minha biblioteca pessoal, mas sem dúvida que agora é a recomendação da minha listinha. Ok, já li esta saga e agora quero continuar na fantasia, tenho esta possibilidade, quero ir, sei lá, para romance, tenho esta, quero ler livros de crianças, tenho aqueles. Pronto, é assim um bocadinho nessa onda.
6: Há leituras que, de facto, que se sentem muito confortáveis num género específico, como quem tem um sofá preferido, sabe exatamente onde é que se sentam bem. Uhum. E depois há aventureiros literários, aqueles que numa semana pulam do romance ao thriller, depois da ficção científica ainda dão uma escapadinha pelo ensaio histórico, como se cada livro fosse aqui um bilhete para um destino ou para um filme diferente. O mais divertido é que todos nós partilhamos a mesma coisa, esta fome de livros, não é? De histórias, porque sejamos exploradores ou fãs do conforto literário, cada livro é uma porta e nós, leitores, somos curiosos demais, ou teimosos demais, para não espreitar e ver o que a porta abre. Que género literário te faz sentir em casa? Parece-me, pela nossa conversa, que talvez será a fantasia. Há algum que ainda não te conquistou? Algum género que não te conquistou?
5: Ok, então, lá está. A fantasia e o romance são aqueles que eu mais leio e aqueles que fazem-me sentir em casa. A fantasia, neste momento, é o auge do meu mundo literário.
6: É o escape à realidade?
5: É, principalmente aqueles que são mundos completamente estranhos, ninguém se pensaria aquilo. Por exemplo, este livro da Quarta Asa, o facto de ter dragões e o facto de eu própria gostar de dragões faz com que...
6: Toda a gente gosta de dragões.
5: Exato, são incríveis, os dragões são uma espécie de gatos com asas, são muito fofos.
6: Mas... Olha, nunca tinha pensado nisso.
5: Não é, se tu olhas para aquele filme do Como
6: nunca
5: Treinar o Teu Dragão,
6: nisso.
5: É, o desdentado é sem dúvida um gato com asas.
6: Sim, é uma boa imagem de escrever, sim.
5: Não é? Acho que é incrível. Mas pronto, sem dúvida que fantasia é o meu mundo. Por exemplo, agora eu estou neste momento a ler Corte de Asas e Ruína. É o terceiro livro das histórias de Akutar. Aquilo é um mundo onde tem fadas. E há guerra, neste momento estamos a viver uma guerra muito intensa. E sem dúvida que aquele mundinho criado por a Sara foi qualquer coisa fora do comum, porque na própria história ela tem uma cidade que se chama Velaris, que é uma espécie de cidade perfeita, onde toda a gente é incrível uns com os outros, tem paz, torto e direito. Eles estão muito direcionados para a arte, ou seja, eles protegem muito a arte, algo que eu também gosto, por isso ainda me cativam mais. Exato. E aquilo é numa corte chamada a Corte da Noite. Então, como eu gosto imenso de olhar para as estrelas e eu gosto imenso deste mais espaço mais caloroso, mais acolhedor,
6: sim,
5: aquele mundinho é tipo meu cantinho agora, eu não saio
6: dali.
5: Refúgio,
6: é o teu refúgio.
5: Exato. Mas pronto, fantasia é a melhor coisa, sem dúvida, que apareceu em termos de género literário. A fantasia é muito, muito, muito bom. E principalmente ajuda-nos muito na parte de estimular a nossa criatividade.
6: A imaginação também.
5: Exato. Acho que ainda facilita mais o nosso dia-a-dia, de que formos pessoas que precisam mesmo de criatividade, fantasia é o que te vai ajudar mais. Agora, aqueles que eu não gosto... Não é assim, não eram gostar. Eu dei-lhes a oportunidade, mas não me cativaram a 100%. Foi ficção científica, sem dúvida. Acho que é um mundo novo ainda para descobrir, mas ainda não estou preparada para entrar nele a 100%.
6: Eu também não.
5: E acho que também policiais. Porque eu já vi tantas séries e tantos filmes onde essa parte aparece que ainda não me conseguiu cativar. Algumas coisas ali que eu fico, até que não é mal.
6: Ainda não chegou o momento certo.
5: Não, acho que não. Acho que lá está. No meu ponto de vista, pelo menos nesta fase da minha vida, dragões, fadas, castelos, está tudo ótimo.
6: E há um tema que eu gostaria de falar contigo, que okay. Entre páginas que passam de mão em mão, histórias que ganham novas vozes, os grupos de leitura são muito mais do que encontros à volta de um livro, são espaços de partilha. Nas trocas de livros não é apenas a história daquele livro, mas também as marcas de quem já o leu. E criam-se assim pontos que aproximam pessoas que talvez nunca se tivessem cruzado. Certo. Tu já participaste em algum grupo de leitura, ou de trocas de livros, ou as conversas literárias surgem ocasionalmente, como com aquela da tua amiga que mencionaste?
5: Eu na universidade participei. Assim, nós tínhamos uma disciplina, digamos assim, na universidade que era direcionada para a literatura. E o nosso professor incentivou-nos a fazer uma espécie de clube de leitura. Então nós trazíamos livros que tínhamos lido naquela semana ou naquele mês. Falávamos sobre eles e tentávamos, entre aspas, vender o peixe aos outros colegas para eles lerem.
6: Ok, convencer alguém a ler aquele livro.
5: Exatamente. E foi uma experiência mesmo gira, porque... Pessoas que eu não falava diariamente na sala, porque não tínhamos tempo, ou então não tinham os nossos interesses, digamos assim, porque eram dois grupos de... dois cursos diferentes que estavam naquela sala. Eu acabei por aprender imenso, acabei por ter contacto com outros géneros literários através desse clube. Mas normalmente, principalmente agora que o trabalho não permite propriamente ter espaço extra, sem ser... Sim. Trabalhar, basicamente. Eu foco muito agora nas conversas um bocadinho informais com as minhas colegas de trabalho, ou as minhas amigas mais próximas, ou mesmo no BookTok. Não sei se conheces essa vertente
6: não,
5: toda,
6: por acaso não.
5: Mas na aplicação, Ana.
6: Uma aplicação, ok.
5: Sim, na aplicação TikTok, que toda a gente usa para te ler mais alguma coisa. Há uma espécie de comunidade chamada BookTok. E nós temos lá uma espécie de influencer, basicamente, que fala diariamente sobre diversos tipos de livros, o que é que ela achou, o que é que este livro lhe transmitiu, e assim, muitas vezes, através dos comentários, através mesmo de pequenos grupos, como se fossem grupos de WhatsApp, mas dentro
6: sim.
5: do TikTok, fala sobre esse tipo de conteúdos, sobre livros, e assim, e eu estou inserida em dois diferentes, um direcionado para romance e outro para fantasia, por isso está...
6: Conhecia, assim. vou pesquisar a seguir, desconhecia.
5: Por acaso, é mesmo giro. Também descobri acidentalmente. Por acaso foi no trabalho que uma rapariga disse: olha, acho que ias adorar esta experiência. Não tem propriamente nada a ver com o que se costuma fazer, que é uma comunidade online que fala sobre livros. Por isso acho que foi um jantar útil ou agradável, já que passamos tanto tempo no telefone.
6: É verdade. Há quem diga, Daniela, que ler é um prazer, e há quem diga que é uma necessidade. E há quem confesse que não consegue parar. Quando um livro nos agarra, nós perdemos a noção do tempo, é verdade. Então, será que ler é apenas um passatempo, uma forma de cultura, ou achas que é, de facto, um vício delicioso e impossível de largar? Achas que ler pode ser considerado um vício?
5: Sim. Não há outra justificação. É mesmo um vício. Porque lá está. Além de nos permitir ter acesso a novos vocabulários, a novos mundos, ter um bocadinho acesso a uma nova cultura, muitas das vezes há livros que nos permitem esse tipo de aprendizagens novas, acho que torna-se um vício. Eu tenho sentido isso, eu acho que é o maior vício que eu tenho, é ler, que não dá para parar, porque tu começas...
6: É um vício bom, é um vício saudável.
5: Sim, exato. Lá está, muitas vezes as pessoas pensam que vícios têm que ser aquelas coisas negativas, muito estranhas e muito intensas. Não, ler é um vício intenso, mas é um vício bom, porque ajuda-te em várias fases da tua vida, ajuda-te em várias áreas, além de que, pá, a mim acontece, dá aquele prazer de, ok, agora tenho o meu momento, vou estar só eu e as páginas a ler.
6: É um momento só teu.
5: Exato, e torna-se um bocadinho aquilo que vai definir depois o teu humor em alguns momentos.
6: Verdade.
5: Porque se o livro estiver numa fase incrível, muito romântica, muito fofinha, ficas feliz. Se estiver a dar aquele momento de... completamente desesperante, é que criar
6: uma revolta interna.
5: Sim, tu não sabes. Lá está, o momento em que tu tens que fechar o livro e tens que respirar e refletir. Eu tenho muitos momentos desses nestes livros, que são mesmo com muitas reviravoltas, e isso é bom. E lá está, é um vício bom, e acho que sem dúvida é um vício que as pessoas deveriam ter. Não propriamente ter um vício, ok? Mas ter...
6: hábito.
5: Exato, esse hábito, que é bom. E principalmente, imputir esse hábito às crianças e instruí-las nesse mundo. Acho que é a melhor forma deles, pá, tornarem-se cidadãos... Além de cidadãos competentes, porque e aprendem muita coisa através dos livros, eles também ganham um bocadinho mais de confiança neles próprios. Que aprendem a ler. Sim. Muito melhor, aprendem... A pensar por si próprios, a refletir, a criticar muitas das vezes aquilo
6: verdade,
5: que é preciso.
6: Sim.
5: Por isso, os livros é a melhor coisa que pode existir, é os livros. Tá.
6: Eu sei que é um livro que queres muito aconselhar, que até trazes aqui agora contigo, que tanto os apaixonados por livros como aqueles que ainda não descobriram este amor pela leitura, quem sabe não vamos nos despertar aqui alguns futuros leitores.
5: Espero que sim.
6: Conta-nos que livro é esse que trazes, que até trazes aqui alguns marcadores.
5: Sim, então, eu vou ser sincera, Catarina, foi o maior desafio que eu tive, foi escolher que livro trazer, porque eu tive uma semana inteira a rever todos os livros apaixonados que eu tenho lá em casa, os meus queridos, como se costuma dizer, e foi difícil escolher, sem dúvida, porque eu queria trazer quase todos.
6: Era a mochila cheia, não é?
5: Era quase uma mala inteira de viagem com os livros. Mas eu vou hoje falar-vos, até já referi um bocadinho, que é o livro da Quarta Asa, de Rebecca Yarros. Porquê? Especificamente porque foi o primeiro livro de fantasia que despertou todo este novo mundo em mim.
6: Ok.
5: E principalmente... porque tem dragões, obviamente, é uma boa opção, mas também porque ensina muito a parte de uma crítica social. Só lendo é que vamos perceber um bocadinho o porquê, tem muito a ver com a política, mas eu hoje vou-vos explicar assim um
6: bocadinho. Muita coisa num só livro.
5: Sim, é, tem a parte da política, tem a parte do romance, tem, lá está, a fantasia, tem um bocadinho o divertimento, de determinadas personagens que são mesmo personagens próprias criadas para nos dar a alegria do momento. E lá está, eu aprendi muito com este livro, principalmente a olhar para mim não como uma pessoa frágil, porque a personagem principal feminina é uma pessoa frágil fisicamente, mas interiormente ela tem uma evolução muito grande e demonstra muita confiança em si própria.
6: Sim,
5: e houve
6: bom.
5: Uma altura que eu precisava dessa confiança também, e a partir deste livro, de uma forma simples que nem eu estava à espera, porque ninguém me contava de todo quando eu comecei a ler o livro, ninguém me deu, digamos assim, o spoiler do livro, só disseram, vais gostar, tem dragões, vais ajudar o livro, e foi exatamente isso que aconteceu. E eu acho que hoje faria sentido ler-vos um bocadinho, sem vos dar spoiler do livro, porque eu quero que vocês leiam este livro, porque este livro é incrível.
6: Talvez seja um bom certo para despertar aqui ainda mais a curiosidade de quem nos está a ouvir.
5: Eu acho que sim. Então espera, vamos lá. Vamos falar do capítulo 14, Quarta Asa. E então vamos lá começar a ler aqui um bocadinho. O Tennant fica de boca aberta e recua, inseguro, com a cabeça tão inclinada para trás que está quase perpendicular ao tronco. A sombra envolve-nos a ambos e ele continua a recuar. Com o peito a arfar e os pulmões a desesperar por ar, arrisco uma olhada para cima do ombro para ver o que é que ele está a recuar. E o coração salta-me para a boca. Ao lado do dragão dourado, e a protegê-lo com uma enorme asa preta, marcada por cicatrizes, está o maior dragão que vi na vida. O dragão preto, não vinculado, que o professor Corey nos mostrou na aula. Nem sequer fico perto de lhe chegar ao tornozelo. O ronco ressoa-lhe no peito e faz vibrar o terreno à nossa volta quando baixa a cabeça gigantesca e revela os seus grandes dentes. Ao soprar o ar quente por cima de mim, sinto um assomo de medo que me eriça cada célula do corpo. Afasta-te para o lado, prateada. Ordena uma voz cava, áspera e definitivamente masculina. Eu pestanejo. Oh não, ele acabou de falar comigo? Sim, tu devias-te desviar. Não há espaço para discussões com este tom e eu cocheio para o lado e quase tropeço no corpo inconsciente do Warren. O Tennant começa a correr aos gritos, a tentar fugir para o meio das árvores. O dragão preto se me cerra os olhos furiosos sobre o Tennant e encara a boca um segundo antes de soprar um jorro de fogo por cima do campo que me deixa a face arder e insere tudo o que lhe aparece pelo caminho, incluindo o Tennant. As chamas crepitam nas pontas do caminho chamuscado e eu viro-me devagar para olhar para o dragão, perguntando-me se estarei prestes a ser a próxima. Ele estuda-me com aqueles olhos grandes, dourados, mas eu não cedo e inclino a cabeça para cima. Deverias acabar com o inimigo que está aos teus pés. As minhas sobrancelhas levantam-se de chofre. A boca dele não se moveu. Ele falou comigo, mas a boca não se moveu. Oh, não. É porque ele está na minha cabeça. Eu não posso matar um homem inconsciente. Abano a cabeça, embora não tenha a certeza, sem protesto, contra a sugestão do dragão ou em resultado da minha confusão. Ele ia-te matar se tivesse a oportunidade. Eu olho os olhos para Oren, que continua inconsciente na erva junto aos meus pés. Não posso contestar tão astuto argumento. Bem, isso é uma afirmação sobre o caráter dele e não sobre o meu. O dragão limita-se a pestanejar em resposta e eu não sei dizer se é um bom sinal ou não. Vejo um vislumbre de azul pelo canto do olho e depois ouço um rufo quando o Zayden e a Sigale levantam o voo e me deixam com o dragão preto gigante e o pequeno dragão dourado. Calculo que a preocupação momentânea do Zayden com a minha vida terminou. As narinas gigantes do dragão abrem-se. Estás a verter sangue. Tens que o estancar. Oh, o meu braço. Não é assim tão simples. Depois de a pele ter sido aberta por uma... Abano a cabeça novamente. Estarei realmente a discutir com o dragão? Oh, isto é surreal. Sabes que mais? Isto é uma grande ideia. Consigo cortar o que resta da manga direita da minha camisa e envolvo em redor da ferida, segurando uma ponta do tecido com os dentes para atar bem e assim colocar pressão sobre a ferida e abrandar o sangramento. Pronto, está melhor? Serve. Ele inclina a cabeça na minha direção. Também tens as mãos ligadas. Sangras muitas vezes? Tento não sangrar. Ele ri-se de escárnio. Vamos, Violet Soaringale. O dragão preto começa... Levanta a cabeça e o dragão dourado estreita-se debaixo da asa dele. Mas como é que tu sabes o meu nome? Fico a olhar para ele, boca aberta.
6: Pronto. Gostei. Fica aqui a sugestão.
5: É, não é? É intenso. Principalmente...
6: Leste logo a parte dos dragões, portanto, acho que sim. Escolheste uma boa parte.
5: Lá está. Os dragões é aquilo que vai cativar mais nesta história. Mas, por exemplo, tu acabaste de saber como parar de sangrar uma ferida quando estás em, né, numa situação de perigo. Pronto,
6: é verdade, torna-se educativo. Daniela, muito obrigada por teres vindo ao programa. Foi um prazer conversar contigo. Foste a primeira a vir aqui presencialmente, é verdade, caros ouvintes. Normalmente, os nossos episódios são sempre por chamada e pronto, temos aqui a Daniela presencialmente, que depois também irão conhecer. Foi um prazer. Espero que a nossa próxima conversa seja então para falarmos de um livro de tua autoria.
5: Obrigada. E nunca se sabe que não seja. Agora vamos começar a pensar nisso, vamos começar a ver mais temas que eu possa abordar, já que o outro livro foi direcionado para a ecologia, a ver se este também podia ser um bocadinho desse rumo mais educativo para as crianças, mas...
6: Parece-me uma boa aposta.
5: Acho que sim. Mas sem dúvida que foi uma grande oportunidade para falar sobre isso, algo que sem dúvida me apaixona, por isso obrigada.
6: Obrigada a nós. A verdadeira magia não está apenas nas palavras nem apenas nas entrelinhas. Está nos sorrisos que se abrem sem aviso, nos olhares que dizem mais do que qualquer frase, nos pequenos gestos que tornam cada história viva. Está na maneira como nos encontramos nas histórias uns dos outros, como cada lembrança, cada emoção, cada riso partilhado se entrelaça e nos transforma. É nesse encontro de pensamentos e de sentimentos, nesse abraço invisível entre narrativas e corações atentos, que a magia realmente acontece. Que a curiosidade nunca nos abandone, que a paixão pelas histórias continue a arder e que cada conversa seja um convite irresistível para sentir, imaginar e sonhar. Espero por vocês no próximo episódio. Até lá, que a magia dos livros nunca acabe.
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6: Vinte e duas horas. Boa noite.

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Está na hora de mais um ponto de encontro e ficamos muito felizes mesmo por estar desse lado à nossa espera. Sabemos que vai fazer-nos companhia, por isso mesmo, a alegria é mesmo muito grande. Então, seja bem-vindo.

0: começámos com música nova dos Descendentes, chama-se Carolina.
1: Nego do Borel, Brasil, Davi Carreira,

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1: Ora, já é habitual, nesta hora, neste espaço, termos o Dr. Jorge Cosme para nos falar de hipnose, com temas bem na berra, chamemos-lhe assim. Doutor, seja muito bem-vindo.
3: Olá, Ana Vida, como está? Tudo
1: está
3: bem?
1: Está tudo ótimo. Doutor, hoje vamos para um tema assim, um pouco quanto estranho, mas realmente é que anda por aí uma onda de loucura. Cromos do Mundial.
3: Parece que sim, Helena, parece que sim.
1: Isto é o quê? É mesmo loucura? Voltou-se ao passado? Porque antigamente é que havia os cromos para se colecionar e fazer a caderneta toda, não é? Parece que agora voltou.
3: Parece que agora voltou, mas vamos lá ver. Isto dos cromos é uma coisa intergeracional, Helena. Eu, quando era miúdo, também fazia essa coleção de cromos, embora fosse, digamos, numa dimensão diferente, não é? Na minha altura, eles davam uns rubiçados em cada cromo, era a maneira, pronto, de a gente os comprar com mais profundidade, digamos. Hoje em dia, essas técnicas estão mudadas e estão refinadas. Eu estou apanhado um bocado nisso, não por mim, mas por causa do meu neto, que o meu neto também está a fazer essa coleção de cromos. No fundo, aquilo que nós podemos dizer é que, para além daquilo que são as técnicas de marketing, para poder colocar as pessoas a consumir este tipo de produtos, todas essas técnicas, digamos, são exploradas através de certos e determinados artifícios, vamos falar assim, que é colocarem cromos mais especiais, onde tudo é feito de uma forma muito, muito bem conseguida, muito bem produzida. E o que é que isto acontece? Acontece que as pessoas, com este tipo de atividade, vamos falar assim, é uma atividade que lhes vai libertar certas e determinadas substâncias no cérebro, que são aquelas ligadas ao jogo, ao prazer, à emoção. Nós, por exemplo, dizemos que é dopamina barata. Uhum. Acontece, mas que é assim, de uma forma normal, Helena, está tudo bem, não há nada que se aponte para isso. O problema realmente é quando acontecem.
1: Pesa na carteira.
3: Exatamente, não só pesa na carteira. O problema, digamos, é que, o que é que causa quando, digamos, as crianças ou os adolescentes ou até os adultos não conseguem lidar com a frustração de não acabarem a coleção, de não, enfim, de terem esse tipo de dificuldades e os subterfúgios que eles arranjam muitas vezes, que aí é que está o problema.
1: Está-me a dizer que as pessoas ficam completamente viciadas?
3: Eu não estou a dizer que as pessoas ficam, algumas pessoas ficam. Vamos lá ver. O princípio disto, do mecanismo em termos do nosso corpo, Helena, é exatamente igual ao mecanismo daquele jogador infiltrado que vai para o casino. Uhum. E que derrete o dinheiro todo e não sai de lá enquanto não tiver feito tudo.
1: Mas esse pode ganhar.
3: Mas agora, aqui também se ganha, Helena, que é a tal dopamina barata, que nós dizemos, que é o prazer de ter aquele jogador, de ter aquele cromo especial, e tudo isso, digamos, que é uma envolvente emocional muito grande, que causa um prazer imediato. Quando a pessoa, e depois é o fator da surpresa, quer dizer, tudo isto está desenhado para que o comportamento das pessoas funcione precisamente através do alcançar um prazer imediato, que é o jogador difícil, é o jogador da seleção, é aquele que ele gosta. No fundo, tudo isso é um jogo de emoção e um jogo de sensações que a pessoa experimenta quando vai comprar as carteirinhas e quando depois vai colocar na caderneta.
1: Está a querer dizer que as pessoas precisam de tratamento?
3: Algumas precisam, porque assim, é indicado, repare, quando a criança, por exemplo, eventualmente reage mal à frustração de não comprar mais cromos. Depende depois como ele reage, não é? Se for de uma forma extremamente agressiva, se eventualmente, nós estamos aqui a fazer neste caso cenários, que vá roubar os cromos na loja onde eles se vendem. Quer dizer, há aqui uma data de fatores que podem ser indiciantes de alguma falha já ao nível emocional, que possa ter, digamos, avaliação a um nível já mais terapêutico.
1: Então, está-me a querer dizer que, por exemplo, a hipnose pode ser um tratamento para a cura desta gente assim mais viciada?
3: Pode ser um dos tratamentos. Pode ser um dos tratamentos, pode haver mais, não é? O psicólogo também pode fazer esse trabalho, o psiquiatra também, mas aquilo que eu gostaria de dizer é que se há esses comportamentos e se os pais veem que a criança tem dificuldade em lidar ou que faz comportamentos abusivos no sentido de alcançar esses cromos, é um sinal de alerta que realmente há qualquer coisa que não está bem e que é preciso corrigir. E claro que a hipnose o pode fazer. Se nós os fazemos em jogadores realmente que têm esse tipo de disfunção, exatamente, e que têm esse tipo de hábitos que é extremamente nocivo, aqui será uma abordagem, se calhar, numa primeira fase até mais fácil, não é? Uhum. E ao mesmo tempo que permite corrigir depois outros aspectos que possam surgir no futuro.
1: Quem diria, não é? Quem diria?
3: É verdade.
1: Uma coisa tão simples pode ter aqui consequências graves, não é?
3: Eu espero bem que não. É, que o que eu queria dizer, para terminar, era que não há problema nenhum em as crianças gostarem de colecionar cromos, não há problema nenhum dos jovens fazerem esse tipo de comportamento, que é um comportamento quase que cultural, mas certos determinados exageros ao nível do comportamento podem ser sinais que levem os pais a procurarem ajuda para que, em termos futuros, não complique-se ainda mais o comportamento da criança ou do jovem.
1: Ficamos esclarecidos, há que estar alerta, é evidente, a prevenção é a melhor arma. Doutor, para a semana voltamos com outro tema. Boa semana, tudo de bom.
3: Obrigado igualmente, quer para a Helena, quer para todos aqueles que estão neste momento a ouvir. Votos de uma boa semana para todos.
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1: Obrigada pela preferência que dá ao ponto de encontro.

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Começa a cheirar a férias, se for o seu caso, há que as aproveitar da melhor forma. É um tempo que passa a correr, por isso mesmo, aproveite, inspire, expire, sorria e viva. A vida é muito curta, não merece lágrimas, não merece tristeza, não, só merece tudo de bom. Andamos por cá para sermos felizes. Como diz a canção, não é? Viemos ao mundo para sermos felizes. Eu penso assim, muito em particular, por isso mesmo o sorriso faz parte do meu dia-a-dia. Por vezes não estamos muito, muito bem, mas há que ter pensamento positivo e ter a certeza que melhores dias virão. Afinal, como diz o ditado, não há bem que sempre dure, nem mal que nunca acabe. Ou ao contrário, qualquer coisa assim. Bom, fique connosco, temos ainda muita música para si, temos ainda outras rúbricas, por isso o convite está feito. O melhor é apertar o cinto, acomodar-se e venha daí.

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3: Seja muito bem-vindo a esta segunda parte da Primeira Hora. Se só agora entrou em contacto connosco, ainda está muito a tempo, mas claro, já perdeu alguma coisa boa. Bom, mas o que importa é que está desse lado. Então vamos à música de Bárbara Tinoco, logo a seguir o Legalmente Falando.

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1: Seja bem-vindo, é a altura de legalidade ou de leis e finanças com a rúbrica Legalmente Falando e já com a presença em estúdio do Paulo Lourenço, o nosso jurista. Paulo, pergunta de ouvinte. É possível uma operadora de comunicação reter um número de telemóvel recusando a portabilidade do mesmo, argumentando que há fidelidade de contrato, mesmo o cliente argumentando que tem outra operadora que lhe oferece mais serviços por menor valor mensal, se a cliente for deficiente e tiver baixos recursos económicos, tem mais direitos? Há duas perguntas aqui nesta dúvida do ouvinte, é a fidelização permitirá ou não permitirá portabilidades? Já se sabe que nesta questão da fidelização há sempre um valor que eventualmente o cliente terá de pagar por sair desse período, mas a portabilidade aqui do telefone está dentro desse pacote ou não?
2: Naturalmente são as duas questões que acabaste por tocar. Uma coisa é a portabilidade e, portanto, a operadora não pode recusar fazer o transporte do número para uma outra operadora se essa for a vontade do cliente. Outra coisa completamente diferente é o período de fidelização. Portanto, se houver, na verdade, um período de fidelização, o cliente pode efetivamente ser chamado a ter que indemnizar pelo tempo que falta até concluir o período da fidelização, mas não há nada que dê o direito, digamos assim, à operadora de fazer a retenção do número. Isso não o pode fazer, portanto, o nosso cliente poderá eventualmente apresentar a queixa na ANACOM, a Autoridade Nacional das Comunicações, porque a atitude da operadora não está em conformidade com a lei. Pode, na verdade, pedir uma indemnização pelo tempo que está em falta, mas não pode reter o número.
1: Quanto à outra pergunta, e a segunda parte da pergunta, se o cliente for deficiente e tiver baixos recursos económicos, tem mais direitos? Aqui a pergunta é não, tem os direitos.
2: Não há mais direitos, tem os mesmos direitos. O que pode acontecer às vezes é haver exatamente mecanismos de proteção social próprios para determinadas pessoas, não é? Agora, no geral, os direitos são os direitos que qualquer pessoa efetivamente tem. Se não houver nenhuma tarifa social, tarifas adaptadas, etc., tem os mesmos direitos que qualquer outra pessoa.
1: Muito bem, fica o esclarecimento, Paulo, até de hoje 8 dias, mais uma edição do Legalmente Falando, ficamos por aqui, voltamos de hoje 8 dias.
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3: Bom dia, boa tarde, boa noite, dependendo onde e quando nos escuta. A emissão online tem destas coisas, não é?

depois de Anselmo Ralph, Miguel Carmona, Sorriso Escondido. Não esconda o seu sorriso. Ria. É contagiante.

0: Tempo para fazermos uma pausa na música para refletirmos.
1: Doces reencontros. Verdadeiramente, vivemos tempos novos sobre a face da Terra. Tempos em que a cada dia nos deparamos com seres especiais reencarnados entre nós. Não importa a raça, a nacionalidade, o credo religioso ou crença alguma. Eles são especiais. Trazem conceitos espiritualizados a respeito da vida, do mundo, do destino final das criaturas de Deus. Contou-nos uma amiga que sua filha, na inocência dos seus 3 anos de idade, certa noite aconchegou-se na cama ao seu lado. Em verdade, toda noite era assim. A menina vinha para sua cama e ali se deitava por alguns minutos antes de se encaminhar para o próprio berço. Nesses momentos, contou-nos a mãe, era que os diálogos sempre interessantes aconteciam. Alguns que a surpreendiam sobremaneira. Era como se aquela criança que trazia o azul do céu em 2 joias brilhantes na face se pusesse a pensar, mergulhando na doçura e na sabedoria de um passado intensamente vivido. Mamãe, antes de eu nascer eu era anjinho? A mãe ficou a imaginar como deveria responder e resolveu adentrar no clima da inocência infantil concordando. E antes de você ser mamãe, onde você morava? Pacientemente, alongando o diálogo, a mãe respondeu que morava com seus pais, avós da pequena. Enriqueceu com detalhes, dizendo da casa grande de janelas azuis, o imenso jardim em outra cidade, bem longe. Mas, mamãe, e antes de você ser filha do vovô e da vovó, você era anjinho como eu, né? Acho que sim, foi a resposta breve daquela jovem, que ficou a cogitar aonde iria parar aquele raciocínio todo. Então a garotinha desatou a falar. Pois é, mamãe, você estava no céu junto comigo. Aí você nasceu e eu fiquei lá. Depois, papai do céu falou para eu escolher minha mamãe. E eu escolhi você. Viu? Agora estamos juntas de novo. A conversa parou. Os olhos da mãe se transformaram em pérolas de luz e 2 lágrimas brilharam, rolando pela face.

tristes. No entanto, a sua Pequerrucha, na extraordinária sabedoria de um espírito milenar revestido de carne, ali, descontraída e singelamente, sintetizara a trajetória de dois espíritos que se amam. Dois espíritos que possivelmente estabeleceram laços de afeto há milênios e se propuseram a prosseguir na conquista do progresso, assim, lado a lado. Ora como mãe e filha, ora, quem sabe como. O maior sábio que já visitou a Terra ensinou: quem é minha mãe? Quem são meus irmãos? E olhando para os que estavam sentados à roda de si, eis aqui, lhes disse, minha mãe e meus irmãos. Porque o que fizer a vontade de Deus, esse é meu irmão, e minha irmã, e minha mãe. Estabeleceu ali a grande verdade de que todos somos uma grande e só família, a família universal. Vamos estreitando laços, estabelecendo pontes de amor e nos reencontrando aqui, nesta vida, acolá, na espiritualidade e outra vez mais. Pensemos nisso. Quantos reencontros estamos tendo nesta vida?

0: Esta é a Maria que nos trouxe Menina Estás à Janela. Faz parte dos Recante. É um grupo alentejano e que está por aí muito bem posicionado. Assim nos despedimos desta nossa primeira hora, mas não se despeça de nós, porque nós voltaremos daqui a uns minutinhos. Vale a pena ficar connosco, vai ver que vai continuar a gostar. Na segunda hora temos o Dr. Fernando Figueiredo, temos também as Crónicas da Isabel, a Linha da Eco, muita música e a nossa amizade, o nosso carinho por si. Obrigada também por nos mimar com mensagens, com telefonemas. Gostamos imenso, imenso de estar consigo.
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3: São 23 horas. 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
14: E aqui estamos nós, como prometemos, é a nossa segunda e última hora. Ainda bem que regressou connosco.
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14: Ora, temos connosco o Dr. Fernando Figueiredo para mais um Haja Saúde. Doutor, seja muito bem-vindo. Obrigada por estar sempre disponível para ajudar.
16: Ora, as minhas saudações para si e para quem nos escuta.
14: Então, doutor, hoje qual o comentário da semana?
16: Hoje vou abordar uma situação, que já aqui falámos nela várias vezes, mas como no dia 25 de maio foi o dia mundial da tireoide, eu acho que devemos abordar este problema mais uma vez. Estima-se que em Portugal existam mais de 10% da população com problemas nesta coluna. No entanto, só cerca de 300 mil pessoas estejam diagnosticadas. Isto por falta de cuidados primários de saúde. Chama a atenção para o facto que as análises sanguíneas realizadas em relação à tireoide podem ser bastante falíveis, pois ao longo do dia, se fizerem várias colheitas de sangue, podem ou vão surgir, quase de certeza absoluta, vários valores diferentes. Ora, na minha longa carreira, que eu dedico à saúde, são inúmeros os casos em que as análises supostamente dentro dos parâmetros, quando se faz uma ecografia à tireoide, lá estão os nódulos. A minha mulher, devido às flutuações hormonais que ela sofre ao longo da vida, tem uma grande probabilidade de desenvolver alterações na história. E como se isto não bastasse, o desleixo ao realizar mamografias e não haver o cuidado de fazer uma aplicação de equipamento que há para proteger a garganta e a estorgo, tem sido sistemático e ainda é, infelizmente. E também os estudos indicam que, por falta desta proteção, a maior parte dos cancros na tireoide é devido à mamografia não protegida. Ora bem, a tireoide, e estou a falar nisto, porque muitas pessoas apresentam diversas patologias e que é devido a problemas na tireoide. Como tal, chama a atenção de problemas, já agora chamo aqui um que é dos mais evidentes que me aparecem. Pessoas com problemas de obesidade, se tiverem um nódulo na tireoide, como diz o povo, estica e encolhe. Fazem dietas, melhoram. Passado tempo, estão na mesma. Por conseguinte, enquanto não tratarem o nódulo, que é o problema subjacente disto, jamais resolvem o problema. A tireoide pode provocar ansiedades súbitas ou prolongadas, falta de forças, alterações do sono, diminuição da imunidade, perda de massa óssea e a perda de massa muscular. Para as mulheres é muito importante. A mulher, juntamente com a menopausa e problemas de tireoide, garantidamente perde massa muscular, como se costuma dizer, às carradas. Vai conseguindo enrugar-se mais rapidamente. A mulher enruga-se mais cedo que o homem, precisamente por causa deste problema. Ou de um, ou do outro, ou os dois em conjunto. Dá para perceber, e chama aqui a atenção, é possível recuperar, ou seja, reabsorver os nódulos da tireoide pelo organismo, o organismo reabsorve-os, à totalidade, sem ser necessária cirurgia. Isto através da medicina natural. Como tal, isto não é uma consulta, como já aqui nós dissemos, isto é literacia de saúde, estamos aqui a dar informações relativas a um órgão muito importante. Muitas pessoas andam com certas patologias durante anos a sofrerem e, por falta de cuidados primários de saúde e não se fazer uma ecografia à tireoide, as pessoas nunca mais se lembram da sarna que têm, que nunca mais acaba.
14: A toma de Onagra pode fazer aqui alguma coisa ou nem por isso?
16: A Onagra faz, a borragem faz, a sálvia faz, enfim, existem uma série de plantas, mas isto em relação aos nódulos, chama a atenção, liguem, porque isto não é linear. Não é dos nódulos que mais vai tornar degenerativo, mas quando há um nódulo não é a história, vamos vigiando. Isto é um péssimo conselho que eu acho que é dado. O nódulo pode ser tratado. E na medicina natural existe forma dele ser reabsorvido à totalidade.
14: Então, e já que falámos em nódulos, temos aqui uma pergunta de um senhor de 75 anos que pede ajuda, pois foi diagnosticado um nódulo no testículo. O que é que se pode aqui fazer? Que ajuda é que se pode dar?
16: Ora bem, entre as coisas que eu lhe ia aconselhar, porque continuo a dizer, estas coisas de nódulos, etc., deve-se falar com as pessoas. Nós sabemos que o aloés no grupo A é bastante citostático. Acho que será uma das plantas que eu lhe vou aconselhar. O uso de cataplasmas de argila, tanto nos rins como nos testículos, vai ser obrigatório. Se não quiser fazer estes tratamentos que dão trabalho, e durante uns meses largos, não vale a pena ligar. Alimentação, já sabe, relacionada com o grupo sanguíneo, é imprescindível, porque os nódulos aparecem quando há toxinas no organismo. Conseguindo também, aqui umas saunas também é aconselhável fazer-se, e acho que deve ligar, porque dá bem para perceber que isto não é, eu repito, não é uma consulta, como nós já fomos apelidados, estarmos aqui a fazer consultas, fico bem presente, nós estamos aqui a fazer literacia de saúde, para que as pessoas saibam que há meios à sua disposição em determinadas situações, por vários caminhos.
14: Passamos para a planta?
16: Podemos passar, que é a pervinca.
14: Pervinca é uma coisa que eu nunca ouvi falar, isso é normal encontrar-se por aí?
16: É, mas até que está aí a pervinca ou gongosa, como se chamam popularmente.
14: Eu nunca ouvi falar e não conheço, então e quais são as propriedades dessa pervinca?
16: Esta plantinha é usada na medicina tradicional popular, sobretudo no norte e sul de Portugal. Muito vulgar, tem efeitos, em tratar certas coisas, tem problemas, efeitos colaterais. Há de destacar, ela é excelente como uma planta digestiva, sobretudo está indicada nas inflamações gastrointestinais, inclusive em diarreias, também usada para o aparelho urinário, sobretudo para tratar algumas infecções que possam surgir, como bronquorreias. Tem propriedades congestionantes, mantém a fluidez do sangue, mas também aplicada numa ferida é cicatrizante. Assim destaca o sangue, o sangramento com relativa facilidade. Nas amígdalas e inflamações de gargantas e pulmonares atua gargarejando e engolindo o infuso. Em aftas, por exemplo, e inflamações da boca, fazer bochechos com ela é bastante recomendável, pois vai ajudar a reduzir os inchaços mamários quando aplicada em pachos na mama, elimina a secreção láctea quando a mulher perde a amamentação, evitando, conseguindo no futuro, ou calcificações mamárias, conseguindo, acaba por ser desta forma também um grande protetor do câncer mamário. Para terminar, sobre esta planta, pachos quentes e erupções cutâneas com abscessos ajudam a resolver o problema rapidamente, sem ter que estar também com tudo isto que ela nos oferece à espera nas urgências.
14: Por isso, como a todos os grupos sanguíneos, não faz mal a ninguém.
16: É uma planta que pode ser utilizada sobre todos os grupos sanguíneos.
14: Muito bem, doutor. Então hoje ficamos por aqui. Para a semana marcamos encontro no mesmo local.
16: Como é habitual, e o engenhar nos deixar. Prazer estar consigo, os nossos ouvintes, e até para a semana.
14: Até para a semana.
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andava por aí à procura de boa música? Nós temos! E se nos encontrou, então fique connosco. Depois de Ágata e Dama, Carolina Deslandes, agora chega Nuno Ribeiro.

mulheres são a coisa mais bonita do mundo. São o pulso eterno, o início de tudo. E por isso devemos amá-las.

0: começa a cheirar a férias, afinal estamos em junho e se vai viajar, trazemos-lhe aqui umas dicas para não levar coisas que não precisa. As malas normalmente são pequenas, não é? Então vamos lá, primeiro truque, opte por itens de organização. Os organizadores de mala são uma ferramenta mais simples para evitar a poluição visual e aproveitar ao máximo o espaço limitado. Organizadores de mala, organizadores transparentes, são a principal recomendação. Mantêm tudo organizado, comprimem as roupas e ajudam a ver o que realmente se leva. Outra das dicas é não fazer as malas apenas a pensar nas suas férias de sonho. Imagine uma rotina completamente diferente numa viagem. Um jantar fora, aventuras ou eventos temáticos. Apenas que tenha isto marcado. Por isso, não vale a pena estar a preparar-se para ocasiões deste género. Não leve assim tanta roupa. É que as pessoas tendem a fazer malas a pensar em como seriam as suas férias. E isso muitas vezes não acontece. Se não costuma sair à noite, então provavelmente não precisa de 3 roupas diferentes para as festas, não é? Outra das coisas que deve sempre fazer é conferir a previsão do tempo. Há quem opte por levar roupa diferente dependendo das situações de meteorologia. Por isso, o melhor é conferir sempre a previsão do tempo antes de fazer as malas. Em muitos casos, há excesso de bagagem. E isso acontece porque as pessoas levam opções para todos os cenários possíveis, quando não vale a pena. Depois, outro problema é o calçado. As mulheres, principalmente, têm esta mania, não é? Os sapatos são um dos itens que mais aumenta o peso da bagagem. Na maioria dos casos, 2 ou 3 pares são mais que suficientes. Por isso, olhe, um par de ténis, um par de salto alto e um par de sapatos sem salto. E chega! Claro que em determinados destinos poderá sempre exigir opções diferentes, por exemplo, para a caminhada. Mas lá estão os ténis, não é? Por último, há que definir prioridades. Faça sempre 2 perguntas. O que é que quer fazer e o que mais incomodaria comprar lá se o tivesse de fazer. É estranho, não é? Mas então é assim. Nem todos os objetos merecem um lugar na mala. O segredo é perceber os seus hábitos e fazer a mala tendo isso em consideração. Por exemplo, levar menos bagagem não significa abrir mão das coisas que facilitam a viagem. Nada disso. Significa levar 1 ou 2 roupas a menos, mas uma mala dobrável, como plano B. Por exemplo, se vier a precisar, ela dobra e fica quase do tamanho de um objeto. E é perfeita para fazer compras durante a viagem ou para levar uma bagagem extra na volta. Então, percebeu tudo? Pois é, é que para viajar nós não precisamos de levar a casa connosco. E quanto menos, melhor. O tempo passa a correr, estamos então na reta final deste ponto de encontro. Mas ainda temos umas coisinhas para si.
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Bem-vindo à última parte do Ponto de Encontro. Já pensou nas suas férias? Já sabe onde vai passear? Quer partilhar connosco? Pode fazê-lo, sempre, através do 917-226580. Diga o que mais gosta de fazer nas férias. Não fazer nada? Estar ao sol? Ler um livro? Estar de volta do telemóvel? Fazer uma caminhada? Ir para a piscina? Ir para o mar? Conte-nos tudo. 917-226580.

0: onde quer que se encontre, que realmente esteja a passar um dia, uma manhã, uma tarde, uma noite fantástica. Nunca sabemos onde é que nos escuta ou a que horas nos escuta, não é? Que esteja tudo bem consigo, que o sorriso seja permanente nos seus lábios.
1: Saudações associativas a todos os ouvintes da DECO. Hoje vamos falar sobre o administrador de condomínio. Todos os condomínios precisam de um administrador que se ocupe dos assuntos relacionados com as partes comuns, com o pagamento de contas ou a contratação dos serviços exigidos para o dia-a-dia do prédio. Saiba como escolher o administrador do condomínio e o que fazer se este não cumprir as suas funções. A administração das partes comuns de um condomínio compete a duas entidades, a Assembleia de Condóminos e o administrador de condomínio. O administrador é eleito e exonerado pela Assembleia. Se os condóminos em Assembleia não conseguirem chegar a acordo para a escolha do administrador, qualquer condómino pode recorrer à via judicial e conseguir que o tribunal o nomeie. Em regra, através de uma administração rotativa dos condóminos ou optando por uma empresa de administração, acaba por se conseguir encontrar sempre alguém para assumir esse papel. O mandato tem, em regra, a duração de um ano, que pode ser renovado. O administrador manter-se-á em funções até que o sucessor seja eleito ou nomeado. Depois de eleito, compete ao administrador uma série de funções que têm por objetivo manter a funcionalidade e a boa saúde financeira do condomínio. É no cumprimento dessas funções que muitas vezes existem discordâncias e conflitos entre administrador e condóminos. O descontentamento com o desempenho das funções de um administrador pode surgir por vários motivos. Não ter convocado a Assembleia de Condóminos quando devia, não ter entregue o relatório de contas do ano anterior ou o orçamento para o ano seguinte, não resolver problemas do dia-a-dia, utilizar dinheiro do condomínio para proveito próprio ou simplesmente não ter trocado uma lâmpada fundida. Quando um condómino não está satisfeito com o administrador e tem razões fundamentadas, deve começar por lhe dizer diretamente, indicando o que lhe desagrada e o que acha que deveria ser feito para melhorar a situação. Se não tiver sucesso, deve ser convocada uma Assembleia Geral Extraordinária para expor o que se passa. Na Assembleia poderão ser tomadas decisões que remediem o que está a ser feito pelo administrador ou que impeçam de continuar a fazer o que não está bem. Em última instância, e se não houver qualquer alteração de comportamento, a Assembleia pode exonerá-lo a exigir novo administrador. Para exonerar o administrador, é suficiente a maioria dos votos representativos do capital do prédio. Caso tenha dúvidas sobre este ou outro assunto, não hesite em contactar-nos. Até à próxima rúbrica.
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0: Falta aqui uma menina para que este ponto de encontro fique completo. Exatamente. É a Isabel Costa que nos traz as suas crónicas.
1: Há objetos que continuam a resistir ao passar do tempo. Um deles é o livro. No mundo em que tudo parece acontecer à velocidade de um clique, abrir um livro continua a ser um convite raro. Parar, concentrar-se e mergulhar numa história, numa ideia ou num conhecimento novo. Ler faz muito mais do que entreter. A ciência tem mostrado que a leitura estimula diversas áreas do cérebro em simultâneo. Quando lemos, exercitamos a memória, a concentração, a capacidade de raciocínio e até a imaginação. É como um ginásio silencioso para a mente.

perspectivas, culturas e formas de pensar. E talvez seja precisamente disso que mais precisamos nos dias de hoje. Compreender melhor os outros. Não importa se é um romance, uma biografia, um livro de histórias ou de poesia. O importante é encontrar páginas que despertem curiosidade. Num tempo dominado pelos ecrãs, os livros continuam a oferecer algo que nenhuma tecnologia conseguiu substituir. A capacidade de nos fazer viajar sem sair do lugar. Por isso, talvez valha a pena o desafio. Hoje, reserva alguns minutos para ler. O cérebro agradece e, quem sabe, o coração também.

Estamos então na reta final deste ponto de encontro. Oxalá tenha gostado. Por nós, foi mais uma vez um gosto enorme termos estado consigo. Por isso mesmo, regressaremos de hoje a 8 dias. Se regressar connosco, é evidente que ficamos todos felizes. Bom fim de semana, uma ótima semana, boas férias se for o caso. Até de hoje a 8 dias.

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3: É meia-noite. Boa noite.

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0: Está lá? Olha, menina, eu queria falar para Lisboa, para a minha mãezinha. Muito obrigado. Está lá? É de Lisboa? Está aí a minha mãezinha. Faz favor, é uma senhora gorda, de azul, baixinha. Sim, deve estar na mercearia. Exatamente. Podia chamá-la, fazia a favor. Muito obrigado. Está lá? Está? É a mãezinha? Aqui sou eu. Olha, mãezinha, estamos na selva. Bem, isto aqui é por exemplo, como o Jardim da Estrela, mas em bruto. Pois, é virgem. Bem, porquê? Não sei, sei que é virgem. Não, mamãe, a selva não é menor, a selva é maior. É maior que o Jardim da Estrela. Olha, vê lá, tu que esta manhã mal chegámos, matámos logo um Leopoldo. Sim, um Leopoldo, ou um Leonardo, ou um Leopildo, ou o que é isso. Isso é um bicho assim como o gato da Dona Andresa, ou Farrucho. Mas é muito mais bonito e come muito melhor. Não, parece que não gosta de carapaus, gosta de homens. Olha, também vimos zebras. Parecem burros numa prisão. Tudo às riscas, é giro. Sabes o que é que eu pensei, meirinha? Que se cruzassem duas zebras com as riscas desacertadas, nascia um burro todo preto. Olha, mamãe, eu telefonei-te para te pedir que mandes a bússola. Bússola. Não, não vês como nós só trouxemos o relógio, nunca vamos para o sul. Vamos sempre para as 3:10. Pois, podes mandá-la até para a criada. Vês no mapa? É um quadrado verde que está em baixo. Não, o que está em baixo não é o mapa. O que está em baixo é a selva. Olha, é melhor assim. É ela que vai à Beja. Depois atravessa o Algarve. Depois atravessa o rio. E quando chegar do outro lado, está um muro. Há aí um quiosque. Isso, é para trás. Pois olha, e já agora manda-me também uma torneira. Aqui não há água. Não, não foi a companhia que cortou. Não há, nunca há. Está bem. Mas olha, manda daquelas torneiras que têm um F em cima. Sim, depois é da água fria. Olha, é verdade, o papá está doente. Um crocodilo que não lhe uma perna e agora cocheia. O crocodilo não, mãe, o papá. O papá é cocheia, pô. Olha, sabes como é que foi? Ele estava com os binóculos ao contrário e disse: olha, uma lagartixa! Pois, e o crocodilo afinou. Tu não sabes... Crocodilo, não sabes que é um crocodilo? Crocodilo é uma coisa que mata a mala, mas sem dentes. Pois, e muito mais barato. Está bem, até eu levo-te um. Olha, diz ao noivo das frutas que não espere para ela. Um grilo a lavoura. Bem, não sabemos se ele está com boas intenções, mas pelo menos parecia um gorila honesto. Pois. Olha, raposas não vimos, não. O que nós vimos foi abutres. São uns pássaros muito grandes, com uma coisa no pescoço. É como a dona Matilde que põe a estola para ir ao teatro. Pois. Olha, cá também há camaleões. São uns bichos que põem-nos onde nos puserem, nunca os vês. É giro. Sabes, parecem simpáticos. É animal, claro. Quem me parece muito simpático é a hiena. A gente, por exemplo, conta uma anedota daquelas com barbas, sem graça nenhuma, e a hiena, ha ha ha ha, ha ha ha ha, fica a rir meia hora. É muito agradecida. Olha, ontem vimos uma múmia. É uma coisa que uma avó, talvez um bocadinho mais velha e com ligadinha. Pois, lembras-te quando a avó entalou a mão na porta da cozinha e andou com a mão ligada? Pois, a múmia é como se tivesse entalado o corpo todo. Olha, sabes, mamãezinha, agora o que eu gostei foi do hipopótamo. É como a tia Mercedes. Pois, tem a boca muito maior. O hipopótamo não, a tia Mercedes. Olha, tenho um dente de elefante para te oferecer. Apanha-o sem esperar. E apanha um caminho na floresta. Nisto aparece um elefante a tapar uma passagem. Faça favor de se desviar, que a propriedade é minha, disse eu. Ele deu um grunhido, palavra, puxa, grunhido, puxa, palavra. Ele avança para mim, eu passo-lhe uma rasteira e o elefante bateu com a tromba do chão e partiu um dente. Pois é. Pronto, então, mãezinha, adeus, olha. Dá beijinhos à família toda e estimas as melhoras da barbulha. Adeus, mãezinha. Com licença.
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5: É uma hora. Boa noite. 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